0: 9:02. Valquíria Santos, Puxa Meu Cabelo. 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Já tem o sucesso das antigas. Chega perto do rádio, aumenta o volume aqui. Já você vai dar um mergulho no túnel do tempo. Vai matar saudade daquela música que faz um tempão que você não ouviu. Eu volto já já.
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0: Alô, dona Maria Ló. Tá acordada ainda, né? Claro. Então um abraço a você que tá aí do outro lado do rádio. Alô, Vanessa, Mirelle, todos aí. Um aprontamento aí no bairro Independente. Agradeço o carinho da sintonia de todos vocês, hein? Abraço ao meu amigo Jabal, Albi Edna, dona Terezinha no centro da cidade. Alô, dona Regina em Fazenda Velha. Elizabeth, boa noite pra vocês, hein? Alô, Jefferson Torres. Pode abraçar meu amigo Jefferson Torres e toda a família também em Fazenda Velha. Olha, Jefferson Torres, chega perto do rádio. Chega pertinho do rádio, Jefferson Torres.
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0: Aumente o volume, Jefferson Torres. E essa vai pra você, pra todos que estão aí em Fazenda Velha. Vai curtir roupa nova. Whisky a gogô.

0: Elizabeth aumentou o volume. Meu amigo Inácio, lá no Deus é Fiel. Juscelio, Dona Nena. E também Fazenda Velha. Roberto Carlos cantou Quando? Maurício Reis, Mercedão Vermelho. Essa foi um grande sucesso. E o Maurício da facção Pão com Ovo, lá no loteamento de Arlindo, aumentou o volume. O charadeiro, o saudoso Maurício Reis. Também quem curtiu o Maurício Reis foi o Misso, lá no Novo Morada. Alô, Misso, no Novo Morada. Núbia Lafayette, Devolvi. Essa é de 1900 e calça boca de sino, viu? Quem aumentou o volume foi Dona Terezinha. É no centro da cidade. Dona Terezinha voou agora no túnel do tempo. Viajou, voltou em 1900 e calça boca de sino. Muito bem, Dona Terezinha. Albiedna, com certeza, cresceu aí ouvindo, Dona Terezinha ouvindo, Núbia Lafayette. Você também ouviu essa antiga de Tairone, Doméstica. Faz um tempão aí que você não escuta essa música. Faz um tempão que você não ouve essa música aí, Doméstica. E ouviu hoje, aqui no som da Toritama FM 104,9. A Dona Maria Lopes aumentou o volume. Tomando um cafezinho nessa noite maravilhosa. Aquele cafezinho feito na panela de barro. Forte abraço, Dona Maria Lopes. Roupa nova, whisky a gogô. Essa foi um grande sucesso aí na década de 80. Roupa nova. Quem aumentou o volume foi o Jefferson Torres. Valeu, Jefferson Torres! E aí, Fazenda Velha, curtindo a Toritama FM. E daqui a pouquinho, tem a segunda parte. Eu volto já já. Fica com Kiko!
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0: Eita, rapaz. Que resenha. Alô, Rinaldo. Eu tava ouvindo aqui o áudio de Rinaldo. Rinaldo falando é engraçado. Ele pediu aí um sucesso das antigas, só que na voz do Zezo. Tem Zezo com o Luan estilizado cantando a música. Aí ele disse, toca aí Zezo. Toca aí Zezo sentado no sofá. Aí disse, que música é essa? Zezo sentado no sofá? Câmbio! Aí eu comecei a buscar aqui a música de Zezo sentado no sofá. E eu não encontrei não, rapaz. Aí eu pensei aqui na música aqui, peraí, sentado no sofá. Sentado no sofá, Zezo. Aí eu digo, ah, rapaz, aí eu lembrei, aí chegou, veio a minha mente a música. O nome da música é Decida. Decida é aquela música que Zezo começa cantando. Senta aqui agora no sofá. O nome da música é Decida. Decida. Zezo Potiguar e Luan Estilizado, você vai ouvir agora, meu amigo Rinaldo. Que tá lá com o Bida. Estão tomando um capa-cheque geladinho, viu? Coloca um copo pra mim aí. Isso mesmo, um copo bem geladinho. Ele tá lá com o Bida, tá lá Josivan, com o padre Toninho. Alô, Toninho! Forte abraço pra vocês aí. Ele mandou pra sua mãe Ivonete, o seu tio Everaldo, que é o popular neném, tá no centro da cidade com o seu radinho ligado. Toda noite ele tá me ouvindo. Você quer ouvir o Everaldo? É só você entrar ali na Travessa Duque de Caxias. Você vai ver ele na calçada, sentado, com o radinho no colo, ouvindo a Toritama FM. Vou falar no radinho do colo. Quem tá curtindo a gente também é o Lucimar da Água, lá no Coqueiral. Forte abraço, Lucimar. Já tem um sucesso das antigas pra você, viu, meu amigo? Fica ligado, aumenta o volume desse rádio. Eu vi meu cunhado Joãozinho. Aumenta o volume do rádio, fica sentado na calçada, no batente da porta. Ele fica sentado no batente da porta, com o radinho no colo, também ouvindo a Toritama FM. Valeu, Joãozinho! Forte abraço, Joãozinho. Pra minha irmã Zelminha. Obrigado pelo carinho da sintonia. Eita, Rinaldo. Cadê o copinho do capa-cheque? Pega aquele limão. Aquele limão, isso. Aquele limão bem suculento. Isso, Rinaldo. Pega aquela faquinha moladinha. Parte o limão aí, Rinaldo. Parte o limão. Isso. Primeiro coloco meu capa-jegue. Agora, pega a bandinha desse limão aí. Isso. Primeiro esprema aí no copo de Bida. Que Bida disse que é um limãozinho. Esprema. Com força pra sair o caldo todinho. Olha o caldo do limão. Olha aí. Temos agora outra bandinha no meu copo. Deu água na boca também? Deu água na boca também aí onde você tá? Oh, meu, nem querido.
1: Existe isso.
0: Existe isso.
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3: Prazer.
0: Decida!
3: Meu amigo, meu irmão, Luan Estilizado.
0: Aumenta o volume, Rinaldo, da Vila Canã.
3: Com
0: Júlio Ivanildo.
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0: Marisa.

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1: Grupo Xodó, volume 4. Um abraço aqui pro nosso produtor musical, nosso amigo Naldo. Alô, Naldo, segura aí que essa é pra você, viu? E claro, pro meu grande amigo Kiko, da Toritama FM, tá dando essa cobertura aqui pra gente. Valeu, Kiko!

0: sucesso das antigas, Grupo Xodó. Voa, voa.
1: Dá um beijo super carinhoso à minha mãe, Dona Maria, a meu pai, seu Otávio, a meu irmão Fabinho, alô Vitorinha.
0: Muito bem.
1: A vocês com o maior carinho.

0: Beleza, hein? Aqui no som da Toritama FM. Grupo Xodó. O Naldo aumentou o volume. Também o gordinho do bar, aí no Planalto, aumentou o volume. Fanzaço aí do Grupo Xodó. Zezé de Camargo e Luciano, seus olhos. Quem aumentou o volume foi o Lucimar da Água lá no Coqueiral. Vou dar um beijo, mandar um beijão aqui pra minha netinha Esther. Tá me ouvindo no rádio. Ela tá me ouvindo e dizendo: é vovô, é vovô. Mas tem base. Alô, Esther. Um beijo pra você. Ela tá pertinho do rádio. Aí meu filho pergunta: quem é? Quem é? E ela ouvindo a minha voz lá. E ela dizendo: vovô. Um beijo, Esther. Olha, você curtiu também Fafá de Belém, Nuvem de Lágrimas, com a participação do Chitãozinho e Chororó. Essa aqui aumentou foi meu irmão Carrapato na Vila Canaã. Zezo Potiguar, o Zezo cantando com Luan Estilizado, essa das antigas. Decida. Valeu, Rinaldo. Aí Rinaldo diz: cambia. Existe isso.
1: Existe isso.
0: Eu volto já já pra gente fechar com chave de ouro pra dar um tchau. Fica com o Kiko.

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3: Que maravilha! Tony também FM 104,9. A Rádio 10 da cidade. E a gente fecha com chave de ouro o programa de hoje. Com Jorge Mateus. E você vai ouvir essa aí, ó. Troca. Chega perto do rádio, aumenta o volume.

como nós dizia. Troca. Jorge Matheus, fechando com chave de ouro a programação de hoje. Vou ficando por aqui, agradecendo o carinho de todos vocês e prometendo voltar amanhã, se assim o Criador nos permitir. Uma boa noite para todo mundo e vamos decolar com Kiko. Eu vos convido cada um de vocês para entrar aqui dentro do meu peito, porque onde eu estiver, você estará aqui dentro do meu coração. Para você, campeão, forte aperto de mão, e para você, charmosa, um beijo no coração. Tchau, gente! Boa noite e vamos decolar com Kiko. Fique com Deus. Tchau, tchau!

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Glória a Deus. Muito boa noite. Paz seja com todos. Estamos no ar com mais um programa. Este é o Tempo. Igreja do Evangelho Quadrangular. Um lugar de gente feliz. Quero mandar um abraço especial para o meu irmão Daniel. Graças a Deus hoje está de folga, né, meu amigo? Deus te abençoe. Se você tem um pedido de oração, quer escutar, dedicar alguma canção, o WhatsApp da rádio já está liberado. 8979-8989. Programa Este.

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2: Eu sinto a tua presença nesse lugar, Deus. O Senhor não falha. O Senhor não mente. O Senhor não muda. Aleluia.

aquele que começou a boa obra é fiel. Ele não é homem para que minta. Ele não é filho do homem para que se arrependa. Talvez quem

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1: Louvado seja o Senhor nosso Deus. Eu queria te convidar a fazer uma reflexão especial nesse momento. Lá no livro de Lucas, o Evangelho de Lucas, o capítulo de número 14, e o versículo de número 34, diz assim: pois aonde estiver as suas riquezas, aí estará o coração de vocês. Nós temos o hábito de gastar a nossa vida através daquilo que nós amamos e desejamos. Seja o sustento, o desejo por uma estabilidade financeira, seja uma necessidade, um sonho, de repente, de sair do aluguel, construir, comprar a casa própria, um carro. E isso tem levado muitos de nós a um caminho de perdição e não de bênção. Nós vemos, infelizmente, que quanto mais atrás das riquezas o ser humano corre, mais as pessoas menosprezam umas às outras, abandonam as suas famílias, maltratam seus filhos, ignoram suas esposas, trocam. E isso...
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1: Embora, infelizmente, seja um pouco tanto frequente, né, na época, no século a qual vivemos, isso não é natural, não é normal. Você desejar, cuidar, querer, não deve ser para você através da destruição, sacrifícios em vãs, muitas das vezes. Deus, Ele nos proporciona, a palavra diz assim: Deus, Ele enriquece quem quer e sem causar dor. Tem outra passagem que diz que as bênçãos me alcançarão. Quando nós buscamos ao Senhor nosso Deus e permanecemos de uma maneira fiel e que agrada ao Senhor, o Senhor, Ele nos acrescenta. Nunca vi um justo mendigar o pão e nem a sua descendência passar fome. Para muitos de nós, tratamos a nossa casa, nossa família, nossos filhos como nosso maior tesouro. Isso é uma bênção, porque de fato o é. A palavra diz que aquele que encontra uma esposa encontrou o favor de Deus, e que os nossos filhos são herança do Senhor na terra. Tratá-los bem não é mais do que nossa obrigação, né? Nós devemos amar, cuidar, proteger. Mas a riqueza que eu quero falar hoje é a presença do Senhor. Muitos de nós têm tratado uns aos outros com muita indiferença, com insensibilidade ao sofrimento alheio, à falta do amor, os maltratos, a não piedade. E tudo isso expressa a falta dessa presença de Deus dentro da nossa vida. Quando eu busco a Deus, a presença do Senhor através da sua palavra, Ele começa a mudar e moldar a minha vida, conforme a sua vontade, conforme o plano e o propósito de Deus para a minha vida. E uma prova real disso é quando as minhas ações são totalmente feitas e embasadas naquilo que está escrito nas Sagradas Escrituras, na Bíblia, na Palavra de Deus. Tratar o próximo com amor não é tratar com sentimento, mas literalmente o amor que é Cristo Jesus. É um olhar de compaixão, de piedade, de misericórdia. Isso nós aplicamos dentro do nosso lar e fora. Quando nós começamos a juntar os nossos tesouros, em alguns casos eles nos corrompem. Há uma ganância, uma fome insaciável de pelo ter e ter e ter e ter e ter, ter que terminamos insensíveis com o nosso próximo, com pessoas que amamos, com a nossa família. Imagina com Deus. A palavra de Deus diz assim: aquele que diz que me ama e não ama o seu irmão é mentiroso. Porque como eu posso amar a Deus se eu não consigo amar, perdoar, ter misericórdia das pessoas ao meu redor? Como eu posso amar a Deus sem vê-lo, sendo que as pessoas que eu vejo, muitas das vezes, quase todos os dias, eu não consigo amar, perdoar, cuidar? Meu querido, você correr, você desejar, você querer ter, não é errado, continue. Porém, eu te convido a juntar essa mesma riqueza no céu, para que o seu coração se incline para as verdades do Evangelho do Senhor Jesus Cristo, para que você possa desfrutar do que é verdadeiramente a prosperidade em Deus, que é a ausência da necessidade financeira, da necessidade física, que sua casa, sua vida, ela seja coberta com saúde, com paz, com amor, união, de chegar em casa e os seus filhos, a sua esposa, estarem unidos à mesa e a compartilhar as experiências de amor, de afeto, a crescimento mútuo. E há cada vez mais esta riqueza chamada Espírito Santo, a presença de Deus dentro da sua casa, da sua vida, inundando a sua família. Juntar tesouro nos céus, aonde está a sua riqueza? Olhe para Deus como esta riqueza. Olhe para o Espírito Santo de Deus como, e faça como Davi, sabe? Davi comete o erro, e quando ele volta à presença do Senhor, ele para e diz: Senhor, meu Deus, tem misericórdia, arranca tudo de mim, arranca o reino, mas não me tire a tua presença. Que eu e você possamos ter isso em mente, pensar e refletir e lembrar que nós temos um tesouro maior, maior do que o dinheiro, maior do que coisas, maior do que tudo nesta terra e eterno. O Jesus que um dia foi morto e pendurado numa cruz, ressuscitou ao terceiro dia, está vivo, assentado à direita de Deus, e em breve, muito em breve, ele vai voltar para nos buscar. Aonde está o seu coração, meu querido? Se estiver perdido, Cristo é o caminho. Se estiver no lugar errado, volta ao caminho certo, volta a entregar o seu coração ao Senhor, a buscar o reino de Deus, porque ele virá. Ele está vindo, ele está preparando um lugar para mim e para você, enquanto nós estivermos vivos. Permaneça firme nesta promessa, nesta esperança, em nome de Jesus. Que Deus te abençoe. Amém.

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0: E assim concluímos mais um momento de inspiração e reflexão no programa Este é o Tempo.
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0: Da Igreja do Evangelho Quadrangular de Toritama. Que as palavras ouvidas aqui possam guiar nossos passos e iluminar nossos corações até o próximo encontro. Agradecemos a sua sintonia e convidamos você a continuar essa jornada conosco. Até breve, na próxima edição do Este é o Tempo.
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0: Agora 6 horas mais 12 minutos, 6:12. Muito bom dia a você que está ouvindo aqui a nossa programação, a programação da Toritama FM 104,9. A partir de agora, programa Rota 104, onde você fica aí por dentro do que acontece na área policial, não só em Toritama, mas também em toda a região. Hoje é quinta-feira, hoje dia 27 de agosto de 2026. A todos vocês aí um ótimo dia, né? Papai do céu, a todos. E muito obrigado pelo carinho, pela audiência de todos até as 7 horas. Muitas informações, brocas que aconteceu em toda a região. Tem a participação dos melhores repórter policial do interior do estado de Pernambuco, Adielson Galvão e outros colegas repórter que deixam você aí por dentro de tudo. Às 6 horas mais 13 minutos, 6:13. Um abraço aqui ao pessoal que está ouvindo a nossa programação aqui no centro da cidade, pessoal da Coab Independente, Planalto Coqueiral, Novo Coqueiral, a você que está aí do bairro de Fazenda Velha, a você da Vila Canã, muito obrigado a todos vocês, você é internauta, está em outra cidade, tem outro estado, muito obrigado por estar ouvindo aqui a nossa programação, a gente só tem a agradecer a audiência de todos, até às 7 horas, muitas informações. Vamos trazer aqui os destaques do programa de hoje. Daqui a pouquinho o Adielson Galvão chega trazendo informações, trazendo até que a Polícia Federal prendeu o casal. Deixa eu ver por aqui, rapaz. Prendeu um casal aqui no Agreste de Pernambuco. Daqui a pouquinho detalhes aqui na sua 104,9. Vamos trazer informações também aqui, policiais da Delegacia da Mulher prenderam elemento acusado aí de estupro. De estuprar a filha de 11 anos em Caruaru. É muita bronca, né, velho? Ah, que coisa, hein? Vamos trazer informações também aqui na sua 104,9 com o repórter Adielson Galvão. Policiais do 4 do DPM prenderam mais de 1.000 pedras de crack em Sairé. Daqui a pouco todos os detalhes. E vamos trazer informações também aqui na sua 104,9. Olha só para essa bronca que a gente vai trazer aqui, essa informação. Um elemento, ele foi para a UPA, né? Foi lá para a UPA lá em Santa Cruz, isso, lá para a UPA lá em Santa Cruz. Quando chegou lá foi atendido, né? O pessoal atendeu ele. A enfermeira também atendeu o elemento lá, então, fez a medicação, aplicou nele. Quando ele saiu de lá, sabe o que ele fez, gente? Esse elemento. Roubou a moto da enfermeira que atendeu ele. Será que é uma cebosa, não é? Pois, ele foi lá para a UPA lá em Santa Cruz. Né? Após ser atendido lá na UPA de Santa Cruz, ele furtou uma moto. A moto da enfermeira lá de Santa Cruz, do Caparibe. Eita, que é uma cebosa da gota. Pense no miserável. A enfermeira atendeu ele. O pai que ele deu foi levar a moto, né? Tentar roubou ainda a moto. Aí a guarda municipal conseguiu a moto, né? Conseguiu pegar a moto com esse elemento. Que coisa, já pensou? Agora 6 horas mais 16 minutos, 6:16. Um abraço aqui nosso amigo Joab, que está nos ouvindo, está ligado aqui na nossa Toritama FM. A gente agradece ao Joab. Também deixa eu ver por aqui a nossa amiga, o Galego lá da Vila Canã. Está nos ouvindo, está ligado aqui na nossa programação. A gente só tem a agradecer a audiência de todos aí lá na Vila Canã. Meu amigo Rato está nos ouvindo, está ligado aqui na boa. Deixa eu ver mais por aqui. A Vandinha está nos ouvindo, está ligado aqui na boa. O meu amigo Vitor, aí do mercado, está ligado aqui na nossa programação. Valeu, a potência Vitor. Sempre ligado aqui na melhor. Um abraço aí a todos vocês, tá ok? Que tá ouvindo a nossa Toritama FM aí na Vila Canã. Vamos trazer aqui a primeira matéria com o repórter policial Adielson Galvão. Onde ele chega aí trazendo informações aqui na sua 104,9. Cadê aqui o Adielson? Para trazer informações, trazer detalhes aqui. Deixa eu ver por aqui, rapaz. Policiais, né? Policiais militar. Apreenderam, né? Mais de 1.000 pedras de crack em Sairé. Adielso chega trazendo informações, trazendo detalhes aqui no Rota 104. Adielso, é com você. Chega trazendo informações, trazendo detalhes aqui no Rota 104.
1: Policiais do Tático aqui do 4 BPM apreenderam 1.015 pedras de crack em Sairé. Essa situação se deu na noite desta terça-feira. Os policiais que são lotados lá na Companhia de Bezerros foram até a cidade de Sairé para apurar uma denúncia e lá conseguiram apreender 1.015 pedras de crack. Estou aqui com o Tenente Araújo, aqui do quadro de oficiais do 4º BPM, que conversa conosco a respeito desta ação. Tenente, que o tático aqui do 4º BPM, que atua aqui em Caruaru, tem realmente apresentado um grande trabalho. Isso é fato, mas acaba também disseminando no restante da área coberta pelo 4º BPM, a exemplo da companhia sediada lá em Bezerros, meu nobre. Boa tarde.
2: Boa tarde, meu amigo. Isso mesmo. Ontem, num dia de ontem, né, os policiais do Pelotão Tático, que atuam lá na terceira companhia, receberam informações de que havia um tráfico lá na cidade de Sairé e de imediato seguiram até o local. Chegando lá, encontraram dois indivíduos que tinham as mesmas características, e assim que eles notaram o efetivo, eles tentaram correr, né? O efetivo não conseguiu alcançá-los, mas perceberam que eles deixaram uma sacola plástica, e nessa sacola plástica foi constatado que havia 1.015 pedras de crack, né? Aí juntamente todo esse material foi apresentado lá na delegacia de Bezerros.
1: Tenente, essa ação se deu lá no bairro Vale Verde. É um local quente, né, no tocante ao tráfico de drogas lá em Sairé, né? Ou não? Foi uma ação pontual?
2: Provavelmente, pelas características, a gente entende que foi possivelmente uma entrega de droga, né? Que estaria ali havendo. E nas denúncias, informaram que seria nas proximidades de uma quadra esportiva. E foi justamente, não tinha muita gente naquela localidade.
1: Mas o que acaba trazendo uma preocupação, né, para as autoridades. Ora, a gente está falando ali de uma quadra poliesportiva, local de recreação, que infelizmente o entorno, né, desse equipamento sendo utilizado para o comércio da droga.
2: Isso mesmo, por isso que é tão importante a presença ostensiva da Polícia Militar, né?
1: E aí, Tenente, ninguém foi preso, né? No entanto, cabe agora aos moradores lá de Sairé denunciarem esses dois indivíduos que conseguiram se evadir.
2: Isso. Também como o nosso material, como essa droga foi apresentada, e agora o delegado, composto dessas informações, ele pode iniciar a sua investigação para que assim a gente consiga alcançar essas pessoas envolvidas.
1: Bom, Tenente, eu falei da disseminação do tático, que foi uma criação aqui do 4º BPM. Então hoje, por onde a gente anda no estado, os batalhões, eles implantaram também policiamento do tático, a exemplo do que era a ROCAM no passado.
2: Isso mesmo, o tático hoje aqui no 4º Batalhão, ele atua em toda a área, né? Existem nas quatro companhias, existem tudo viaturas que são do efetivo do Pelotão Tático.
1: Isso no 4º BPM, que é uma área composta por 12 municípios. Mas, por exemplo, a gente vai na região de Belo Jardim, lá também implantaram a equipe do Tático. A gente vai na região ali de, por exemplo, outras regiões aqui do estado também implantaram equipes do Tático. Ou seja, é o 4º BPM fazendo escola.
2: No caso de Belo Jardim, seria do 15º Batalhão.
1: 15º, exatamente.
2: Mas são boas práticas que a Polícia Militar tem adotado e tem continuado, né?
1: Pois é. Exemplos bons têm que ser seguidos, né?
2: Exatamente.
1: Ok, tá aí. Tenente Araújo, né, do quadro de oficiais aqui do 4º BPM, falando a respeito desta grande apreensão de drogas, né? 1.015 pedras de crack apreendidas lá no bairro Vila Verde, lá na cidade de Sairé, droga esta que foi apresentada na delegacia de plantão, lá na cidade de Bezerros.
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0: Agora já são 6 horas mais 21 minutos, 6h21. Um abraço ao pessoal que está ligado aqui na nossa Turtama FM, pessoal aí da Vila do São João. Um forte abraço a todos aí ligados aqui na nossa 104,9. A Marieta está nos ouvindo, está ligada aqui na Turtama FM, ela é seu esposo Bill. Muito obrigado por estar ouvindo a nossa Turtama FM, valeu. Como falei, a Potência Joab está nos ouvindo lá na Vila Canã. A gente só tem a grande audiência aí, valeu Joab. Ligado aqui, a gente agradece a audiência aí, nosso amigo Joab, lá na Vila Canã. Abraço ao pessoal aqui na parte alta, parte baixa. Muito obrigado a todos vocês. Deixa eu ver mais por aqui quem está nos ouvindo. Está ligado aqui na Turtama FM. Deixa eu ver aqui. Bom dia, até Zé Soares. Aí, tá. Zé Soares do Bar, lá do Nocô, que era da ligada aqui na Torre Tamo FM. Valeu, muito obrigado. 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São 6h23, 6h23. 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
0: 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Às 6h24, 6h24. Um abraço aqui, tá nos ouvindo, tá ligado aqui na nossa programação. Nosso amigo aí é o... Deixa eu ver por aqui, rapaz. Moacir, isso, o grande Moacir, ligado aqui na Turquia FM. 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Bom dia aqui, meu amigo Silvano Dietão, tá ouvindo a nossa Torre Tamo FM. 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Um abraço aqui, nosso amigo Léo da Casa do Bote, tá nos ouvindo, tá ligado aqui na nossa programação. 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Meu amigo Rubens da Rubentex também está nos ouvindo, tá ligado aqui na nossa Torre FM. A gente agradece aí ao nosso amigo Rubens, também do nosso amigo aí, é o Renato da Água, nosso amigo aí, a potência aí, Daniel Pedro, também está ligado aqui na sua 104,9. Nosso amigo Aloysio do Bar também está nos ouvindo. 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Abraço aqui também nosso amigo Quito Branco de Atravete, tá nos ouvindo, tá ligado aqui na nossa programação, ali em Fazenda Velha, nosso amigo Quito Branco da Atravete. São 6h26, 6h26. 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Agora 6 horas mais 27 minutos, 6h27. Bom dia, o seu Duda, que está sempre nos ouvindo, sempre ligado aqui na nossa Toritama FM. A gente agradece. Seu Duda, toda quarta-feira está lá no, na Feira do Gado. Na Feira do Gado, vendendo aí o melhor café da manhã lá na Feira do Gado, tá certo? Toda quarta-feira. Quando eu ia para casa ontem, né, um rapaz, um cidadão, toda vez que ele me veio falar comigo. E ele disse, eu fui lá tomar o café da manhã, lá na barraca do seu Duda, lá na Feira do Gado. Ele disse, uma delícia, muito bom, muito bom. Ele trabalha ali próximo a Mamute, por ali, né? Naquelas lavanderias. E quando eu ia para, como eu falei, quando eu ia para casa ontem, passou e falou comigo, disse que foi, vinha de lá, tinha que tomar o melhor café da manhã, lá na Feira do Gado, lá na barraca do seu Duda, na barraca do Yuri, tá certo? Valeu, um abraço a ele. Eu esqueci o nome dele, rapaz. Era pra ter perguntado o nome dele, mas não perguntei. Mas eu, quando eu ver, eu perguntar o nome dele, mandar um alô pra ele. Valeu mesmo aí. Muito obrigado pela audiência que tá sempre ouvindo aqui a nossa programação. Um abraço ao pessoal aí, nosso amigo Negão aí do bar, lá na Coab, tá ouvindo a nossa Toritama FM. A gente agradece. Valeu a potência, Negão. Ele e sua esposa sempre ligaram aqui na boa. Meu amigo, seu Bill aí do mercado também tá sempre nos ouvindo, sempre ligado aqui na boa. Valeu, seu Bill. Ligado aqui na melhor. Vamos trazer informações aqui na sua 104,9. Deixa eu ver por aqui. Quem chega mais uma vez é a Adielson Galvão, trazendo informações aqui na sua 104,9. Cadê aqui, rapaz? Cadê aqui, rapaz? Casal, cadê aqui, rapaz? Da polícia aqui, né? Cadê aqui? Policiais da delegacia da mulher prenderam elemento acusado de estuprar a filha de 11 anos em Caruaru. É bronca, né? Vamos aos detalhes com o repórter Adielson Galvão. Adielson chega aí trazendo informações aqui na sua 104,9 sobre essa bronca, mais uma, né? Onde a gente destacando duas broncas de estupro, agora mais outra bronca de estupro lá em Caruaru. Tivemos a ontem, a gente divulgou onde, Caruaru, e a outra foi de... deixa eu ver por aqui, rapaz... Agora esqueci o nome da cidade, da bronca de ontem, que a gente divulgou, né? Da bronca da avó. Foi. Cadê, rapaz? Esqueci o nome da cidade, mas foi um elemento que estrupou a própria avó. A gente trouxe essa matéria ontem. Vamos aos detalhes aí sobre essa prisão na cidade de Caruaru. Um elemento aí acusado de estrupar a própria filha de 11 anos. Adeus. Chega aí trazendo informações.
1: Policiais da 4ª DEAN, Delegacia Especializada de Atendimento à Mulher, deram cumprimento na tarde desta quarta-feira aqui em Caruaru a um mandado de prisão. Esse caso se deu ali no bairro Maurício de Nassau e o alvo, o Lenaildo Gonçalves Ferreira, ele foi pego no bairro Maurício de Nassau, seu local de trabalho, né? Para explicar a história, eu estou aqui com a comissária Amanda Lira Santiago, que é a chefe setorial aqui da 4ª DEAN. Comissária, a bronca dele, o estupro de vulnerável, é isso? Boa noite.
5: Isso, foi uma sentença condenatória por crime hediondo, que é o crime de estupro de vulnerável, em que ele foi investigado e processado e agora condenado por abusar sexualmente, por cometer violência sexual contra a própria enteada, quando essa menina tinha apenas 11 anos, ou seja, era uma criança. Esse abuso, ele foi até os seus 12, 13 anos, e só após ela assistir uma aula na escola sobre o que era violência sexual, sobre o que era abuso sexual, ela entendeu que o que ela passava em casa era também violência e foi encorajada pelos próprios colegas da escola a denunciar. Procurou a delegacia, denunciou em 2016, o processo seguiu na justiça, todo o seu trâmite legal. E agora, na manhã de hoje, foi expedida a decisão, a sentença condenatória, e a delegacia da mulher deu pronto cumprimento. Ele foi condenado, como eu disse, a 26 anos de reclusão, vai ficar recolhido aqui na carceragem da DEA até amanhã, onde passa pela audiência de custódia, que é uma praxe, e em seguida vai ser recolhido a penitenciária Juiz Plácido de Souza. Disso tudo, é importante dizer que a violência sexual, ela precisa e deve ser de combate não apenas da polícia, mas de toda a sociedade. Perceba que a escola, quando tem esse compromisso social de trazer informação, de levar informação, ela também salva vidas. Foi a partir da escola, foi esse elo da escola, esse compromisso de levar informação sobre violência sexual da escola, que levou essa menina a denunciar. Então, na tarde de hoje, foi dado cumprimento, tendo à frente a delegada Érica Feitosa, que é a delegada titular aqui da DEAM, com apoio também da DRACO, policiais da DRACO nos ajudaram nessa investigação e nessa diligência, e aí nós obtivemos êxito no final da tarde de hoje.
1: Comissária, segundo indivíduo acusado de estupro de vulnerável, que vocês prendem através de mandado de prisão só essa semana em Caruaru.
5: Isso, só essa semana, dois mandados de prisão por força de sentença condenatória de processos que tramitavam na justiça. Portanto, se vê que a Delegacia da Mulher e o Departamento da Mulher dá pronta resposta naqueles crimes que...

0: que é no dia 7 de agosto.
1: Completou 20 anos.
0: Completa 20 anos, exatamente. E é um marco legislativo na proteção de mulheres, de meninas, não é? Que todos os dias a gente vê a efetividade dessa lei, que é tida pela ONU como a terceira lei mais eficaz no mundo. Então, essa é a pronta resposta, essa é a eficácia da Lei Maria da Penha e uma resposta para aqueles que dizem que a Lei Maria da Penha não adianta de nada. Adianta muito e a Lei Maria da Penha todos os dias salva vidas em Caruaru e em todo o país.
1: Olha aí, que bacana, gente. Então tá aí, a equipe aqui da 4ª DEAN que prendeu o Leneildo Gonçalves Ferreira, passará a noite aqui na carceragem da Delegacia da Mulher e amanhã será apresentado na audiência de custódia.
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3: Agora 6 horas mais 34 minutos, 6h34. Todo delegado aqui prende elemento, que prende tarado. Olha, ela trabalhou aqui em Toritama, desempenhou um grande trabalho aqui na delegacia da cidade de Toritama, a doutora Érica Feitosa. Foi para Santa Cruz, lá trabalhou muito também. Em Caruaru, aí é que vem trabalhando, né, brincadeira, na apreensão aí. Ou seja, na prisão de elementos que pratica crime contra mulheres. O delegado que vem se destacando aqui na nossa região, a delegada doutora Érica Feitosa, né? A esposa do delegado aqui, já trabalhou aqui em Turema também, em Macotinho. Em Macotinho também vem desempenhando um grande trabalho em Caruaru, né? Delegada aí em Macotinho, né? Que é a esposa da doutora Érica Feitosa, se destacando muito também lá na cidade de Caruaru, com muitas prisões. Parabéns aí à delegada, a doutora Érica Feitosa, né, desempenhando um grande trabalho na cidade de Caruaru. Desde o início, né, da carreira dela, ela começou aqui em Toritama, né, a primeira delegacia que ela trabalhou foi aqui em Toritama, em Santa Cruz e também em Caruaru. São 6h35, 6 horas 35 minutos. Rapaz, tá, já mandaram mensagem aqui. Tarada aí, não se cria não com a doutora Érica. Rapaz, ela prende a brincadeira, ó. Delegada que prende e muito. Deixa eu ver por aqui. Quem tá ouvindo aqui a Toritama FM, aí manda um alô aí pra Negão do Bar, Joab, Nilson, aqui é Osmar em São Paulo. Abraço aí, o Osmar. Tá ouvindo aqui a Toritama FM, internet lá em São Paulo. Ele manda um abraço para o Negão do Bar, aí para o Genilson e também o Joab. Valeu, Paltinho. Você tá ouvindo aqui a nossa Toritama FM lá em São Paulo, ouvindo a gente via internet. Muito obrigado pela audiência. Deixa eu ver mais por aqui quem está ouvindo a Toritama FM. O Daniel está lá na feira, né? Daniel Publicidade está aqui na feira do jeans, aqui na cidade de Toritama, e ouvindo aqui o programa Rota 104. A gente só tem a agradecer a audiência aí, tá ok? Ao pessoal que está nos ouvindo, está ligado aqui na nossa programação. Um abraço aqui.

Queiroz, ouvindo a nossa 104,9, a gente só tem a grande audiência. Jacira está nos ouvindo, está ligada aqui na nossa turma, aqui o programa Rota 104. A gente só tem a agradecer a audiência aí, tá ok? A pessoa que está nos ouvindo, está ligada aqui na nossa programação. Um abraço aqui.

0: quarta-feira, dia 28, fecha para a criançada aí do Papa Légua de Fazenda Velha, certo? Temos aí parque, temos aí algodão doce, pipoca e também brinquedos, que vai ser sorteado para a criançada, certo? Os patrocinadores da festa do Papa Légua vai dar brinquedo à criançada amanhã na festa aí do Papa Légua de Fazenda Velha, como falei, né? Começa amanhã à noite lá no bairro de Fazenda Velha, em frente à sede do Papa Légua. E no sábado, rapaz, temos aí um jogão de bola no campo municipal. A equipe do Papa Légua vai jogar, né? Comemorando aí seus 24 anos. E à noite, as festividades, né? Temos 4 atrações que vai tocar muita música boa aí para o pessoal que vai estar lá marcando presença na festa do Papa Légua. Leonardo Silva, Rubiano Catanha, Adriano Marley, né? Eita, festa boa, é a festa do Papa Légua. E amanhã, né? Amanhã no programa Rota 104, vai ter alguém aqui da equipe do Papa Légua que vai participar aqui do programa, tá certo? Vai falar sobre as festividades, né? Do Papa Légua de Fazenda Velha. Valeu, Leléu. Um abraço ao meu amigo Leléu, tá nos ouvindo, tá ligado aqui na boa. O Felipe, né? O vice-presidente Filipão, também tá ouvindo a nossa programação. Zé Careca. Abraço a todos os diretores, jogadores do Papa Légua, né? O ex-jogador do Papa Légua, Marcos, né? Que faz parte da diretoria, também está nos ouvindo, está ligado aqui na nossa 104,9. Um abraço a todos vocês. São 6:38, 6:38. Na volta, a gente vai trazer informações aqui com um elemento lá em Santa Cruz. Foi na UPA. Foi. Um elemento já conhecido da velha da polícia. Aí chegou lá, estava doente, né? Com problema de saúde, foi lá. Foi atendido, o pessoal passou a medicação para ele, a enfermeira foi lá, fez a aplicação nele. Sabe o que ele fez, gente? Ele agradeceu pelo atendimento, quem foi bem atendido lá, roubou a moto da enfermeira. É cabo miserável, não é? Após chega doente lá na UPA, lá em Santa Cruz, o pessoal faz todo seu trabalho, atende a este mau elemento. Após na saída, ele foi lá no estacionamento da UPA e levou a moto da enfermeira. Ô, caba miserável da peste. Já pensou, gente? Quem é ruim é ruim, né? Quem é ruim nasce ruim. Ele não deixa, não, né? É miserável, né? Aí, 6:40, daqui a pouquinho detalhes, aqui na sua 104,9, sobre essa bronca lá em Santa Cruz do Capibaribe. Um abraço aqui, tá ouvindo a nossa Turma FM. Meu amigo Nilson, aí do Lava Jato, tá nos ouvindo. Meu amigo Gordo, lá em Fazenda Velha. Deixa eu ver mais por aqui. Gerard, a potência Gerard, no Alto da Saudade. Tá ouvindo aqui a Turma FM. Meu amigo Zé dos Portões, na P90. Ligado aqui na boa. Meu amigo João Boquinha. Também quem tá ligado aqui na Turma FM. Nosso amigo aí é o Jurandi. Grande Jura aí no corte terceiro. Ligado aqui na boa. Ele e seu irmão Neoté, nosso xará. Ligado aqui. A gente só tem a agradecer a audiência de todos que estão nos ouvindo. Tá ligado aqui na nossa 104,9. Aí, 6:40.
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4: Agora, 6 horas mais 43 minutos, 6, subiu mais um, né? 6h44. Abraço aqui, tá ligado aqui na Turtama FM. Mas o pessoal ali na Oncinha, o pessoal tá ouvindo a nossa Turtama FM, a gente agradece. Pessoal ligado aqui na boa. 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São 6h44. E lembrando a você, né? Tá ouvindo aqui a nossa Toritama FM. 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Um abraço aqui, também está nos ouvindo, está ligado aqui na Turtama FM, é o nosso amigo Ribeiro, a Potência Ribeiro, sempre ligado aqui, e a gente agradece aí a audiência aí do nosso amigo Ribeiro. Meu amigo Valdo Forro também está nos ouvindo, está ligado aqui na boa, valeu, grande Valdo Forro, ligado aqui na nossa 104,9. 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Um abraço ao meu amigo Krau, tá nos ouvindo, tá ligado aqui na boa. Rapaz, ligado aqui na melhor. E meu amigo Leléo, da equipe do Papaléu. Pra falar em futebol, Palmeiras jogou ontem, rapaz, com a equipe do Santos, né? Palmeiras 3-0. O Vasco ganhou, né, esse jogo pela Copa do Brasil. O Vasco ganhou de 1-0 da equipe do Vitória, né? Vitória da Bahia, tá certo? Pronto. Um abraço ao meu amigo Zezinho aí, tá nos ouvindo também. Zezinho aí do bar, sempre ouvindo aqui a nossa Turtama FM. Vai em restaurante do Zezinho, né, ali na Rua das Almas. Um abraço aí, tá ligado aqui na nossa programação, na programação da Turtama FM 104,9. 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Um abraço ao nosso amigo 10 aí, tá nos ouvindo. Deixa eu ver mais por aqui. Quito Branco, lá na Travete, ligado aqui na nossa Turtama FM. Meu amigo Babau, um abraço aí, o Babau, né? O primo Babau, ligado aqui na Turtama FM. São 6h46, daqui a pouquinho detalhes do elemento. Fui para o Palácio de Santa Cruz, né? Tá com problema de saúde, tá doente e tal. Aí quando ele saiu de lá, gente, ele veio de agradecer, sabe qual foi o agradecimento dele? Foi lá no estacionamento lá da UPA e levou a moto da enfermeira. A enfermeira que atendeu o miserável. Aí ele foi e roubou a moto da enfermeira. Será que o bicho é ruim? Ô, caba rindo da peste. 6h47 e vem aí mais uma grande festa da equipe do Papa Légua de Fazenda Velha. Começa amanhã, sexta-feira, e no sábado o complemento aí da grande festa do Papa Légua de Fazenda Velha. Preste atenção, olha só.
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4: Agora, 6 horas mais 51 minutos, 6h51, você está ligado aqui na Torcama FM, programa Rota 104, onde você fica aí por dentro do que acontece na área policial, não só em Turitão, mas também toda a região. Valeu, um abraço aí, galego. 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Valeu? Agora 6 horas mais 52 minutos, 6h52. Bom dia, mais uma vez, nosso amigo Ribeiro, a Potência Ribeiro, ligado aqui na Turma FM, lá no bairro de Fazenda Velha, ligado aqui na Melhor, trabalhando, né? Cortando pano e ouvindo aqui o programa Rota 104. Valeu, Ribeiro. Deixa eu ver mais por aqui quem tá ligado aqui. Tá ligado aqui na Turma FM. Abraço a todo o pessoal lá do Novo Coqueiral, tá certo? Abraço a todos vocês. Nega, a irmã Tubim também está nos ouvindo, tá ligado aqui na boa, valeu. Um abraço aí a todo o pessoal ligado aqui na nossa 104,9. Pessoal ali no, já na área de vertente ali, né? É o... ali depois do... da feira do gado, né? Ali já pertence à vertente, depois, né, do, depois da ponte ali, certo? Um abraço a todos vocês. Muito obrigado pelo carinho, pela audiência de todos. 6h53, daqui a pouquinho detalhes da prisão do elemento lá em Santa Cruz do Caparibe. Foi pra a UPA lá, chegou lá na saída, o robô foi a moto da enfermeira que atendeu ele. Bicho miserável, né? Abraço aqui, nosso amigo que tá nos ouvindo, tá ligado aqui na Turma FM. Pascoal, homem que conserta relógio aqui na avenida, tá ouvindo aqui a nossa Turma FM. Conserta relógio aqui em frente à rádio, Turma FM, tá aí todos os dias, né? Aí, valeu. Ao lado do Banco do Brasil, aqui em frente à rádio, Turma FM, Pascoal. São 6h53.
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9: Agora 6 horas mais 58 minutos, 6h58. 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Abraço aqui nosso amigo Moacir, também está nos ouvindo, está ligado aqui, hein? 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Gente, vamos trazer informações aqui na sua 104,9 com o repórter Antônio Madoqueu. É que um elemento, tá, problema de saúde, estava doente, aí foi para a UPA, lá de Santa Cruz. Quando chegou lá, foi atendido, né? Atendido pelo pessoal, né? O médico, atendido aí pela enfermeira, fez a aplicação da medicação. Quando ele melhorou, o agradecimento que ele deu à enfermeira, sabe o que foi? Foi lá no estacionamento da UPA e roubou a moto da enfermeira. Ô, caba sem futuro. Vamos dar os detalhes aqui no programa Rota 104. Dei aqui o antes marroquinho para trazer informações.
10: No momento que ele chegou, ele estava doente, né? Quando ele já passou a furtar o objeto aí embora para casa, é sinal de que ele foi medicado e ficou bom.
7: É tamanho a ousadia justamente dos indivíduos aqui de Santa Cruz do Caparibe, onde um deles procurou a UPA 24 horas aqui da cidade e foi atendido, é claro, e após esse atendimento ele acabou furtando uma motocicleta do estacionamento da UPA 24 horas, provavelmente de uma das enfermeiras que acabou atendendo o Gabriel José da Silva de Farias. Para mais informações sobre este ocorrido, eu converso mais uma vez com o GCM Vital. Ô Vital, o que você pode nos relatar, inclusive, sobre a recuperação dessa motocicleta? Mais uma vez, boa noite.
11: Boa noite, Hans. Boa noite aos amigos internautas. Nosso efetivo, final da tarde, foi solicitado ali na UPA, pois um paciente havia furtado uma motocicleta dentro do estacionamento, né? Então, nos deslocamos até o local, conseguimos as imagens do monitoramento e conseguimos qualificar esse indivíduo. Vimos que se tratava de um paciente que havia sido atendido há poucos minutos e, ao receber alta, saiu pela parte traseira da UPA e no estacionamento fuçou a ignição de uma moto, por coincidência a moto da enfermeira que havia atendido ele, né, e furtou essa motocicleta. Através das imagens conseguimos qualificar o indivíduo, identificar o mesmo, já bastante conhecido pelo nosso efetivo ali do bairro Santo Agostinho, e fizemos deslocamento até o referido bairro, né? Onde, na localidade que ele costuma permanecer, encontramos a moto com características de abandono. Então, sendo assim, conseguimos entregar de volta a motocicleta à sua proprietária.
7: Um fato a se chamar a atenção, Vital, é justamente a tamanha ousadia, já que a UPA conta com monitoramento da muralha digital e também os GCMs que ficam ali de plantão.
11: Isso mesmo, Hanson. Os GCMs que ficam lá, eles ficam mais na parte interna da UPA, tomando de conta do patrimônio público e da segurança dos funcionários públicos também, né? A parte de trás, ela é monitorada ali pela nossa muralha digital e também por um porteiro, que não estranhou o fato de ele saindo com a motocicleta, pois o estacionamento interno só é permitido para funcionários, né? Então, como ele viu o rapaz saindo com a moto, pensou se tratar de algum funcionário ou algum familiar de alguém da UPA. Quando a funcionária foi ver, a sua moto havia sido furtada, mas graças a Deus, a expertise da nossa equipe, conseguimos localizar e entregar o bem novamente.
7: Além justamente da ignição, Vital, que teve a avaria, algo mais na motocicleta que chamou a atenção?
11: Graças a Deus não, Anderson. O efetivo foi rápido e conseguiu recuperar esse veículo antes de ele tentar fazer mais alguma coisa, né? Só foi a ignição mesmo, o prejuízo pouco é lucro, feito o pessoal diz. Ela estava sem seguro, a moto, então graças a Deus aí conseguimos entregar para que ela não tenha tanto prejuízo.
7: Provavelmente o doente acabou pegando a motocicleta justamente para ir para casa.
11: No momento que ele chegou ele estava doente, né? Quando ele já passou a furtar o objeto aí e embora para casa, é sinal de que ele foi medicado e ficou bom. Então já voltou a fazer o mal novamente e furtou essa motocicleta aí provavelmente para ir para o setor onde ele vive.
7: Esse indivíduo já com outras passagens pela polícia?
11: Já sim. Já é um indivíduo bastante conhecido aí pelo nosso efetivo, já foi conduzido algumas vezes para cá. E graças a esse monitoramento que temos aí, a gente conseguiu identificar ele e saber mais ou menos a localidade onde ele se encontra para poder localizar esse veículo.
7: Algo mais, Vital? Fique à vontade.
11: Não, só dizer à população de Santa Cruz que estamos à disposição da população também, não só do serviço público, que foi esse fato, mas de toda a população de Santa Cruz.
7: Tá aí, efetivo da Guarda Civil Municipal, mais específico da ROMU, também atendendo essa ocorrência de tamanha ousadia por parte desse indivíduo. A reportagem é do Anderson Mardoqueu.
9: Valeu, nosso colega Anderson Mardoqueu, trazendo informações aqui na sua 104,0. Já pensou, o elemento aí se sente mal, né, doente, aí vai para a UPA, lá em Santa Cruz, a UPA 24 horas. Aí chega lá, doente, aí atendido, passaram a medicação para ele, né? A enfermeira fez o procedimento, a aplicação, a medicação dele. Aí quando ele fica bom, tá melhor, aí vai roubar já. Aí acha de roubar, foi roubar a moto da enfermeira que atendeu ele. Será que o bicho é miserável ou não? Ou acaba miserável sem futuro? Que coisa. Gente, Polícia Federal prendeu o casal e cumpriu 35 mandados de busca e apreensão na zona Mata e no Agreste, aqui em Pernambuco. Adielson Galvão tem informações, tem detalhes aqui no Rota 104. Adielson, é com você. Traz informações, traz detalhes.
12: A Polícia Federal, por meio da delegacia aqui de Caruaru, deflagrou na manhã desta quarta-feira uma operação com o apoio da Controladoria Geral da União, e essa operação, denominada Operação Mamon, estão sendo cumpridos, na data de hoje, 35 mandados de busca e apreensão domiciliar, 2 mandados de prisão preventiva, no interesse de investigação que apura suposto esquema de fraude em contratações públicas, corrupção, lavagem de dinheiro e organização criminosa envolvendo contratos firmados por organização de sociedade civil com entes públicos municipais. A investigação reuniu elementos que apontam para possíveis irregularidades em contratações realizadas na área de saúde, incluindo indícios de direcionamento de procedimentos de contratação, movimentação atípica de recursos públicos e utilização de pessoas físicas e jurídicas para ocultação da destinação de valores recebidos pela entidade. As apurações identificaram padrão recorrente de saques em espécie de elevadas quantias realizados a partir das contas do instituto investigado. Também foram identificados indícios de possíveis mecanismos destinados a dificultar a rastreabilidade dos recursos públicos, incluindo movimentação financeira entre pessoas físicas e jurídicas relacionadas aos fatos investigados, depósitos fracionados em espécie e transferência com características consideradas atípicas. Estão sendo cumpridos, na data de hoje, mandados de apreensão nas cidades de Caruaru, Bonito, Palmares, Agrestina, isso aqui é em Pernambuco, João Pessoa, na Paraíba, e Curitiba, no Paraná. As investigações prosseguem com a análise do material apreendido. Mamon é um termo de origem bíblica que significa dinheiro, riqueza ou ganância associada à avareza e cobiça. Na operação, vários veículos foram apreendidos, como veículos de luxo, também esse caminhão, além também de um quadriciclo e outros veículos de alto passeio que foram trazidos aqui para a Delegacia da Polícia Federal em Caruaru. Nenhum delegado foi autorizado a falar da operação, mas a gente acompanha tudo e, inclusive, não temos nomes dos presos, tampouco do que foi apreendido até o momento, mas todo o material e os próprios presos foram conduzidos aqui para a Delegacia da Polícia Federal em Caruaru.
9: Portanto, valeu, Adielson Galvão, trazendo informações aqui na sua 104,9. Gente, muito obrigado pelo carinho, pela audiência. A gente vai ficando por aqui e volta amanhã, né, a partir das 6 horas com o programa Rota 104, trazendo informações, broncas que acontecem em toda a região aqui na sua 104,9. Lembrando que amanhã, a partir das 7 horas, né, amanhã dia 28, se inicia, né, o guia eleitoral, né? A gente apresenta o programa de 6 até 7 horas. 7 horas entra o guia eleitoral e também no meio dia, né? Guia eleitoral no rádio e na televisão. Portanto, a partir da manhã, dia 28, o guia eleitoral do rádio e da televisão, ok? Gente, valeu. Obrigado por estar ouvindo aqui a nossa programação. Mais uma vez, bom dia ao nosso amigo aí. Está ligado aqui na nossa programação, meu amigo Ribeiro. A Potência Ribeiro ligada aqui na manhã. A gente agradece a audiência de todos vocês, tá, ok? Abraço ao nosso amigo Aloysio, mototáxi. Aloysio do Bar, também mototáxi, né? O ponto mototáxi do Aloysio é ali em frente a Boni do Lanche, tá certo? Ali em frente ao lanchonete do Boni. O ponto mototáxi, né, do nosso amigo Aloysio, e continua com o bar, com a sua equipe lá e trabalhando também de mototáxi. Valeu, um abraço a todos e até amanhã. Amanhã temos a presença também do pessoal da equipe do Papa Légua de Fazenda Velha aqui no programa Rota 104. Valeu, Leléu, um abraço a todos vocês, Felipe, Zé Gordinho, nosso amigo Bordado, todo o pessoal, né, aí o Zé Careca, todo o pessoal da equipe do Papa Légua, um forte abraço. E dia 8 começa aí, né, amanhã, as festividades do Papa Légua. São 2 dias de muita festa. Dia 28 e dia 29, muita festa, muita alegria. Aí, 24 anos do Papa Légua de Fazenda Velha. Valeu, gente. Um abraço e até amanhã.
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0: absoluto. Glória ao seu nome, Pai.
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5: O que daria um homem em troca de tudo que tem recebido do Senhor? Eu entendi que a forma mais correta de fazer isso seria confessando, invocando e adorando o seu nome.

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0: São 9:10 agora na capital do jeans, 9:10. Forte abraço para você que está aqui conosco, 104.9 é a frequência para você sintonizar e acompanhar a partir de agora o programa Fala Toritama. Chegamos nessa quinta-feira, dia 27 de agosto de 2026, 239 dias decorridos do ano. Hoje, nesse 27 de agosto, é dia do corretor de imóveis, dia do psicólogo, profissional de psicologia, que hoje é uma das principais atividades da área de saúde, né? Os profissionais mais requisitados hoje, atualmente, é o profissional de psicologia. Importantíssimo para essa geração, principalmente pós-pandemia, em que está todo mundo aí meio que ansioso, meio que depressivo, meio que problemas psicológicos agora passaram a ser uma dificuldade enfrentada pela maioria das pessoas. Nosso abraço para você que está aí do outro lado, casa, no carro, no trabalho, onde quer que você esteja, a internet também, os aplicativos acompanhando a gente. Muito obrigado pela sua audiência de qualidade. Hoje, aqui no Fala Toritama, a gente vai receber daqui a pouquinho a candidata a deputada estadual, professora Ana Lúcia Barbosa. Ela foi secretária de educação aqui do município de Toritama, na gestão do ex-prefeito Edilson Tavares. Ela foi, se não me falha a memória, a primeira ou a segunda secretária de educação ainda no primeiro mandato da gestão do ex-prefeito Edilson. Depois ela deixa a Secretaria de Educação aqui de Toritama e recebe um convite da governadora Raquel Lira para assumir a Secretaria Executiva do Estado. Mulher de confiança da governadora, e recebeu o convite também para participar das eleições. Ela é filiada ao PSD, o mesmo partido de Raquel, recebeu um convite, uma missão, e vai participar, colocando seu nome à disposição do eleitorado de Pernambuco nas eleições desse ano. E daqui a pouco ela passa por aqui para conversar com a gente e dizer quais são as suas pretensões, caso seja de fato e chegue, né, a assumir uma cadeira na Assembleia Legislativa de Pernambuco. Foram 8 homicídios registrados nas últimas 24 horas em todo o estado de Pernambuco, 2 crimes no interior e 6 na região metropolitana. São 182 assassinatos no mês de agosto, de janeiro até agora. 1.822 homicídios foram registrados aqui em Pernambuco. Primavera, Mata Sul do estado, aconteceu um confronto entre 2 suspeitos e policiais militares. Natanael Félix de Barros Nascimento, de 27 anos, e João Gabriel Batista dos Santos, de 19, foram baleados e morreram em uma unidade hospitalar. Com a dupla, os policiais apreenderam uma espingarda, um facão, 2 celulares, 30 pedras de crack e uma moto. Em Floresta, aquela história, né? Reagiu à justa agressão, vai trocar tiro com a polícia. Eu nunca vi bandido se dar bem quando inventa de trocar tiro com a polícia. Floresta, sertão do estado, uma mulher grávida morreu após o capotamento de um carro na estrada da zona rural do município. Poliana Beatriz Oliveira, de 34 anos, ela estava no banco do passageiro de uma caminhonete estrada. O motorista ficou ferido e foi socorrido para o hospital local. A vítima fatal deixou 4 filhos. É o balanço da Polícia Federal, da Polícia Rodoviária Federal, e também o trânsito, que teve bastante movimentado de ontem para hoje, com alguns acidentes registrados aqui na nossa região. Inclusive está rolando aí nas redes sociais um vídeo de um rapaz que estava ontem ali às margens da BR-104, uma atitude suspeita. Lembrou muito aquele vídeo da semana passada do cara do facão, né? O pai tava saindo ali do condomínio e filmou uma pessoa que estava andando ali às margens da rodovia BR-104 ontem à noite. Um homem de 26 anos, um homem foi condenado a 26 anos de prisão pelo crime de estupro de vulnerável contra a própria enteada em Caruaru. Caruaru essa semana foi pegado, viu? Pegado. A policial Amanda Lira Santiago conversou com a imprensa na delegacia da mulher, disse que os abusos começaram quando a vítima tinha apenas 11 anos e continuaram até os 12, 13 anos. Ele já havia sido denunciado. Ele já havia sido denunciado desde 2016. O mandado de prisão foi expedido ontem, quarta-feira, e cumprido pela delegacia da mulher. A ação contou com o apoio de policiais do Departamento de Repressão ao Crime Organizado. Esse camarada foi condenado a 26 anos de prisão pelo crime de estupro e estava solto. Ele estava solto contra a própria enteada. E ontem a polícia conseguiu capturá-lo ali na cidade de Caruaru. O pessoal da Sorria Nordeste vai passar por aqui hoje também, né? A gente vai dar uma atualizada aqui sobre os procedimentos e tratamentos que estão sendo oferecidos pela clínica aqui, pela Sorria Nordeste. O pessoal está confirmando que passa por aqui também daqui a pouco para conversar com a gente aqui no Fala Toritama. Combinado. Eu recebi aqui uma reclamação que vem lá da Vila Canaã, parte da Canaã, parte aqui de Toritama, né? Que diz respeito exatamente à quantidade de pocilgas que estão sendo colocadas ali às margens do rio Capibaribe. Pessoal, inclusive a maioria dessas pessoas sequer moram na Vila Canaã. Pessoas de outra localidade, mas vem, é até uma questão que aí precisa de uma intervenção da vigilância sanitária, é uma questão de saúde pública e também é uma questão da própria prefeitura, né? No caso a prefeitura de Caruaru, fazer a remoção desse tipo de atividade que é irregular, que traz um malefício para quem é morador, está se utilizando ali daquele espaço, inclusive as margens do rio Capibaribe. E quem é morador ali da Vila Canaã e mora ali próximo, né, da ponte, acho que sofre bastante, né, com o mau cheiro. Imagina na hora do almoço, hein? Imagina na hora do almoço, você abre a porta de casa que vem, né? O vento traz aquele mau cheiro que é o ambiente ali, o criatório de porcos, né? Conhecido como pocilga. E aí o morador da Canaã, ele não sabe muito bem para quem recorrer, né? Atenção, Nivane, atenção, pessoal aí da Vila Canaã. Morador aí não sabe nem para onde recorrer, porque conversar com a prefeitura de Caruaru é uma coisa muito difícil, muito complicado. O pessoal finge que a Canaã não existe. Eles fingem que a Canaã não existe. Se você botar para cá, para o lado de Toritama, a prefeitura de Toritama não pode fazer esse tipo de intervenção lá, não pode fazer esse tipo de fiscalização ou de remoção, porque não diz respeito a um território de Toritama, é território de Caruaru. Então tem que cobrar da prefeitura de Caruaru. Eu vou até pedir para até mandar essa reclamação para Paulo Dinita fazer no seu programa lá na Cultura, que vai atingir diretamente. É mais fácil de chegar até a prefeitura de Caruaru, né? fazendo a reclamação em uma emissora de rádio lá, é possível que chegue mais fácil até o secretário, a secretaria, a pasta responsável, que seria aí, no caso, a questão de saúde pública, né? Vigilância sanitária. Não quero nem falar sobre a relação de envolver o Ministério Público. A própria prefeitura é quem tem que tomar as rédeas dessa situação. A Canaã está evoluindo tanto, está crescendo, está passando por um processo de transformação com as obras que estão sendo executadas pelo governo do estado. A comunidade está muito mais bonita, muito mais organizada. O morador está com o sentimento de que agora está vendo a sua rua, a sua comunidade mais valorizada, sabe? Dá uma resgatada na autoestima. Canaã está mais bonita de se ver e melhor de se viver. Mas ainda persistem problemas muito antigos. Ainda tem algumas cabeças de burro lá que precisam ser arrancadas. E essa questão das pocilgas é uma delas, né? É uma delas. Imagine só você morar em um local próximo a um criatório de porcos e você está em casa na hora do seu almoço, na hora da janta, você recebe uma visita, um parente, alguém que chega na sua casa, e aquele mau cheiro que toma conta ali do ambiente. Eu sou contra o criatório? Não. Até porque faz parte da atividade, é uma atividade econômica, a criação, a comercialização. A carne é uma carne muito boa, muito gostosa para quem gosta, carne de porco. Mas a questão é, precisa-se ter um local específico para você ter essa atividade. Pode colocar isso próximo de uma comunidade urbana, em que existe ali residências, em que existe ali um convívio com a sociedade. Isso precisa ser, tem que ter o seu local adequado. Seja porco, seja cachorro, seja galinha, não interessa. Precisa ter um local adequado. Você não pode estar com um negócio desse na entrada da cidade. Tanta coisa já aconteceu ali na Vila Canaã, mas algumas ainda persistem e insistem em permanecer, né? Você está chegando na cidade hoje, por exemplo, Feira do Jeans, dá um movimento ainda, sabe, meio pau, porque não é o período ainda, não é de uma grande movimentação, ainda está no período sazonal, mas a cidade de Toritama se libertou de algumas mazelas que a gente tinha aqui, por exemplo, o lixão. Você chegava aqui, dia de feira, aí quando passava, estava chegando na cidade, era recebido pela fumaça e os urubus, né? A fumaça e os urubus, com o lixão ali, o finado lixão. Aí hoje você passa, tá lá chegando o ônibus da excursão, o comprador que tá vindo de várias regiões aí do Nordeste para a nossa Feira do Jeans. Aí quando para o ônibus ali na Canaã, aí, ops, freia aí, vai passando porquinho ali, né? Aí, os porquinhos vão atravessando a BR. Isso não cabe mais, minha gente. Isso não comporta mais. Tá morando na cidade, não tá morando na zona rural. Não é área rural. Tá no sítio, tá numa cidade. A Vila Canaã é praticamente uma cidade, com aproximadamente entre 10 a 12 mil habitantes. Entre 10 a 12, está muito mais bonita, está mais organizada, está a BR lá, o perímetro urbano, está vindo aí a iluminação, calçamento, saneamento, valorização dos imóveis. Quem tinha uma casa lá que estava na lama, a rua agora com a rua calçada, valorizou. É muito melhor hoje de você morar. Está vindo o abastecimento de água. Mas ainda tem umas coisinhas lá que, olhe, e aí vai recorrer para quem, hein? Vai reclamar aonde? A prefeitura de Caruaru finge que a Canaã não existe, né? Devolver para a Toritama eles não querem. Mas finge que não existe aquilo ali. Finge que o elefante não está na sala. Porque tudo que está sendo lá executado na Canaã está sendo executado pelo governo do estado. Leia-se. A governadora Raquel Lira, que também quando foi prefeita não fez nada lá. Raquel prefeita não fez nada na Canaã. Está fazendo agora como governadora. Aí o outro lá, aquele mongoloide que é prefeito, não faz nada ali naquela comunidade. Absolutamente nada. São mais de 40. Eles alegam que o rio é da Marinha e ninguém pode mandar. Fazenda Velha tinha muita pocica, o prefeito Edilson, todas. O prefeito tirou, porque não fazer aqui? Pois é, né? Ah, o rio é da Marinha, sim. Mas nós estamos falando de um perímetro urbano, né? A partir do momento em que prejudica o bem comum, o bem coletivo, não interessa se o rio é da Marinha, se o rio é da prefeitura, se o rio é do exército. A partir do momento em que se prejudica o bem comum, a coletividade, aí já começa a ser uma coisa irregular, porque está prejudicando a população, não está prejudicando um morador, especificamente uma pessoa, está prejudicando a população que mora ali. Está prejudicando quem é morador da Vila Canaã. Eu vou mandar para... vou mandar até essa reclamação para que Paulo possa trazer também, possa levantar esse assunto também amanhã lá no programa da nossa co-irmã em Caruaru. Vê se alguém acorda para a vida por lá, né? Até para se tratar de um ano político, vai que cola, né? Até para se tratar de um ano político, vai que esse pessoal acorda para a vida. Abraço nosso querido Alex Monteiro, secretário de Ordem Social, está sintonizado aqui com a gente pela 104.9. Está em trânsito aí, QAP com a gente, abraço Alex, obrigado pela audiência. Giva, dona Margarida foi visitar, sim. O Wellington está aqui também, bom dia a todos. Pronto, 9h27 agora, o Ministério Público Eleitoral pediu a impugnação de 10 candidaturas em Pernambuco. Eu tenho a lista aqui de 10 candidatos que tiveram pedido de impugnação da sua candidatura. Tem aqui ex-prefeito, ex-vereador, gente que está tentando disputar um cargo eletivo nas eleições desse ano. E o Ministério Público Eleitoral divulgou ontem uma lista com 10 nomes de personagens políticos aqui do estado que poderão ter sua candidatura impugnada. E aí ficaria impedido de disputar a eleição em Pernambuco. A grande maioria são ex-prefeitos. Estão tentando o cargo de ou deputado estadual ou deputado federal. São 9h28 agora, 9h28. E a gente vai conferir os destaques dos jornais do Brasil na manhã dessa quinta-feira quente, ensolarada. Movimentação na rodovia BR-104 hoje, realização da nossa Feira do Jeans. Tem a gente passando por aqui na rodovia. Pronto. Abraçar aqui nosso querido Francisco. Está aqui QAP com a gente também, acompanhando o programa. Vamos conferir aqui os destaques dos jornais de hoje.
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0: 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Destaque de hoje do jornal Folha de Pernambuco: mais de 290 prédios caixão serão demolidos na região metropolitana. O destaque do Jornal do Comércio traz: Lula pactua votações de interesse do governo antes das eleições. Na Bahia, o Jornal à Tarde Salvador: tratamento de esclerose múltipla avança na Bahia. No Ceará, o Jornal Diário do Nordeste, Fortaleza: jovens têm dificuldade em identificar violência. O Zero Hora Porto Alegre: Congresso e Planalto anunciam acordo para dar andamento ao fim da escala 6x1. Na capital federal, o Jornal Correio Brasiliense: destruição, mortes e um rio de lama na tragédia que aconteceu no Nepal. O Globo Rio de Janeiro: processada por viciar jovens, Meta vai pagar multa bilionária e mudar redes nos Estados Unidos. O estado de São Paulo: após pacto com Lula, Congresso destrava MP das blusinhas e escala 6x1 antes das eleições. E o destaque do jornal Folha de São Paulo de hoje: a Meta aceita pagar 19 bilhões de multas nos Estados Unidos por redes sociais viciantes. Anote, a Meta é a empresa que gerencia o Facebook, o Instagram e também o WhatsApp. É tudo do mesmo dono, viu? Tá liso esse camarada. É tudo do mesmo dono: Facebook, o Instagram e o WhatsApp. 9h31 agora.
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0: Quinta-feira, dia 27 de agosto, hoje é aniversário da Larissa. Abraço para ela, obrigado pela audiência, Larissa. Parabéns para você, felicidades, muitos anos de vida. Ó, hoje é feira do jeans, você saiu da feira, você vai começar já toda a sua produção, a rotina da semana. 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Bom dia, Evandro. Dona Maria da Batata também já está passando por aqui. Lucemi, Valdemir, Silvânia, bom dia, Evandro. Abraço aqui pro pessoal tá acompanhando a gente lá no Coqueiral, Luceni. Tem como você pedir para alguém da prefeitura trocar a lâmpada do poste da rua Antônio Zito Tavares, Fazenda Velha. Faz tempo que a rua tá no escuro. Ô Oséias, vê aí no poste, esse poste que tá com a luz queimada. Vê aí o barramento do poste. Tem uma numeração do poste lá. Tira uma foto, manda para mim. Tira uma foto, manda para cá, pra gente. Vai lá no poste, tira uma foto, manda pra gente, que a gente vai acionar aqui o departamento. A gente vai acionar aqui o departamento. Abraço, dona Leila. Dona Leila tá ouvindo a gente, tá lá no algodão. Lá no algodão, zona rural de Itaquaritinga do Norte. Maria Emília também tá por aqui. Dinho Carlos. Pronto, isso aqui já foi. O professor Eduardo também, diretor da escola Estelita Timóteo. Abraço, Eduardo. Ó, a lista de candidaturas que receberam pedido de impugnação e que poderão não participar das eleições desse ano, divulgadas ontem pelo Tribunal Regional Eleitoral, traz, em sua maioria, ex-prefeitos com problemas relacionados à administração nos seus respectivos municípios. Ou seja, o camarada já está cheio de bronca, teve contas reprovadas, teve uma gestão fiscal meio que problemática, né, para não usar outra nomenclatura, aí deixa a prefeitura e agora se coloca como candidato ou candidata a deputado estadual ou federal. A lista traz o Queco do Armazém, do PSDB, ex-prefeito de Cabo Santo Agostinho. Tem o Isaías Regis, ex-prefeito da cidade de Garanhuns. Ives Ribeiro, ex-prefeito do município de Paulista. O Luciano Duque, ex-prefeito de Serra Talhada. Ainda aparece Judito Botafogo, ex-prefeito de Lagoa do Carro. Humberto Mendes, ex-prefeito de Santa Maria da Boa Vista. E Joane Alves, ex-prefeito de Araçoiaba. Entre esses nomes, o Luciano Duque concorre a uma vaga de deputado estadual. Os demais são todos candidatos a deputado federal. O Ministério Público Eleitoral também questionou a candidatura de Betinho Gomes por falta de pagamento de uma multa estabelecida pela Justiça Eleitoral após uma condenação de propaganda irregular. Um outro pedido envolve também o sargento Nadelson, do Republicanos, que foi demitido da Polícia Militar depois de um processo administrativo. Os dois também são candidatos a deputados federais. O TRE vai analisar os argumentos apresentados pelo Ministério Público Eleitoral e o tribunal poderá aceitar ou rejeitar os pedidos de impugnação. Os julgamentos deverão ser concluídos até o dia 14 de setembro, 20 dias antes do primeiro turno, que esse ano vai acontecer no dia 4 de outubro. A justiça é muito morosa, né? Porque a gente já está em pleno processo eleitoral, as eleições já estão na rua, os candidatos já estão pedindo voto, já divulgaram o número de campanha, já fizeram material da campanha. Então isso deveria ter, poderá aceitar ou rejeitar os pedidos de impugnação. Os julgamentos deverão ser concluídos até o dia 14 de setembro, 20 dias antes do primeiro turno, que esse ano vai acontecer no dia 4 de outubro. A justiça é muito morosa, né? Porque a gente já está em pleno

0: O camarada vai para a rua e fica aquela indefinição. O eleitor manifesta o interesse de votar, mas não sabe nem se o camarada poderá de fato ser votado. Às vezes é votado, é até eleito, mas não assume o cargo, exatamente por conta desses processos que envolvem a vida pregressa, né? Por isso que é importante você saber, escolher bem o candidato que você vai votar esse ano, seja para que cargo for. Porque tem muita gente aí cheio de problema, cheio de bronca, mas está dizendo que é candidato, está pedindo voto no eleitor, e enquanto a Justiça Eleitoral não julga e toma uma decisão conclusiva, final, aí esse pessoal vai estar aí na rua pedindo seu voto. São 9 horas e 40 minutos agora, 9h40, intervalo. Na volta a gente vai falar sobre sorriso, sobre sua boca, sobre os procedimentos que estão sendo desenvolvidos pela Sorria Nordeste, uma das mais completas redes de clínica odontológica aqui do Nordeste, e tem aqui em Toritama condições especiais, exclusivas, para você fazer o seu tratamento, realizar o sonho, né, de fazer seu tratamento, colocar seus implantes, suas facetas. São vários procedimentos hoje estéticos que estão disponíveis para cada situação que você necessita. Então a gente vai conversar daqui a pouco. O doutor Matheus já está por aqui para falar com a gente sobre a Sorria Nordeste. Intervalo, eu volto daqui a pouco.
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6: 9:46 agora, 9:46, de volta aqui na 104.9. Pessoal do Fazenda Velha, que está acionando aqui o departamento de iluminação para fazer a substituição de lâmpada. A gente acionou aqui, viu? A gente acionou aqui o pessoal do departamento para fazer essa manutenção aí em Fazenda Velha. A rua próxima à minha casa tem dois postes sem lâmpada faz 5 meses. Ô Zé, manda para cá, Zé. A numeração desse poste aí na tua rua, aí no Arial, né? Aí no bairro Arial. 9:47, aqui. Roberta, bairro Príncipe da Paz. Pô, tá todo mundo agora reclamando de iluminação. 9:47, a gente tá recebendo aqui no programa o doutor Matheus, ele que comanda e coordena aqui a unidade de Toritama da Sorria Nordeste. Já está, eu acho que já tem uns 3, 4 anos mais ou menos, que está aqui em Toritama a clínica, e a gente percebe o quanto o tratamento odontológico, os procedimentos odontológicos, eles evoluíram, né, nesses últimos anos, e as pessoas hoje elas estão procurando mais, principalmente uma questão até estética, né? Está todo mundo hoje querendo fazer uma correção, colocar uma faceta, colocar. E dar um upgrade, né? Dar uma melhorada no seu sorriso, na sua aparência. E a Sorria Nordeste, com certeza, ela oferece uma experiência completa para quem quer fazer esses procedimentos. E é uma questão até de autoestima, né? Eu acho que isso muda muito a vida da pessoa que tem vergonha do sorriso, que tem um problema ali dentário. Mas a partir de um procedimento desses, a pessoa não só resolve o problema que ela tem do ponto de vista bucal, mas acho que até mexe com o psicológico. Doutor Matheus, satisfação recebê-lo aqui no programa. Seja bem-vindo. Bom dia.
7: Bom dia, Evandro. Bom dia a todos os ouvintes da Toritama FM. Evandro, é um prazer estar aqui novamente, tá? E hoje com um tema ainda melhor do que da outra vez, né? Estética. Ainda mais nesse período político. Todo mundo falando e sorrindo, né?
6: Sim.
7: O que chega muito pra gente lá na clínica é essa demanda crescendo, essa demanda que está crescendo cada vez mais sobre a estética, sabe? Por quê? Tem muito paciente que tem aquele trauma que não consegue nem sorrir mostrando seus dentes. Aquele sorriso com a boca fechada.
6: Tá no lugar, o pessoal vai tirar uma foto, o camarada fica se escondendo, né?
7: Exatamente. E quando às vezes escapa aquele sorriso, no outro dia é aquele desgosto. O sorriso tá feio, precisa de uma correção, precisa disso, sabe? E essa demanda de paciente, graças a Deus, está crescendo muito. O pessoal tá perdendo aquele trauma, tá percebendo que cada vez mais tá evoluindo.
6: E a gente, os tratamentos hoje são mais rápidos, né? Mais eficazes.
7: Muito mais rápido, mais planejado. O paciente já sabe, já prevê como vai ficar seu resultado, sabe? Graças a Deus, hoje a gente tem escaneamento intraoral, faz um scanner de toda a sua boca, de toda a sua arcada, facilitando muito, muito nosso tratamento, entendeu? Inclusive hoje, nos casos de faceta, a gente está fazendo todo o planejamento, um paciente já vê previamente como que vai ser seu resultado. E está aumentando bastante a nossa demanda. O paciente procura cada vez mais melhorar o seu sorriso. Estão perdendo os medos, estão perdendo os traumas. Tem aquele trauma de infância. Ah, doutor, fulano de tal, doutor, tirou meu dente cru. Existia muito naquela época, sabe? Mas graças a Deus, com a evolução, está deixando de lado. Os pacientes estão cada vez mais se aproximando, querendo se cuidar. Que é muito, muito, muito importante. Porque vários pacientes chegam com a gengiva está sangrando. Sangrou qualquer parte do nosso corpo, não está normal. Alguma coisa está de errado, né? É o mau hálito, é um dente que quebrou, é um dente que perdeu, que não quis repor ainda. É um paciente que não quer mais usar aquela prótese removível. Tem a solução, os implantes dentários. Um paciente que usa a famosa chapa, prótese total removível. Sim. Doutor, eu quero uma solução definitiva, não aguento mais. Não posso comer um churrasco. Não posso comer um ossinho de galinha, não posso puxar nada. A prótese já caiu dentro do prato no restaurante. A maior vergonha da minha vida. É que os pacientes começam a contar muito a história de vida. E querendo ou não, do lado do profissional também tem um ser humano. A gente fica muito, muito sentido com isso. Mas graças a Deus, hoje a gente tem a prótese fixa, prótese sob protocolo. Não tem aquele céu de boca, é só os dentes, pouca gengiva artificial e fixo. Qualidade de vida, conforto e estética para o paciente. E sem falar naqueles pacientes, porque hoje geralmente todo paciente está ligado nas redes sociais. É postando foto, é tudo. Cada vez mais o paciente quer ficar mais bonito, quer melhorar uma coisa, quer melhorar isso. E nosso sorriso é nosso cartão postal. Aonde a gente vai, tem que ir com ele. E as facetas têm ajudado bastante isso. Na correção dos dentes, na harmonia, na cor do seu dente, a gente pode mexer.
6: Explique para quem tá, para quem é leigo no assunto, está ouvindo a gente, o que é faceta? Quais são as, o que é que ela muda no seu sorriso a partir do momento que você coloca uma faceta?
7: Pronto, vamos lá. Faceta em resina composta. É uma camada de resina que a gente coloca, uma restauração estética, uma camada de resina que a gente coloca sobre o seu dente, certo? Sem desgaste ou um mínimo desgaste, mas a maioria dos casos é sem desgaste. A gente pode aumentar o tamanho do seu dente, porque esse paciente tem um dentinho pequeno,
6: sim,
7: aumentar o tamanho do dente, a largura do dente e a cor do dente. Muitos pacientes, doutor, isso dura para a vida toda? Dura. Como eu costumo dizer, você cuida dos seus dentes? Você está escovando direitinho, 3 vezes ao dia? Está usando fio dental? Ah, doutor, eu tô. Pronto. Usa mais, cuida mais, as facetas vão durar para sempre. Eu tenho facetas em resina composta, sabe? E é pro resto da vida. Claro.
6: Ah, tem que ter um cuidado, né? Tem que ter uma manutenção.
7: Lógico, lógico. Tudo tem que ter um cuidado e uma manutenção. É igual um carro ou moto que você compra. Tem que fazer manutenção? Tem que fazer a revisão? A mesma coisa é com o nosso saúde bucal. Principalmente quem usa faceta. Porque ela é para durar para a vida toda. É algo estético, é algo que vai melhorar muito sua autoestima, 1000%. Você se torna outra pessoa.
6: Ficar com aquele sorriso branquinho, parecendo cantor sertanejo, né, Diante Filho?
7: Porque hoje todo mundo quer ser artista, né?
6: Literalmente. E aí, qual o procedimento? Por exemplo, na medida que você vai fazer um procedimento desse, colocar as facetas e aí transformar o seu sorriso, né, com aquele dente assim, tudo bonitão. Mas, notoriamente, o profissional, você chega lá na Sorria, ele vai fazer uma avaliação de como é que está sua arcada dentária, como é que está, se está precisando fazer algum outro procedimento. Porque, por exemplo, às vezes o cara quer colocar a faceta, mas tem outros problemas que o médico pode identificar ali na hora. Lógico. Aí você só vai colocar quando fizer o tratamento, fica tudo certo também, né?
7: Isso, a gente chama de adequar o meio bucal. que é isso? Arrumar tudo que está precisando de arrumar ali antes de colocar uma faceta. É uma restauração, obturação, como popularmente a maioria conhece, e uma limpeza completa, uma raspagem. Adequar, deixar a boquinha toda limpa. Eu costumo dizer que é igual uma casa. Você tem que varrer para depois lavar. Vamos por etapa. Deixou tudo bonitinho, pronto. Vamos fazer o seu planejamento das facetas. Porque cada casa é individualizado, é pensado. Ah, doutor, posso chegar lá e fazer faceta?
6: O procedimento ele coloca um por um, né?
7: Um por um, é por ordem. Vamos fazer uma limpeza, tem restauração. Sua mordida tá ok? Sua oclusão tá ok? Tá encaixando certinho? Tem um dentinho que tá mais torto? Tem uma mordida que tá mais fechadinha, que a gente chama de atrésica? Tá mais aberta? Como que tá? Vamos olhar isso tudo, porque grande parte já faz a adequação do meio bucal e pode fazer faceta. Outras não. Tem que passar por ortodontia, que é usar aparelho. Precisa tirar um dente que tá ali, que vai atrapalhar, sabe? Tudo isso a gente faz no planejamento, na avaliação inicial.
6: E aí a demora? Hoje a gente já falamos sobre isso, inclusive aqui no início do programa, que os procedimentos eles estão muito mais, pelo fato que está mais planejado, ele acaba sendo também mais otimizado, né? O prazo é muito mais menor para você concluir um tratamento, um procedimento. Então eu fui na clínica, fiz minha avaliação, o doutor identificou que está tudo certo, não vai precisar alterar absolutamente nada. Estou pronto, preparado para receber, para fazer a colocação das facetas. Em quanto tempo nós teríamos a conclusão disso? Coloca a metade hoje, volta a semana que vem. Como é que funciona essa questão do tempo de conclusão do procedimento?
7: Muito bem pensado, Evandro. Como você falou, o paciente está adequado para colocar as facetas. A gente pode colocar até as 20 facetas, 10 superior e 10 inferior, a depender do caso, no mesmo dia. Claro, vai demorar algumas horinhas ali. Que é algo minucioso, é detalhado, é feito dente por dente. É uma obra de arte. É igual um pintor que vai pintar uma tela.
6: Sim.
7: É minucioso. Mas pode ser que demore mais de um dia. Mais de um dia que eu falo assim. Uma tarde toda, uma manhã toda. Entendeu? Mas
6: o paciente precisa estar anestesiado, não, para receber?
7: Não. É minimamente invasivo.
6: Não tem dor, sofre, não. Tem barulho de motor, não tem nada.
7: Não, tem não. Aquele incômodozinho vai ter, que é a boca aberta, a boca da gente é um lugar íntimo. Mas enfim, é algo suportável, tranquilo. Diferente de uma extração, de arrancar um dente.
6: Um procedimento simples, né? Do ponto de vista da experiência do paciente.
7: Simples demais. E o paciente sai de lá, já pronto, sorriso novo. Sabe? É uma transformação da noite, do dia pra noite, como diz a história. Entendeu? Rápido demais. Minimamente invasivo, sem dor, pronto. Preparado para tirar novas fotos.
6: A questão orçamentária é óbvio, isso depende muito de cada situação, né? De cada isso. Paciente. O pessoal sempre entra muito nessa questão de, ah, mas quanto é caro, é barato. Essa questão é uma questão da própria pessoa, né? Dependendo da sua situação, cada caso é um caso, né?
7: Exatamente, por quê? Eu costumo dizer o seguinte, tem o preço e tem o seu valor. Como tudo na vida que a pessoa quer comprar, quer fazer, não é isso? Se a pessoa procura uma coisa boa, lógico que vai ter o seu preço e o seu valor, entendeu? Por isso que a gente, no nosso procedimento, a gente dá garantia, dá tudo isso, e é feito por especialista, sabe? Não é aquele paciente que chega, ah, doutor, como eu escuto demais, doutor, faceta dá mau hálito, na boca pude. Aí eu tenho que entrar
6: em... O cara não está cuidando tá fazendo a higienização correta, né?
7: Aí eu tenho que entrar com aquela toda explicação científica, mostrar milhares de casos que a gente já tem em toda a nossa rede Sorria Nordeste. É caso desafiador e mostrando também como o paciente deve cuidar e como que é feito nossos casos, sabe? Casos realistas, casos minimamente invasivos, casos que não fica nada muito artificial, sabe? A cor, a qualidade, sim, a anatomia de cada dente. Então, varia muito de cada caso, de cada paciente, como que ele quer fazer e como que ele quer suas facetas em resina composta. Entendeu, mano?
6: Muito bem, então o consultório hoje, ele não mete mais medo, né? Como a gente tinha antigamente, aquele receio que o paciente tinha, só de falar, médico, rapaz, a cadeira, tudo era meio que assustador. E a gente percebeu, doutor Matheus, que a chegada da Sorria Nordeste aqui na cidade, ela meio que quebrou muito esse paradigma, porque você vai, parece um shopping ali, né? A clínica é uma clínica altamente moderno, né? Os equipamentos, toda a estrutura que você observa ali é tudo muito, muito bem construído, muito bem apresentado. Você não sente nem que está numa clínica, né? Parece um outro ambiente lá, pela modernidade e pela qualidade que oferece para o paciente. Então você não precisa nem ter medo de ir lá para fazer a avaliação.
7: É porque hoje em dia, graças a Deus, por isso que tem que ter uma estrutura completa. E a Sorria Nordeste pensa nisso, no bem-estar do paciente. Para deixar de ser aquela coisa, eita, ir para o dentista arrancar um dente. Não, Arrancar dente hoje é a última opção. A gente tem dezenas de maneiras de salvar um dente. E por isso que a gente tem que ter uma clínica como a Sorria Nordeste aqui em Toritama, com a estrutura de outro mundo. Como você mesmo disse, lá parece um shopping, sabe? Equipamentos de última geração, profissionais capacitados. Muitos pacientes nossos chegam lá e dizem: aqui em cima também é uma clínica, porque lá já é o primeiro andar.
6: Sim.
7: Sabe? Tem várias salas, raio-x panorâmico, raio-x periapical, laboratório interno de prótese.
6: Com uma paciente aqui que mandou uma foto aqui, ela colocou uma prótese. Dona Neca, ouvinte nossa. Evandro, bom dia, essa é uma prótese. Não ficou linda? Eu amei. Ela já dá aquela renovada, né? Você já, a autoestima já dá aquela melhorada. Ela está aqui, ó, feliz da vida. Tirou a foto aqui do sorriso e mandou pra gente. Ela colocou a prótese, Dona Neca, que é ouvinte nosso aqui, e fez esse procedimento. Então, o paciente hoje que quer fazer uma avaliação, que ficou interessado, que já está há algum tempo interessado, hoje, falando especificamente das facetas, qual o primeiro procedimento? Liga para a clínica, vai lá, já pode fazer a avaliação hoje, tem que marcar como é que funciona.
7: 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Você já sai de lá com um sorriso 1000%, pronto e preparado.
6: Muito bem, 10 horas em ponto. Doutor, muito obrigado pela sua passagem aqui. Volte mais vezes para a gente tirar dúvidas, falar sobre os procedimentos oferecidos pela Sorria Nordeste aqui para a população do Toritama.
7: Obrigado, Evandro. Obrigado a todos os ouvintes. Com certeza. Vou voltar sim mais vezes. É porque os pacientes também precisam de mim lá na clínica.
6: Sim,
7: né?
6: Claro. Eu falei claro.
7: Assim no atendimento, mas a gente sempre vai tirar uma brechinha para vir para cá, atualizar todo o pessoal do Toritama e das regiões circunvizinhas. E quero deixar muito obrigado, agradecer pelo espaço e todos os pacientes da gente. Quem tiver suas dúvidas também, a gente está lá para fazer a avaliação e atender da melhor forma possível. E conseguir realizar o seu sonho com tratamento odontológico de especialidade, todo planejamento e o melhor conforto. Para cada caso, sair com resultado satisfatório.
6: Muito bem, 10 horas e 1 minuto, Sorria Nordeste, que tem clínica aqui em Toritama, na Avenida João Manuel da Silva, ali próximo à Caixa Econômica. 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Intervalo, na volta a gente vai receber aqui no programa a candidata a deputada estadual, professora Ana Lúcia Barbosa. Ela já está aqui nos corredores com a sua equipe e vai ser entrevistada por nós pós o intervalo. Fique ligado aqui na programação.
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9: São 10 horas e 8 minutos, agora 10 e 8. A gente volta aqui na 104.9 com o nosso Fala Toritama, edição dessa quinta-feira, dia 27 de agosto. Hoje é dia do psicólogo. Aproveita aí para abraçar todos os profissionais da psicologia. Tem aqui nossa amiga, doutora Fabiana, está aqui. E Anália, para cuidar da nossa. Da nossa cabeça, da nossa mente, nesse período pós-pandemia, a humanidade ainda meio que tá tentando restabelecer os comandos normais. As pessoas hoje estão sofrendo muito, né, com essa questão psicológica de ansiedade, depressão, estresse, né? A coisa ainda não voltou 100% ao normal. Mas, pessoal, nós estamos recebendo aqui no programa hoje a professora Ana Lúcia Barbosa, que é uma pessoa já conhecida aqui da nossa região, da nossa cidade, porque ela atuou aqui no município de Toritama durante a gestão do ex-prefeito Edilson Tavares. E agora, curiosamente, tanto ela como ele estão participando das eleições desse ano. Edilson, como todo mundo sabe, é candidato a deputado federal e Ana Lúcia é candidata a deputada estadual. Ela recebeu esse convite, essa missão, esse chamado, me parece que veio diretamente do Palácio do Campo das Princesas, da governadora Raquel Lira, e ela está colocando seu nome à disposição do cidadão e da cidadã de Pernambuco, e mais do que merecidamente ela se apresenta a Toritama porque já contribuiu para essa cidade, já contribuiu para a educação da nossa cidade quando esteve aqui como secretária de educação do município e também como gerente regional de educação. Eu queria antes fazer um cumprimento aqui extensivo ao pessoal do staff da assessoria, mas em especial a essas duas figuras que muito bem representam aqui. Você está muito bem acompanhada, viu, Ana? Está muito bem acompanhada com esse assaltante de afeto que é aqui o nosso querido professor Eduardo e a minha querida Morelli, que representam, né, a educação aqui do Colégio Protásio e do Colégio Estelita Timóteo, duas referências aqui da educação da nossa cidade. Mas, Ana, primeiramente, satisfação receber você aqui mais uma vez. Nós já conversamos aqui em outras ocasiões, você como secretária de educação do município e agora como candidata a deputada estadual. Um prazer, uma satisfação poder receber você aqui na cidade e mais uma vez você poder falar com a população de Toritama. Seja bem-vinda. Bom dia, candidata.
10: Bom dia, Evandro. Bom dia a todos os amigos toritamenses, a todos vocês que nesse momento estão nos ouvindo. E eu já inicio fazendo uma saudação muito especial, muito calorosa, a todos os nossos amigos profissionais em psicologia, que de uma forma ou de outra conseguem cuidar da nossa saúde mental, da nossa, dos estudantes, das comunidades, de todo ser, né? Vocês são sempre aqueles que acolhem e que descobrem primeiro das mazelas da nossa mente. Então, para vocês, o meu abraço afetuoso e mais especificamente, com mais ênfase, a todos os profissionais em psicologia que estão dentro do projeto Entrelaços no governo do estado de Pernambuco, que como política de governo, a gente tem o programa Entrelaços. Nós, em Pernambuco, somos o único estado da federação, Evandro, a colocarmos em todas as nossas unidades escolares no estado de Pernambuco, são mais de 1.080. Em todas elas, nós temos um psicólogo para cuidar dos nossos estudantes. E aí a gente precisa saudar cada um de vocês. Parabéns pelo dia e que continuemos imbuídos no mesmo propósito de cuidar de gente e cuidar de pessoas.
9: Muito bem. Ana, a partir de que momento você despertou? Já havia esse desejo na sua cabeça, na sua mente? Você já planejou isso para a sua carreira? Porque você tem uma carreira exitosa na área da educação. Você foi secretária aqui do município, mas você já atuou em várias cidades aqui da região, Brejo da Madre de Deus, no governo do estado, né, como secretária executiva, mas essa questão da política em si, da política partidária, de ter um mandato eletivo, de estar ali na Assembleia Legislativa, ela é uma coisa muito mais abrangente, é um desafio maior e é um setor diferente do habitual que você está acostumado na educação. Em que momento houve essa transferência, né, essa mudança de chave? Não, vou participar. Foi já um convite da governadora, a gente sabe que ela tem uma parcela decisiva nessa tomada sua de decisão, mas você já tinha também esse desejo no coração?
10: Evandro, essa pergunta é excelente, viu? Muito boa. Veja, a gente passou por tudo na vida com relação à educação. Eu sou do chão da sala de aula. Sou professora concursada da Rede Municipal de Caruaru e iniciei a minha jornada no campo, na Escola Maria Félix, no Distrito do Juá. E isso muito me honra e deu muita dignidade ao meu currículo, porque eu conheci de perto todas as fragilidades da educação do campo, as necessidades. E iniciei nessa jornada no campo. E a partir daí, a minha vida, através da educação, foi sendo transformada. Eu estive secretária executiva de educação de Caruaru, secretária de assistência do Brejo da Madre Deus, secretária de educação de Toritama. E aí eu vou fazer um parêntese, porque foi um momento extremamente rico, pujante e desafiador da minha vida profissional. Quem me conhece sabe que eu não sou de negar desafios, mas Toritama, quando a gente aqui chegou, de
9: era fato, um baita desafio, hein?
10: Terra arrasada na educação, nós encontramos extrema dificuldade. Escolas depreciadas, não haviam praticamente, a gente conta as escolas que haviam sido construídas. Acredito que há mais de 30 anos não se construía uma escola em Toritama. E a gente precisa dizer que aprendemos muito, né, ao lado de Edilson Tavares, de um time na educação extremamente aguerrido, e a gente mudou a história de Toritama através da educação. Construímos, só na nossa gestão, 3 novas escolas, foi a Laura Lopes, a Elisete Borba e a...
9: A Laura é do bairro Deus é Fiel.
10: É do Deus é Fiel, a primeira.
9: A Elisete é lá do Areal.
10: Do Areal, foi a segunda.
9: Foi a segunda escola. A terceira foi Fazenda Velha, não?
10: Não.
9: Isídio?
10: Não sei se foi o Isídio. Não, a Maria Aurora, eu acho que eu já tinha voltado para Caruaru. Enfim, foram 3 escolas e ainda também inauguramos, construímos, organizamos a primeira creche da história de Toritama, né?
9: Tem muita história que ela cresce.
10: Então,
9: né?
10: E aí eu preciso também dizer que a gente realizou o primeiro concurso público depois de décadas na cidade de Toritama. Nós fizemos concurso público para professor e hoje a gente tem aqui um quadro de professores qualificados e de caráter permanente, que isso é algo que a gente sempre está defendendo. O professor permanente, nada contra o professor provisório de caráter de contrato, mas ele recebe a política pública, recebe a formação, e essa formação ela tem continuidade, ela não sai da rede. A importância de trabalharmos sempre em todos os municípios com concurso público é dar oportunidade para que os profissionais em educação eles possam ter permanência nas suas ações. E foi um momento tão especial, Evandro, que a gente recebeu o título de cidadã toritamense e não perdemos mais o vínculo com Toritama. Depois fizemos a seleção para a gerente regional, assumimos a gerência, ficamos 1 ano e meio e Toritama faz parte do link de municípios. Sim. Da gerência regional Agreste Centro-Norte. Então, nós continuamos, né? Uma saudação, um abraço muito afetuoso ao dirigente municipal de Toritama, ao professor doutor
9: Áureo Falcão.
10: Áureo Falcão, meu amigo pessoal e uma referência hoje, né, que conseguiu crescer em todos os, tanto nos anos iniciais quanto finais, ele conseguiu alargar junto com esse time massa da educação de Toritama. Então a ele minha saudação, a todos, a André, a José Hilda, a Luísa, a todos que fazem a educação de Toritama, Lucas, Leilane, que são meus amigos pessoais e são pessoas que vem dando voz e vida à educação toritamense. E, após isso, a gente seguiu a convite da governadora Raquel Lira para assumirmos a educação, a executiva de educação do estado de Pernambuco. E assim foi o maior desafio, Evandro, até então, na nossa vida profissional, do qual a gente conseguiu construir muitos vieses, né, muitos caminhos que alargaram e deram ainda uma maior pujança à educação de Pernambuco. A governadora Raquel Lira, ela, ao longo desses 3 anos e meio, investiu 5 bilhões e meio na nossa educação. Então, a gente precisa dizer que tudo isso levou Pernambuco hoje a ter como cenário uma governadora que inspira através da educação. A gente conseguiu unir toda a educação do estado. Você vai hoje para um evento do estado, é lotado, as pessoas acreditam, porque ela não está mais prometendo, ela não promete.
9: É uma realidade, né?
10: É uma realidade. Construção de creche, né, que não é de obrigatoriedade institucionalmente do estado, mas a gente já vai construindo quantas? Quantas a gente já vai inaugurando, né? São mais de 30 no estado.
9: Inclusive aqui na cidade.
10: Inclusive aqui, na cidade de Toritama. E assim, a gente precisa dizer que lá na nossa executiva, ela idealizou e a gente executou o programa de bandas e fanfarras, o PIBIF. Hoje, maestros e coreógrafos, Evandro, eles trabalham de forma muito digna, recebendo salário, recebendo instrumentos novos, fardamento novo, é dignidade no chão da sala de aula para aquele que sempre esteve lá e nunca foi respeitado e nem visto. Obrigada por ter vindo. É, a gente precisa falar também, Evandro, sobre a Escola Aberta, que é um programa que visa linkar as famílias e comunidades escolares dentro do ambiente escolar. O Escola Aberta funciona aos sábados, com oficinas que são escolhidas pela própria comunidade. E essa foi uma forma da governadora Raquel Lira dizer: eu quero todos na escola.
9: Aproximar as famílias da comunidade escolar.
10: As famílias, né? E também, como o Escola Aberta não trabalha direcionado a estudantes daquela escola, é um público que compreende entre 7 e 17 anos, então você vê, inclusive, menores que não estão na escola e que eles vêm para a escola, para a Escola Aberta, e acabam retornando. É quase como um busca ativa aos sábados. E tem um lanche diferenciado e tem todo um acolhimento dos oficineiros. É um trabalho, assim, extremamente digno e gratificante, o Escola Aberta no nosso estado. E aí a gente pode falar também dos avanços na alfabetização. O regime de colaboração empreendido pela governadora Raquel Lira é extremamente largo. Hoje, não existe cor partidária, Evandro, nos municípios em Pernambuco. Todos os municípios receberam a sua parcela de ônibus. São mais de 2 mil distribuídos entre os nossos municípios em Pernambuco. Construção de creche também não foi vista por partidária, mas sim a demanda reprimida de educação infantil e de creche que havia naquele município. Então, a gente na educação infantil recebemos o Estado com 26% de crianças alfabetizadas na idade certa. Hoje, Evandro, nós temos 66% do estudante, da criança, alfabetizada na idade certa, e batemos a meta nacional. Pernambuco é referência em educação. E a gestão da governadora Raquel Lira é uma das melhores avaliadas no país e, em primeiro lugar, a pasta que é mais bem avaliada da gestão da governadora Raquel Lira é a educação. E isso honra a todos nós que estamos aqui. Que a educação é time. Quando eu digo que a educação é time, eu não me refiro apenas a professores, gestores, equipes gestoras, assistentes, analistas, não. O time da educação, ele começa no portão da escola. Se você, Evandro, for numa escola agora, você vai ser recebida pelo porteiro.
9: Sim.
10: Ou pela porteira. Então, aquele porteiro que está ali é time.
9: Ele faz parte também desse contexto.
10: Ele faz parte e ele precisa ter a mesma honraria, a mesma dignidade de todos os profissionais de educação. Se você entra na escola e elogia a limpeza, você vai estar falando da auxiliar de Silvio Geraz que está lá na escola. E a merenda? Que nós temos hoje uma das melhores merendas do Brasil. A merenda de Pernambuco hoje, na rede estadual, é referência. Nós encontramos o Estado com 3 cooperativas contratadas para fornecer alimento à agricultura familiar. Hoje nós temos mais de 20 cooperativas cadastradas. Então, é pensar no homem do campo, é pensar naquele que produz e é levar para a mesa das nossas escolas, nas diferentes esferas, não importa se estejamos em Toritama, lá no sertão, na mata, lá na metropolitana, a merenda está chegando de qualidade. Então, a merendeira é time. E aquele que toma conta da escola, Evandro, que está lá cuidando do patrimônio que é nosso, de todos nós, é o vigilante, ele também é time. Então, o time da educação vai da portaria até o gestor da escola. Nós somos um time. E o time da educação é aguerrido, está sempre em frente e avante para não deixar faltar nada para ninguém. Então, tudo isso me levou a ser uma gestora pública de referência, que as pessoas se identificavam, porque se tem algo que eu sei fazer, é cuidar de gente. E é isso que eu gosto de fazer. Eu estou na educação, mas dentro da educação, a minha premissa é cuidar de pessoas. É ver que as pessoas estão felizes fazendo aquilo que elas gostam e que elas são referências também naquilo que estão fazendo. Todo mundo sabe, eu estou sempre dizendo isso, meu verbo é cuidar. Então, a partir daí, a governadora me chama para dizer que tem uma nova missão. Inclusive, na época, eu achei que seria até uma outra secretaria.
9: Vamos aumentar aqui a sua patente, a sua responsabilidade aqui com o Estado.
10: Eu achei até que seria um... Quando ela disse, Ana Lúcia, veja, eu tenho uma nova missão para você. Pois não, governador, eu estou à disposição, como sempre. Eu gostaria que você assumisse a missão de representar a educação em todo o estado de Pernambuco como candidata a deputada estadual pelo meu partido, o PSD. Eu não vou dizer a você que foi algo simples de ser recebido, porque não foi. Eu sempre estive à frente de processos políticos, mas nunca como candidata.
9: Nunca disputou um cargo eletivo?
10: Nunca disputei um cargo eletivo.
9: Chegou seu companheiro ali agora.
10: Seja bem-vindo, Cícero. É o nosso...
9: O carecão da educação.
10: Coordenador no Agreste da campanha. É uma pessoa que aguerrida demais, que está nos ajudando muito e que continuou todas as ações.
9: Estou percebendo que a educação está bem unida, viu? Bem, de fato. Você está falando aí, não é?
10: 100%. E quem achar diferente se surpreende ao final dessa jornada. Pode ter certeza. E eu preciso dizer também que a surpresa só durou 3 minutos. Eu respirei fundo, pensei e disse a ela: governadora, missão dada.
9: Não pediu nem um tempo para pensar, você já deu o sinal na mesma hora.
10: Não, ela nunca dá tempo para ninguém pensar. Então, missão dada é missão cumprida. Vou reunir os meus pares, vou ver o entendimento que eles têm de que se está em sintonia com aquilo que você entendeu como uma proposta, que seria uma proposta única, alguém que agregasse o desejo de todos. E ela disse que havia feito o convite justamente depois de muitas conversas paralelas, muitas amostragens que foram feitas. E de fato, Evandro, eu preciso dizer a você, do litoral ao sertão, a gente está extremamente bem-vinda como proposta de candidatura. Ontem estávamos na Metropolitana, o professor Paulo Dutra nos apresentou como candidata dele a deputado estadual, e a gente saiu do evento, praticamente essa semana, nem sei quantos nós já fizemos, e foi muito gratificante ouvir as mensagens dos nossos companheiros da educação, do quanto é importante a gente ter alguém do chão da sala de aula representando. Que aí eu preciso dizer a você que na Assembleia nós temos representação, bancada evangélica, representante da polícia, representante de enfermeiro, de agente comunitário de saúde, mas o maior segmento desse país, que é a educação,
9: não tem representação
10: na lei. E quando eu digo não tem, é representação legitimada pela categoria. Eu sou professora, como todos vocês. Aqui nós somos professores. Eu sou professora e servidora pública estadual de carreira. Então, nossa candidatura, ela é legitimada pela categoria, e isso é muito importante. O estudante está feliz, porque me conhece. O professor está feliz, porque está conosco na jornada há muito tempo. São mais de 30 anos, Evandro, à frente, empunhando a bandeira da educação, sem nunca ter pensado em disputar a eleição. Então, se a governadora, que é uma visionária, é um entusiasta da causa, ama a educação, pensou, cabe a gente fazer o quê? Seguir. E assim, eu tive a honra de cuidar da educação ao lado de Raquel. E cuidar da educação é cuidar de pessoas, de futuros e de sonhos. E eu costumo sempre dizer, para a educação ser bem cuidada, ela precisa ser bem representada. E por isso que eu estou aqui. Meu verbo é cuidar. Eu sou a professora Ana Lúcia, candidata a deputado estadual com o número 55.500.
9: Muito bem, 10:30, a gente está conversando com a professora Ana Lúcia Barbosa, cumprimentar aqui nosso querido Cícero, que representa também a educação, a GRE, pessoa de sair também do cargo, né? Para fazer parte do time, fazer parte da mobilização, ou continua como gerente regional?
10: Ele tinha férias, a partir de setembro ele vai estar de férias. Sim. Ele coordena, mas tudo é feito à noite e aos finais de semana. Durante o horário de trabalho, ele está na regional ou está nas escolas da nossa regional.
9: Descansa não. A gente está para o intervalo rápido, o pessoal vai tomar uma água aqui, a gente continua na sequência conversando com a candidata a deputada estadual, professora Ana Lúcia Barbosa, que foi secretária de Educação aqui do município de Toritama e mais recentemente também secretária executiva do Estado. 10h30, a gente volta daqui a pouco.
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9: 10 horas e 37 minutos, agora 10h37, de volta aqui no Fala Toritama da 104.9. Hoje recebendo aqui a professora Ana Lúcia Barbosa, candidata a deputada estadual pelo PSD, partido que tem a governadora Raquel Lira. E Ana, nesse segundo bloco, queria que a gente entrasse também nessa questão da... Lógico, você falou de um legado que você deixou como secretária executiva do Estado e também como já foi secretária aqui do município, mas projetando um futuro, projetando um resultado. Vamos adiantar o relógio e vamos para 4 de outubro. Terminou lá a votação, primeiro turno. Para deputado não tem segundo turno, né? Você vai ser eleito ou não já na primeira votação, que é no dia 4. Então, Ana Lúcia Barbosa foi eleita deputada estadual aqui em Pernambuco. Projetando o futuro, quais são as suas metas, os seus pensamentos? O que é que você planeja para representar a categoria da educação na Assembleia Legislativa? É óbvio que vai chegar todo tipo de demanda, porque deputado é feito vereador, né? Ele está em busca de trazer projetos, de trazer indicações e também recursos para benefício ali dos municípios. E lógico, o povo vai cobrar várias situações suas, mas também a gente sabe que a educação será a pauta principal, é o carro-chefe, né? É o que você respira, né? É o que você muito bem falou aqui na educação. Mas lógico, você deva ter já alguns pensamentos que você queria ou pretende colocar em prática e quem sabe executar em parceria com o governo do estado. Qual a bandeira e os projetos que você defende estando eleita deputada estadual por Pernambuco, Ana?
10: Evandro, vê, aos poucos e na escuta, porque a gente acredita muito no poder do diálogo, então a gente vem ouvindo todos os nossos pares. Nós já temos, evidentemente, algo que é definido até como preferência nossa, né?
9: Você vai construindo, né? Isso. Junto com eles.
10: Então, a gente tem um apreço todo especial pela educação de jovens e adultos, a EJA. Então, esse apreço que nós temos à EJA, a gente vai aproveitar, né, esse momento na LEP, que vai nos condicionar a poder apresentar propostas e projetos que serão vistos, né, e aprovados pelos nossos pares por lá. E aí, gente, algo que é definido até como preferência nossa, né?
9: Você vai construindo, né? Isso. Junto com eles.
10: Então, a gente tem um apreço todo especial pela educação de jovens e adultos, a EJA. Então, esse apreço que nós temos à EJA, a gente vai aproveitar, né, esse momento na Alepe,

0: nossos pares na EJA, mas sempre colhendo mais elementos que possam...
1: Vai robustecendo, o projeto vai crescendo.
0: Robustecer, exatamente. A gente tem o programa Recomeçar. Esse programa Recomeçar na EJA, ele vai instituir e valorizar ainda mais a política pública que envolve a EJA. A gente tem o desejo de implantar a Bolsa Permanência. Essa Bolsa Permanência, ela é um pouco trazendo o escopo do pé de meia do ensino médio para a proposta de educação de jovens e adultos. Que o estudante da EJA, ele não recebe o pé de meia. Quando ele sai do regular, do ensino médio regular, que vai para a EJA, ele perde o pé de meia. Porque o pé de meia, ele está sendo visto apenas para os estudantes, que ele termina o que faz o ENSEJA, né? Que é aquela seleção, aquela prova, aquela avaliação da EJA. Então, a gente quer garantir que o estudante na EJA, ou o idoso, ou o adulto na EJA, ele entre na EJA e conclua a EJA. E mais ainda, e sobretudo, a gente precisa pensar na EJA do município, na EJA inicial, na EJA que alfabetiza. A cada dia, a EJA nos municípios, elas vêm murchando. É como se as pessoas não tivessem mais interesse de abrir as escolas à noite para receber EJA. Evandro, o nosso principal caminho para erradicarmos o analfabetismo. O analfabetismo em Pernambuco é altíssimo ainda. É a educação de jovens e adultos. Não tem outro caminho. Então, a partir do momento que a gente conseguir abrir as escolas nos municípios para ter a oportunidade de abrirmos turmas de educação de jovens e adultos, a gente vai conseguir alfabetizar adultos, idosos, trabalhar letramento digital na educação de jovens e adultos, para condicionar o idoso a poder usar a ferramenta do celular, conversar com seus filhos via WhatsApp. Eles têm essa dificuldade. Então, as ferramentas dentro da educação digital vai ajudá-los. A gente precisa primeiro letrá-los, alfabetizá-los, para eles poderem ter a ferramenta digital à mão e poder ser utilizada. Então, nós temos também a ideia do passaporte da cidadania. Vocês não fazem ideia da dificuldade que se tem estudante sem documento, família sem documento, estudante que vem de uma cidade para outra é estudante, tem que ser tratado da mesma forma, mas ele vem sem documento. Então a gente vai criar um link, uma referência nas escolas estaduais para que elas possam fazer tiragem de documentos e o passaporte da cidadania aconteça dentro dos entornos das nossas escolas da rede estadual, que é para dar ao estudante a cidadania. Sem documento, Evandro, a gente não pode nada. Então, esse passaporte da cidadania é emissão e regularização de documentos dentro das nossas escolas. E ainda trabalhar com isso, a educação financeira, ajudá-los a ter cuidado também com a orientação, além das políticas públicas, a inclusão digital, como eu falei, porque hoje o idoso cai em muitos golpes de empréstimos bancários, porque ele não tem a sabedoria, ele não
1: conhecimento quase que nenhum
0: da inclusão digital. E essa inclusão digital, a gente levando para dentro das nossas escolas, com certeza a gente vai conseguir subsidiá-los e ajudá-los. Aí, algo que eu estou falando sempre, a gente fez até um encontro em Recife da inclusão escolar. A educação inclusiva, especial na perspectiva inclusiva, é algo que eu tenho um apreço todo especial. Aí a gente vai propor a criação da Central Estadual de Inclusão Escolar. E aí a gente vai ter equipe multidisciplinar, a gente vai poder viabilizar a lei que foi instituída no ano passado. Mas como tu sabes, Evandro, nem as leis elas chegam, mas a realidade delas na prática muitas vezes são distintas.
1: A aplicação foge muito da
0: então a gente vai buscar nessa central dar esse suporte real a todo estudante com necessidade especial, principalmente a gente tratar também do profissional.

0: passar à frente. Precisamos, com urgência, ter concurso para profissional em AE, que nunca tivemos. Precisamos dar dignidade à carreira do bralista, do intérprete de Libras, que são profissionais, que são referência no nosso estado. E a gente vai estar de mãos dadas com a educação especial do nosso estado. Eles sabem disso e a gente até limpou. O gabinete na Alep não será o gabinete da professora Ana Lúcia, será o gabinete da educação. E dentro dele a gente vai ter um núcleo que tratará especificamente da educação especial, especificamente da educação de jovens e adultos. E outro ponto, só para fechar, porque eu não vou poder dizer todos, a saúde mental do profissional da educação. Vocês não têm ideia do quanto o profissional da educação precisa ser cuidado, Evandro. São profissionais que trabalham com muita gente, com gente com diferentes esferas de problema, com comunidades vulneráveis, com estudantes com problemas emocionais sérios, com problemas familiares, com problemas psicológicos.
1: A gente tá se deparando com muito caso de violência. Isso. Na escola, né? E eu queria até a sua opinião, até porque você é professora, você convive, né, com esse universo. Mas, por exemplo, você estava falando aqui no intervalo até da minha idade, mas na minha época, e eu também não sou muito velho, mas na minha época a gente ainda tinha um sentimento assim de muito respeito com o professor em sala de aula. Eu particularmente tinha muito respeito. Você já saía de casa, o pai e a mãe já diziam, olha, respeite, a gente chamava de tio, de tia. Tinha até toda aquela dinâmica assim que parecia que realmente a figura do professor parecia ser um membro da sua família. Ele tinha uma autoridade. Isso. Equivalente assim, a um pai, né? Por exemplo. Hoje a gente vê muito caso de violência nas escolas de alunos que. A gente viu o caso, o aluno envenenou lá, colocou um veneno na água, às vezes agride, bate, espanca. Tá, esse negócio cresceu muito nesses últimos anos. A que você atribui esse comportamento? É de casa mesmo? É um problema que a gente não está sabendo educar o filho em casa e aí joga para a escola, porque às vezes confunde, né? Acho que a escola é quem tem que fazer o papel que deveria ser feito pela família.
0: Pronto, você tocou no ponto fundamental e crucial. O papel da escola não é educar. Quem educa é a família.
1: A família. Você vai obter escola, conhecimento, né?
0: É, exatamente. O papel da escola é ensinar, é trocar aprendizagem, mas a educação, principalmente a educação doméstica, ela vem dos lares que os estudantes estão saindo. Aí o que é que acontece? Famílias desagregadas, vínculos rompidos, situações de violência dentro da própria casa que o estudante vive e transfere aquela violência de casa, da família, para o ambiente escolar. Isso é fato e é visto. As próprias meninas que fazem os nossos núcleos, os NAPs, os núcleos de serviço em psicologia, elas sabem. Todos os dias a gente se depara com crianças com situação de vulnerabilidade dentro da família. Então, ela não pode levar para a escola algo diferente daquilo que ela está vivendo na sua casa. E assim, fica difícil para o profissional em educação a gente estar tratando, né, de forma direta com o profissional em psicologia, mas ainda é pouco. Ainda é pouco. O que a gente pensa... Agora, após o período eleitoral, já vai chegar para ajudar as meninas e meninos, os nossos psicólogos nas escolas, o assistente social. O profissional em serviço social, ele vai identificar, ele vai visitar in loco a família. Então, ele identifica o problema e ele já traz a raiz do problema para auxiliar o psicólogo. Porque o psicólogo tem que fazer tudo. Todo o estudo daquela situação. Mas o assistente social, ele vai ser muito importante e eles vão formar um par. E eu acredito que não com muito tempo a gente vai ter que ter mais de um psicólogo, de acordo com a quantidade de estudantes por escola. Isso já está sendo visto, inclusive pela governadora Raquel Lira, que é muito sensível à causa, inclusive à ideia, né, do PE acessível e do programa Entrelaços Comum. Aparado pelo guarda-chuva do PA acessível, foi da governadora Raquel Lira. a gente executou, a Secretaria da Educação continua executando, mas a ideia surgiu dela. Então a gente precisa cuidar das famílias, da saúde mental do estudante, para a gente poder diminuir as telas que os meninos usam. Eles não leem mais, é só o celular, toda a ferramenta de busca e de encontrar solução, informação ou conhecimento é através da tela. Então tudo isso, os jogos, jogos muito violentos, eles ficam com aquela fixação no jogo.
1: É um excesso de estímulo, né, na mente da criança,
0: e tudo isso,
1: um momento errado.
0: A criança vai sendo conduzida à violência, à agressividade, mas a gente vai chegar o momento de consensuar tudo isso e através do nosso núcleo de saúde mental a gente vai ter como pelo menos dirimir um pouco essa situação que não tem sido fácil, principalmente para um ator fundamental nesse processo, que é o professor.
1: Olha, Ana, Júnior trabalha aqui no Bolsa Família, não sei se você lembra dele, ele está aqui cumprimentando a gente. Bom dia, Evandro, me informaram que a professora Ana Lúcia estaria dando entrevista aí a vocês. Mande um abraço para ela, um excepcional profissional, já foi minha secretária.
0: Sim.
1: Aqui o Júnior, você conhece ele, né?
0: Júnior é conhecido como Júnior do Bolsa Família. Júnior foi meu técnico em Bolsa Família, enquanto eu, secretária de assistência do Brejo da Mãe de Deus.
1: Tome outro aqui. Bom dia, Evandro. Ana Lúcia é uma pessoa muito competente, vale a pena dar um voto. Ela é muito esforçada, principalmente na educação. Venâncio. Conhece Venâncio? Da Itcal.
0: Sim, sim.
1: Está aqui cumprimentando você.
0: A Venâncio,
1: tá aqui.
0: Um abraço e muito obrigada pela confiança.
1: Está aqui. Williams, bom dia, Evandro, a todos. Mande um abraço para a professora Ana Lúcia. Eu lembro dela quando era secretária aqui de Toritama. Aqui o pessoal lembra de você, viu, Ana?
0: Claro.
1: Lembra de você,
0: que
1: então,
0: bom,
1: aqui demonstrando.
0: Eu sou cidadã toritamense.
1: Cidadã, reconhecido pela Câmara Municipal.
0: Isso.
1: Mas me diga uma coisa. É meio que um paradoxo. Porque nós temos um público absolutamente feminino superior, em termo populacional, mas a representação feminina ainda é muito pouca, muito baixa. Isso em todas as esferas. Aqui na Câmara Municipal, por exemplo, nós temos 13 vereadores. Em Toritama, apenas duas mulheres, né? A Mariana e a Marli. Aí quando você vai para o Estado, é do mesmo jeito. São 49 vagas. Na Assembleia Legislativa, nós temos, salvo engano, 7 mulheres. Veja, de 49 cadeiras, na Assembleia tem 7 mulheres ali, apenas. Apenas. O Congresso Nacional não é diferente. Que bom que, finalmente, Pernambuco teve pela primeira vez a eleição de uma mulher. Na verdade, é uma dupla, né? Quando o Cadê Morella chegou aqui, eu pensei que era Priscila. Ela está parecendo Priscila com aquela camisa. A gente elegeu lá logo uma dupla, né? Então, quebrou um paradoxo, que foi a eleição de Raquel. Mas a que você atribui, Ana? Como é que você enxerga essa dificuldade que as próprias mulheres têm de ter essa representação reforçada, né? O público é superior, a população feminina é superior, a gente está enfrentando um problema assim, meio que crônico com esse universo agora da violência doméstica, todo dia é o ex querendo matar a mulher, o atual, tá uma maluquice isso. E mesmo assim as mulheres ainda não conseguem entrar com mais presença no universo da política. A gente tem uma representação muito baixa e esbarra exatamente, você vê, as mulheres não votam em mulheres. Isso ainda é uma coisa que a gente precisa ajustar. 49 cadeiras, apenas 7 mulheres. Como é que você vê essa questão do público feminino com essa dificuldade de entrar e de exercer cargos da política, principalmente do ponto de vista legislativo, né? Que é o que a gente está falando hoje com a sua candidatura.
0: A gente precisa voltar um pouco ao passado, à nossa história. A gente vem de um regime patriarcal. É cultural isso.
1: Sim.
0: É cultural. Infelizmente, a cada dia a gente vê que nós conquistamos, numa esfera nacional, a gente conquista muito, né? Se a gente for ver com relação a ministras, governadoras, deputadas, a cada dia a gente avança um pouco. Mas talvez, quem sabe, nessa eleição, nesse pleito, as mulheres agora elas têm, principalmente as mulheres que estão no chão da sala de aula, Elas vão ter uma deputada para chamar de sua. Então a gente espera que deixemos o regime patriarcal, evidentemente, entendendo que o gênero ele não resolve, não é o ser.
1: E não defende competência, né?
0: Isso, o ser homem ou ser mulher que vai condicionar a uma habilidade ou a uma eficiência maior, minha ou sua, de forma nenhuma. Agora, a gente precisa externar que a mulher é muito mais sensível às causas, a gente tem um pouco mais de sensibilidade e eu acredito também de proatividade. Porque
1: isso, com certeza.
0: O homem ele tem aquela coisa de fazer algo para fazer.
1: A mulher é mais jeitosa em todos os aspectos.
0: Então a gente tem essa proatividade de tomar água, digitando, respondendo, né, passando a mão na cabeça.
1: Você quer um exemplo melhor do que a mulher toritamense? A mulher mais empoderada, empreendedora de Pernambuco está aqui.
0: Verdade. Aqui são muito aguerridas, batalhadoras, trabalhadoras. E eu sei disso porque convivi com elas. E a todas as professoras de Toritama, meu especial abraço. E essa fala de Evandro foi muito positiva para a gente pensar, não apenas em Toritama, né? Que o alcance da rádio não é apenas Toritama, a gente tem aqui bem pertinho Santa Cruz do Capibaribe, a gente tem Caruaru logo ali adiante.
1: E na internet está todo, o aplicativo está aí, o pessoal está ouvindo em todo lugar.
0: Taquaritinga, Vertentes, a gente precisa pensar, né? Se não a professora Ana Lúcia, mas se uma outra mulher, que talvez você tenha uma maior referência, mas vamos pensar na mulher como critério de que a gente precisa pensar na gente como agente de mudança. Veja, a mulher, ela tem a oportunidade, primeiro e mais importante, reconduzir duas mulheres extremamente aguerridas e batalhadoras que mudaram a história de Pernambuco. Com Raquel, Evandro, eu aprendi que governar é ter coragem de transformar. E a educação também me ensinou que a transformação começa quando a gente cuida das pessoas. Então eu espero que vocês me deem essa oportunidade de cuidar não apenas de nós mulheres, mas cuidar de todos e de cada um, sem deixar nenhum para trás.
1: Muito bem, para a gente finalizar aqui, Ana, queria que você divulgasse mais uma vez o seu número, que agora obviamente todo candidato tem essa oportunidade de pedir o seu voto, mas também as pessoas que você está também junto nessa eleição, né? Porque todo mundo sabe que você está com a governadora Raquel Lira, isso já ficou muito claro, mas tem também esse ano a escolha para o Senado, que é extremamente importante, né? A gente vai votar em dois senadores e o seu deputado federal.
0: Evandro, você me coloca...
1: Aqui não tem para onde correr, não.
0: A minha chapa, os votos, né, o apoio da professora Ana Lúcia é a chapa da governadora Raquel Lira. Jamais eu fugiria disso.
1: Ou seja, então, você vai com Túlio e com Dudu da Fonte.
0: Túlio Gadelha e Eduardo da Fonte. Exatamente, são os senadores de Raquel. Nada contra os demais.
1: Sim.
0: E é legítima a candidatura de todos os outros. Mas eu acompanho a Raquel Lira. E assim, eu não posso deixar de dizer de todo o apreço, de todo o carinho, respeito que eu tenho da maior liderança dessa região, que é o ex-prefeito Edilson Tavares. Então Toritama vai fazer, não apenas Toritama, mas todo o estado de Pernambuco, vai fazer valer, né, todo o legado que Edilson deixa como um gestor empoderado. Eu aprendi tanto com Edilson Tavares, que às vezes quando eu encontro com ele, a gente passa um tempão conversando, e ele, com aquele jeito dele, mas secretária...
1: Você recebeu algum pedido para voltar para cá ou não? Recebeu algum convite?
0: Bom, aí você está arrumando problema para mim, porque Áureo Falcão está muito bem onde ele está, e é daqui para muito melhor, se Deus quiser, mas pensem, Toritama, sinceramente, na sua totalidade, era para Edilson sair daqui com 100% da votação de Toritama. Porque aqui é Toritama antes e depois de Edilson Tavares. Eu não tenho a menor dúvida disso. E aproveito para deixar aqui um abraço afetuoso para a ex-primeira-dama, a secretária de assistência, a minha amiga pessoal, Elaine Tavares, que é uma guerreira, uma pessoa que está sempre à frente e adiante do seu tempo, cuidando de todo mundo. E, evidentemente, para o prefeito, meu amigo pessoal, um querido, que está com a aprovação.
1: Conterrâneo também, né, Sérgio?
0: É, lá de Fazenda Nova, do Brejo da Madeira. Conterrâneo. Está fazendo aí um trabalho tão bom que eu disse a ele que o percentual dele, ele conseguiu cobrir ainda Edilson Tavares. Então, ninguém sabe quem teve um percentual maior. Quase 100% de aprovação em Toritama. Sérgio Colim, meu abraço, meu carinho de sempre. E, evidentemente, a primeira-dama, Ananda Colim, todo toritamense, nesse momento, meu abraço afetuoso e o desejo de que vocês possam me dar uma oportunidade para também representar Toritama na Alep. Eu sou a professora Ana Lúcia e o meu número é 55500.
1: Dia 4 de outubro, não esqueça.
0: Não esqueça. E 55 é a melhor governadora que esse país já teve, que mudou a história de Pernambuco através da educação. Um cheiro da prof.
1: 11 horas em Pernambuco, nosso abraço, nosso cumprimento aqui à professora Ana Lúcia Barbosa, candidata a deputada estadual. 55500 é o número dela. Forte abraço a todos, a gente finaliza aqui o Fala Toritama de hoje, agradecer você pela audiência, pela sua simpatia conosco. Voltamos amanhã, se Deus quiser. Forte abraço, um bom almoço e cuide-se bem. 104,9. 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
20: Muito boa tarde, gente, boa tarde, sejam todos bem-vindos, bem-vindas, meninos e meninas, garotos e garotas. Agora é 7:00 aqui na nossa rádio Toritama FM 104,9. Vamos finalmente abrindo o nosso cardápio Toritama FM, edição desta nossa, hoje é quinta-feira, dia 27 de agosto de 2026. Foram decorridos já 239 dias do ano, faltando 126 dias para o término deste mesmo. Fase da lua é a fase da lua cheia. Estamos na quinta semana do mês, porém, a 35ª semana do ano, estação do ano é o inverno. Hoje é o dia do psicólogo. Parabéns a todos os psicólogos aí, com certeza. Né? Temos várias doutoras que fazem parte aí da nossa programação. Daqui a pouco eu mando um beijo para vocês. Hoje é dia também do corretor de imóveis, a todos os corretores de imóveis, parabéns. E também dia do peão de boadeiro. Nos fatos históricos e jornalísticos, no dia 27 de agosto, aconteceu o... Foi criado no Rio de Janeiro o Museu da Imagem e do Som, no dia 27 de agosto de 1965. Explosão também do vulcão extinguiu aí a ilha de Krakatoa, na Indonésia, com um saldo de 36 mil mortos, hein? Nossa! No dia 27 de agosto de 1883. Hoje é dia de Santa Mônica. E dia de você que está fazendo aniversário hoje, parabéns, felicidades, muitos anos de vida. Dedicamos o nosso programão inteirinho a cada um de vocês. Abraços do Wagner Alex, estaremos juntos até as 14h. Quero convidar você a participar através do nosso fone Whats, DDD 819-8979-8989. Chega de papo e vamos de música.
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20: Vamos abrindo o nosso cardápio já de cara com o grande Andrew Donalds com What About Me. Agora 9:00. Boa tarde, cidade. É você que está começando a almoçar agora. Toda a turma do almoço, um bom apetite. Esse é o seu cardápio, a sua melhor companhia na hora do seu almoço na Toritama FM.

0: Doutor Itamo FM, 104,9, meio-dia mais 18 minutos.
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0: Todo Itamo FM 104,9. Annie Lennox, Right. Também tivemos ainda Guilherme Arantes, fã número 1. E rolou pra gente ainda Andrew Donald's Roy Bolt, minhas primeiras do nosso cardápio de hoje, gente. Rápido intervalo, volto já com mais músicas e com a sua participação, mandando beijos e abraços pra todo mundo.
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0: Toritama FM 104,9, meio-dia mais 25 minutos. 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
0: Na sua Toritama FM 104,9, uma ótima tarde para todo mundo ligado na nossa programação. Agora, meio-dia, mais 27 minutos. 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

0: Muito bem, todos estamos firmes, 104,9 de volta na melhor programação do seu rádio. Agora é meio-dia, mais 29 minutos. Ótima tarde para todo mundo. Chegou a hora de mandar beijos e abraços. É a hora que eu gosto demais de mandar aí aquele alô para você que está ligado na nossa programação. Você que é muito mais especial, hein? Começando mandando alô aqui para meu amigo Manuel Segurança, lá no centro de Caruaru, na rua São Sebastião. Um abraço para você, meu querido irmãozinho. Alô, alô, vereador Paulo Tavares, meu amigo Paulo Tavares, ligadinho na nossa programação. Ótima tarde para você, meu querido, tudo de bom? Vamos seguindo o nosso programão aqui, com certeza, mandando beijos, beijos para minha querida Vânia, aqui em Toritama. Boa tarde, Vânia. Quero aproveitar e mandar o meu boa tarde, meu alô, meu carinho especial, meu abraço ao meu querido Zoa, lá no bairro de Antão, a sua filha Vera também. Ótima tarde para vocês. Mandando meu beijo carinhoso à minha querida Karina, lá no bairro Petrópolis, em Caruaru. Boa tarde. Tem mais gente conosco na nossa programação. Deixa eu mandar o meu beijo, beijo carinhoso à minha querida Roberta. Alô, Robertinha, lá em Caruaru. Beijão pra você. Óbvio que eu deixo meu abraço também pra meu irmãozinho Douglas Costa e família, aqui ligado na nossa programação. Aquele abraço, meu irmão. Vou agora lá para Maceió, Alagoas, deixando meu beijo à minha querida Bruninha. Alô, Bruninha, beijos! Gente dos quatro cantos, ligado conosco na nossa programação, deixa eu mandar um beijão para a querida Amanda, na capital pernambucana. Boa tarde, Amanda! Tem mais lá em Caruaru, mando meu abraço ao meu querido José Nivaldo. Alô, Nivaldo e família, abraços! Quanta gente bacana conosco. Vou aproveitar também e mandar o meu beijo à minha querida Simone, na Avenida São José, no bairro São Francisco, em Caruaru. Tem mais gente conosco, com certeza, na nossa programação. Mando meu beijo, abraço também para todo mundo aí na zona rural da minha amada Toritama. Alô, meu amigo Zé Batata. Esqueci seu pedido, não. Já tá aqui no point, meu amigo. Vai sair nesse bloco, tá certo? Quem deve ver na música de ontem. Abração, meu irmão. Beijão pra minha querida Josineide lá em Caruaru. Alô, Josi, beijos pra você, boa tarde. Comigo também na nossa programação, mando meu beijo aí. Alô, minha querida Andréa, em João Pessoa, na Paraíba. Ligadinha comigo também, minha querida Wade Alves, no bairro Petrópolis, em Caruaru. Boa tarde pra você. Aproveitar e mandar um beijo nesse casal maravilhoso, a Daniela e também o Danilo, lá na Bahia, ligada na nossa programação. Um abraço pra vocês, gente. Aqui em Toritama, eu mando meu beijo à minha querida Ilma Nunes, ligadinha conosco na nossa programação. Um beijão pra você, querida. Também comigo, vou mandar o meu beijo especial lá pra minha querida Michele Tainan Santos em Caruaru. Alô, Michele, beijão pra você. Também minha querida Meire, lá de Caruaru, hoje tá em Recife. Boa tarde pra você, minha querida, tudo de bom. E assim nós vamos seguindo. Beijão também lá pra Arco Verde, minha querida Dionete. Beijos, Dionete. É o seguinte, daqui a pouquinho a gente manda mais beijos e abraços para todo mundo. Vamos seguindo o nosso programão e vou atender a pedidos, né? Com certeza, a galera andou pedindo músicas ontem aí, alguns pedidos não foram possível, né? A gente atender a todo mundo. O pedido foi realmente gigantesco, né? Ontem foi realmente uma loucura. E eu agradeço o carinho da audiência de todos vocês, justamente por essa participação em massa. Agradecemos a cada um de vocês, sempre, sempre, sempre, tá certo? E vamos atendendo a pedidos através do nosso fone WhatsApp. Tivemos a participação dele ontem e a gente vai atender agora o seu pedido aqui através do nosso WhatsApp. Alô, você do WhatsApp, boa tarde.
1: Boa tarde, Wagner, logo todo desenrolado. Aqui é Edson Pereira, da Panificadora São José, Caruaru.
0: Alô, Edson.
1: Aí, aquela topada de Scorpion.
0: Certo.
1: Valeu.
0: Valeu, meu irmão. Obrigado aí pela sua participação, né? Quero mandar um grande abraço aí, com certeza, aos nossos amigos, nossos irmãos aí trabalhando, em especial, com certeza, ele, né, meu amigo Edson, tá sempre ligado na nossa programação. É o Edson Pereira, lá da Panificadora São José, no bairro São Francisco. Ontem não deu tempo de atender, mas agora eu vou atender seu pedido, meu irmão.
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0: Scorpions, a gente confere When You Come Into My Life. Agora é meio-dia, mais 34 minutos. Boa tarde, cidade.

0: Tori Tamo FM 104,9, Renato e seus Blue Caps Playboy. Indicação aí do meu amigo Zé Batata. Valeu, meu irmão, um grande abraço a você também. Tivemos Scorpions Rain Coming to My Life. De apresentar isso aí pelo meu amigo Edson Pereira, padeiro lá da Panificadora São José, no bairro São Francisco, em Caruaru, ligado na nossa programação. Agradeço o carinho da audiência. Bom, essa música do Scorpions eu vou dedicar também ao meu irmãozinho João Paulo Rocha, cantor de primeira, lembra, né? Da banda Delta 7, né? Grande abraço a você, meu irmão. Ótima tarde pra você também. Tudo de bom. Intervalo. Voltamos já com muito mais cardápio pra você, a sua melhor companhia na hora do seu almoço. Faz uma pequena pausa refrescante e volta já.
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5: Muito bem, Toritão FM 104,9, já estamos de volta com muito mais músicas na melhor programação do seu rádio. Agora, meio-dia, mais 48 minutos. Seguimos aqui o nosso programão, com certeza, mandando mais beijos e abraços, mandando aquele alô especial, com certeza. Deixa eu mandar o meu beijo carinhoso aqui para minha querida Priscila Soares, aqui em Toritama. Beijão para você, querida. Ótima tarde, tudo de bom para você, tá bom? Tem mais gente conosco na nossa programação, como sempre, aqui a gente faz questão de tentar falar o máximo de nomes aqui das pessoas que são sempre ligadas, valorizando o nosso programão. Deixa eu mandar o meu beijo à minha querida Pati, tá ligada comigo na cidade de Garanhuns. Alô, Pati, beijão! Minha querida Islã, tá comigo na cidade de Bezerros, beijos pra você, Islã! Mandando um grande abraço aí, meu querido Emerson Silva! Pedindo aí, toca Raul, vamos tocar já já, meu irmão. Obrigado pelo carinho da sua audiência, meu amigo Emerson. Tá lá em Olinda, né? Abração. Mandando meu beijo à minha querida Valéria Silva, na cidade de Santa Cruz do Capibaribe. Boa tarde, querida. Deixa eu mandar o meu beijo pra minha querida Zélia Silva, aqui no bairro de Antão. Ótima tarde pra você. Seguindo aqui ainda a nossa lista de contatos, são vários, vários. Deixa eu mandar um grande abraço aí também ao meu querido primo Emerson Paixão, na capital pernambucana. Aquele abraço, meu querido. Alô, alô, Nerivaldo. Beijão no seu coração, meu querido. Tá aniversariando hoje, Nerivaldo. E aí na lista, viu, do Face. Parabéns, felicidades, muitos anos de vida. Papai do Céu abençoe vocês. Tudo de bom aí na Bahia. Deixa eu aproveitar e mandar o meu beijão à minha querida Larissa, lá na Agreste Gás, aqui em Toritama. Boa tarde pra você, minha querida, tudo de bom? Hoje é o dia do psicólogo, deixa eu mandar o meu beijo aí à doutora Cessa Joroni, psicóloga, lá na capital pernambucana. Parabéns, doutora, felicidades, dia maravilhoso pra você. Obrigado aí também sempre pelo carinho da audiência. E também, né, evidentemente, como hoje é o dia do psicólogo, eu também vou mandar o meu beijo, parabenizar a doutora Agneide, Maria Agneide Freitas, lá em Caruaru. Parabéns, doutora, pelo seu dia, Deus abençoe. Saúde e paz sempre, muitos clientes aí que possam aí estar simplesmente...

0: Beijo a minha querida Verlaine aqui em Toritama. Alô, Verlaine, beijão pra você. Obrigado pelo carinho da sua audiência também. Comigo também deixa eu mandar o meu beijo à minha querida Angela Tavares no sítio São João de Cima. Alô, alô, meu irmãozinho. Alô, alô, Aldaí, na Avenida São José, no bairro São Francisco, em Caruaru. Abraços pra você, meu irmão. Tem mais gente ligado conosco. Tá por aqui meu querido Rogério Cipriano, já tá pedindo música. Vamos atender já, tá bom, Rogério? Um abração pra você aí em Caruaru. Alô, alô, meu querido conselheiro tutelar Barrado. Barrado apoia, apoiando o nosso programão. Aquele abraço, Barradão. Tudo de bom, Barrado apoia. Obrigado pelo carinho da audiência. Deixa eu mandar o meu beijo aí também pra minha querida Janete Mota. Alô, Janete, boa tarde aí pra você em Caruaru. Tudo de bom. Abraçando também a minha querida ouvinte aqui em Toritama. Alô, alô, Dani Clécia, beijos pra você, boa tarde. Daqui a pouco eu mando mais beijos e abraços pra todo mundo. Vamos seguindo o nosso programão, porque tem pedidos aqui pra ir atendendo aqui, com certeza. Eu fiquei devendo música pra essa figura maravilhosa, né? Bom, próxima música é pedido do meu amigo Dinho Carlos. Dinho Carlos que participou ontem, pediu música e vai, não deu tempo tocar, mas vou tocar agora na nossa programação, meu irmão. Ótima tarde pra você.
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0: E de presentaço pra você, segundo o seu pedido, a gente vai matar saudades aí com simplesmente nada mais, nada menos que esse cara maravilhoso que fez muito sucesso, né? E de clássicos da música internacional romântica, década de 60, 70, né? E ainda 80 também era muito bem ouvido. E a gente mata saudade exatamente agora de Dave McLean. A gente tem esse super clássico. We Said Goodbye. Ótima tarde.

0: Toritama FM 104,9, Alceu Valença, pra gente, Romance da Belinês ao vivo. Também tivemos ainda simplesmente a indicação do meu amigo Dinho, rolou pra gente aí Dave McLean com We've Say Goodbye. Só na saudade. A melhor programação do seu rádio na hora do seu almoço indiscutivelmente está aqui. O resto não passa de caixinha de abelha ambulante fazendo zum zum zum, viu? Vamos que vamos, intervalo, volto já com muito mais músicas.
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2: Muito bem, Tony, estamos firmes, 104,9, estou de volta, hein? Agora, 1 da tarde, mais 8 minutinhos, obrigado pelo carinho da audiência de todo mundo ligado na nossa programação, agradecemos aí a participação de todo mundo conosco.
3: Boa tarde, Wagner, que Deus abençoe a tua programação, estou sempre ligado.
2: Muito obrigado, boa tarde, meu amigo Jailson. Jailson é lá de Agrestina, né? Quando está em Agrestina, está em Caruaru. Obrigado pelo carinho da sua audiência, abraço para você, para a família, meu querido, tudo de bom? Vamos seguindo o nosso programão aqui, com certeza. Deixa eu mandar meu beijo carinhoso à minha querida Elijane, lá em Riacho das Almas. Tá pedindo música aqui, já vamos tocar sua música, tá bom? Beijão. Quem mais tá conosco? Mandando um grande, grande abraço ao meu querido Sandoval aí em Caruaru. Boa tarde, meu irmão. Abraçando aí o meu querido cantor e compositor Elifas Júnior. Alô, Elifas, aí em Caruaru. Boa tarde, o eterno rei das trilhas. Deixa eu mandar um grande abraço à doutora Mércia Silva, do consultório odontológico. Doutora Mércia Silva, obrigado pelo carinho da sua audiência também sempre. Doutora, um abraço a toda a equipe. Alô, alô, minha querida Maria Ivoneide, ligadinha comigo na cidade de Santa Cruz do Capibaribe. Boa tarde para você, tudo de bom? Bom, vamos seguindo o nosso programão, com certeza ligada na nossa programação, tem mais pedidos aqui, vou aproveitar, atendendo pedidos agora da minha querida, essa vai de presente para a querida Anne Melo, lá em Caruaru.
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2: Roupa nova, os corações não são iguais. Agora, 1h10 na sua Toritão FM 104,9. Boa tarde, cidade.

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1: Rádio existe muitas, mas com a qualidade, com certeza, com essa figuraça, o Wagner Alex e o Johnny Filho na programação aí da Toritama FM, só existe a Toritama FM, com certeza. É o Rogério aqui de Caruaru. Estou no intervalo do trabalho e estou ouvindo com certeza música com qualidade aqui em Caruaru. E eu quero ouvir, meu amigo, essa daí é Londo Londo com o nosso amigo Paulo Ricardo, RPM, com certeza para brilhantar essa tarde maravilhosa, né? E com certeza ficar conectado na programação.

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0: Toritama FM 104,9 RPM London, London, indicação do meu irmãozinho Rogério Cipriano. Muito obrigado pelo carinho, pelas belas palavras, meu amigo. Rádio é rádio, mas a Toritama FM é diferenciada. Convites diferenciados também, evidentemente. Obrigado pelo carinho, meu irmão, sempre. Antes tivemos ainda, simplesmente, na nossa programação, rolou muito mais músicas. Tivemos nada mais, nada menos do que Roupa Nova, numa bela canção. A gente conferiu aí a linda música de Roupa Nova, Os Corações Não São Iguais, de presente para Anne Melo, lá em Caruaru. Beijão para você. Vamos ao intervalo, daqui a pouco eu volto com mais músicas e com a música que você pediu, hein?
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1: Na sua Toritama FM 104,9, agora 1 da tarde, mais 22 minutos. 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

0: Tô então, FM 104,9, agora 1h25. 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
0: E já estamos de volta com o seu programão Cardápio Toritama FM, 104,9, um programa especial para quem tem muito bom gosto. Agora é 1 da tarde, mais 31 minutos. Deixa eu mandar o meu boa tarde aqui também. Lóvio, manda o meu abraço ao meu querido Dida lá na Top Lanches, ao meu querido Osman Embaixador, ao Bruno Zezé, também a Rosa e a todos os ouvintes e também clientes que estão aí na lanchonete nesse exato momento. O meu boa tarde, meu carinho a cada um de vocês. Aproveitar também e mandar o meu beijo carinhoso, beijão à minha querida Vivian Milena em Caruaru. Alô, Vi, beijo pra você, anjo, tudo de bom. Mandando o meu beijão carinhoso também pra querida Patrícia Marques aqui em Toritama, boa tarde pra você. E vamos seguindo o nosso programão, música boa que não falta na nossa programação.
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0: Bon Jovi.

Doutor Itamo FM 104,9. E aí, pra gente nada mais nada menos que Nazaré Dream On. Essa foi a indicação do meu querido Cauê. Foi um dos pedidos que eu fiquei devendo ontem. Tá pago, tá bom, meu irmão? Saúde e sucesso sempre pra você, meu irmãozinho. Tudo de bom. Abração aí a dona Wanda, sua mamãe. Antes tivemos ainda Bon Jovi Hours, tema da novela 4x4 do ano de 1994. Na sua Toritama FM 104,9. E aí, pra gente nada mais nada menos que Nazaré Dream On. Essa foi a indicação do meu querido Cauê. Foi um dos pedidos que eu fiquei devendo ontem. Tá pago, tá bom, meu irmão? Saúde e sucesso sempre pra você, meu irmãozinho. Tudo de bom. Abração aí a

0: volto já com a última parte do cardápio com a música que você pediu. Não esqueci não, tá na ponta da agulha.
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0: Muito bem, Toritama FM 104,9 de volta. Agora, faltando aí 14 minutos para as 14h. Obrigado pelo carinho da audiência, todo mundo ligado na nossa programação. Deixa eu mandar o meu beijo carinhoso à minha querida Raquel Benício, lá na capital pernambucana, em Recife. Beijão, Raquel! Comigo também, deixa eu aproveitar e mandar um grande abraço, abraçando aí meu amigo Lindomar Davan. Boa tarde, meu amigo, na escuta da 104 FM.

0: do nosso amigo Wagner. Um abraço, Deus abençoe a você também, meu irmão. Cuidado aí na estrada, Lindomar. Vou mandar o meu beijo também lá em Caruaru para minha querida Ângela Santiago. Beijão para você. Obrigado também pelo carinho da audiência, mandando meu beijo carinhoso à minha querida Slaine Nina, aqui em Toritama. Alô, Slaine, beijos para você. Comigo também, deixa eu mandar o meu beijão à minha querida Érica, em Jaboatão dos Guararapes. Beijão, Érica. Claro que eu também vou mandar o meu beijão para minha querida Jéssica Patrícia, lá em Garanhuns. Alô, Jéssica, ótima tarde para você, querida. Beijão, abraços, tudo de bom. Em Caruaru, eu mando meu beijo para minha querida Rosa Silva. Alô, Rosa, beijão, Rosinha. Amigo, também mando meu beijo carinhoso à minha querida Ivônia Rocha Silva, aqui em Toritama. Boa tarde, Ivônia, tudo de bom para você, querida. Na cidade de Paranatama, eu mando meu beijo para minha querida Ivanda. Alô, Ivanda, ótima tarde para você, tudo de bom. E vamos seguindo o nosso programa, claro, com muito mais músicas, né? O pessoal ligado na nossa programação, ouvindo uma programação especial e atendendo pedidos agora da minha querida Elijane de Riacho das Almas.
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0: Um super clássico da música romântica internacional vem com Kenny Rogers, Real Girl Tonight, a participação da China Winston. Ótima tarde, aumenta o som e vamos curtir.

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0: Toritão FM 104,9 pra gente ao acústico Limão com Mel, uma canção de amor de apresentar sobre a minha querida Michele Tainan Santos em Caruaru. Beijão pra você, ótima tarde. Antes tivemos ainda também na indicação aí, com certeza, dela, da minha querida Elijane, Riacho das Almas, rolou pra gente Kenny Rogers na Saudade, com We've Got Tonight, e a participação especialíssima da voz belíssima da China Winston. Beijão pra você, minha querida, obrigado pela sua participação também. Na reta final do nosso programão aqui, deixa eu aproveitar também, mandar um grande abraço aí, agradecer o carinho da audiência, com certeza, dela, minha querida Nelly, na cidade de Paulista. Beijos pra você, ótima tarde. Agradecendo também o carinho da audiência, com certeza, da minha querida Maria da Batata. Alô, minha querida Maria da Batata. Wagner, manda um beijão, um abraço aí para minhas netas, Alice, também a Janiele e também a Evelyn Júnior. E Arthur. Tá certo, tá dado o recado, minha querida. Beijos nas crianças aí, abração para você, obrigado pelo carinho da sua audiência. Deixa eu aproveitar também e mandar um grande abraço também, agradecer o carinho da audiência de Dona Maria. Alô, Dona Maria, tá ligada conosco na nossa programação. Ótima tarde aí, Toritama. Meu amigo Valdindo Bragantino, ligado conosco, ótima tarde. 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Na sequência está chegando o Johnny Filho e o programa Conexão 104. A gente se encontra com certeza amanhã, se Deus permitir, a partir do meio-dia, com mais uma edição do nosso cardápio. Valeu, gente, tchau, tchau, tudo de bom, saúde, paz e bem para todo mundo. Continue na melhor, continue na Toritama FM 104,9, a rádio oficial da capital do jeans, primeiro lugar em Pernambuco, no segmento de rádio comunitária. Agradecemos a você.
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21: Muito bem, gente. Agora, 2:08. Sejam bem-vindos a ZYL 823, Rádio Toritama FM 104,9, uma emissora que pertence à Associação Comunitária Joaquim Mariano da Costa, Toritama, Pernambuco. Hoje é quinta-feira, dia 27 de agosto de 2026. Para você que está de idade nova, parabéns, felicidades, muitos anos de vida. A partir de agora, está no ar o nosso programa Conexão 104 e você pode participar através do nosso WhatsApp 98979

0: Recebo com todo carinho o meu comandante, Jorge Avião! Fogozão!
1: Muito bem, gente, é a primeira de hoje, da nossa tarde.
0: Semana recente.
1: Eita, limão com mel, tô precisando, hein? Tô precisando, essa gripe não me larga. Limão com mel. Pedaço de canções. Tô precisando, tô precisando.

0: Zezé de Camargo e Luciano, nem mais uma dúvida. Gente, uma ótima tarde.
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0: 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Na mais ouvida, agora 2 da tarde, 19 minutos. Daniel, quem diria, hein?
2: Quem diria, hein? 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

0: nossa tarde, na nossa programação, Nelson Gonçalves, naquela mesa. Esse foi o nosso flashback, o primeiro dessa tarde. Antes teve Daniel, quem diria, hein? Mandar um abraço a meu amigo Givanildo, lá no bairro do Antão, que tá ouvindo aqui a nossa programação, a nossa tarde. Zezé de Camargo e Luciano, nem mais uma dúvida. Alô, Vandinha, um abraço pra você. Calcinha Preta, Baby Doll, minha amiga Daniela, valendo o carinho também. E a primeira com Limão com Mel, Pedaços de Canções. Participação aí do Xande Avião. Agora 2:26 na capital do Dinhas.
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3: Muito bem, gente, uma ótima tarde, agora 2:32. Olha, gente, quero mandar um abração, obrigado pelo carinho, ouvindo sempre a gente, o meu amigo Manuel Bernardino, ali na MBC Esportes, na rua Manuel Tenório. Aquele abraço, meu amigo. Dimas do Gás, ligou, pediu, chegou, é o mais rápido de Toritama, 991474051, Dimas do Gás, ligou, pediu, chegou. 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Agora na mais ouvida, 2:33. Maia, descobridor dos sete mares. Boa tarde, cidade. Boa tarde, Toritama. Boa tarde, capital do Dinhos.

0: na programação da nossa tarde. Simone Simaria, perdeu. Meu amigo Gilvan, tá ouvindo a gente no bairro Coqueiral. Uma ótima tarde, Gilvan, tudo de bom. Agora são 2h44.
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0: Marília Mendonça, você me perdeu aos poucos. O amigo Neto tá ali na facção.
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0: Romana, ouvindo aqui a nossa tarde. Valendo, um abraço, obrigado, hein? Vamos juntos até às 16 horas.
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0: aos poucos.
1: Muito bem, gente, na Mais Ouvida, agora na Rádio 10 da Cidade, já são 2 horas e 48 minutos. Aí então pra gente, Marília Mendonça, Você Me Perdeu aos Poucos. Valeu, Neto, um abraço pra você e todos aí na facção romana. Simone Simaria, Perdeu. Teve também a indicação da nossa ouvinte, pediu música com o Pablo. Como é que cancela? Minha amiga Lizaine, um abraço para ela também, uma ótima tarde. E lá em cima, Tim Maia, descobridor dos Sete Mares. Gente, já são 2 da tarde, mais 49 minutos. 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Um abraço, André, e toda a equipe ouvindo a nossa programação, a nossa tarde.
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1: Muito bem, nas tardes da Toritama FM 104,9, a Rádio do Sucesso. Os amigos participando conosco dentro da programação da nossa tarde da melhor. 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Samuel Rosa e Gilberto Gil. Vamos fugir? Agora 2:55.

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1: Agora, 2:58. Alô, boa tarde.
2: Boa tarde, Johnny.
1: Oi.
2: Coloca uma de Reginaldo Rossi com Calypso. E uma boa tarde, hein? Fiz toda a escola que tá curtindo. Uma boa tarde pra você.
1: Pra você também, Maria Lucemi. Banda Calypso e o Reginaldo Rossi. Não posso negar que te amo. Aos amigos do bairro do Planalto, abraço. Aos amigos, alô, minha amiga Cleide.
3: Pra qualquer cantor.
1: Tá ouvindo a gente lá em Belo Jardim. Um abraço, uma ótima tarde. Cadê a Jeane? Cheiro pra vocês, meninas.

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4: Legal, gente, na mais ouvida, já são 3:02 na capital do jeans. Vamos chamar mais um ouvinte para participar e interagir conosco aqui na nossa tarde. Vamos lá então, alô você, boa tarde.
5: Oi, Johnny, boa tarde, tudo bom?
4: Tudo bem.
5: Como é que você está?
4: Tudo bem.
5: Eu gostaria de escutar a música de Bruxelas, qualquer um.
4: Certo.
5: Eu gostaria de oferecer a todos hoje nessa rádio maravilhosa.
4: Valeu, valeu, um abraço, minha amiga, sempre tá ligado conosco na nossa tarde, a Silvana.
6: Lindo, lindo, quero um beijo.
4: Forró da Brucelose, te amo demais.

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0: na programação da Rádio do Sucesso. Forró da Brucelose. Te amo demais.
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0: Minha amiga Silvana, um abraço, obrigado pelo carinho. As melhores, no melhor do FM. Alô, Maria Luceni, um abraço. Cheiro pra ti, menina. Os amigos lá do Planalto. Minha amiga Neta, tá conosco por aqui na nossa tarde, lá no Moriá. Alô, alô, Neta. Um abraço pra ti, minha amiga. Tudo de bom, hein? Com certeza, bom trabalho, uma ótima tarde pra você e toda a sua família. Muito bem, só as melhores. Antes teve Samuel Rosa e o Gilberto Gil. Vamos fugir. Agora, 3:10, vem aí o FM Notícias e voltamos já já com mais uma sequência muito boa de músicas aqui na nossa tarde.
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0: Na Toritama FM, agora 3:13. MP Eleitoral pede impugnação de 10 candidaturas em Pernambuco. Vamos trazer as informações?
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0: 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O Ministério Público Eleitoral de Pernambuco pediu nesta quarta-feira, dia 26, a impugnação de 10 candidaturas que apresentariam irregularidades para as eleições deste ano. A maioria dos pedidos envolve ex-prefeitos com problemas relacionados à prestação de contas do período em que administraram os municípios. As ações de impugnação de registro de candidatura foram apresentados pela Procuradoria Regional Eleitoral de Pernambuco. Os questionamentos envolvem 8 candidatos à Câmara dos Deputados e 2 à Assembleia Legislativa de Pernambuco, a ALEP. Os pedidos ainda não foram julgados e serão analisados pelo Tribunal Regional Eleitoral de Pernambuco, TREPE. Portanto, as candidaturas não estão automaticamente impedidas de participar das eleições. Da Toritama FM, agora 3h15. Mulher grávida morre em tombamento de carro no sertão de Pernambuco. Vamos trazer as informações e o balanço geral das últimas 24 horas com o Helenivaldo Pereira.
1: Registrados 8 homicídios nessa quarta-feira em Pernambuco, sendo 2 crimes no interior e 6 no Grande Recife. São 182 assassinatos neste mês de agosto. Este ano, de janeiro até agora, mataram no estado 1.820 pessoas. Em primavera, na zona da Mata Sul, aconteceu um confronto entre 2 suspeitos e policiais militares no bairro Tangará. Natanael Félix de Barros Nascimento, de 27 anos, e João Gabriel Batista dos Santos, de 19, foram baleados e morreram em uma unidade hospitalar. Com a dupla, os policiais apreenderam uma espingarda, um facão, 2 celulares, 30 pedras de crack e uma moto. Em Floresta, no sertão, uma mulher grávida morreu após o tombamento de um carro na estrada da beira do rio, zona rural do município. Poliana Beatriz Oliveira, de 34 anos, estava no banco do passageiro de uma caminhonete estrada. O motorista ficou ferido e foi socorrido para o hospital local. A vítima fatal deixou 4 filhos. De Caruaru, Helenivaldo Pereira.
0: Aguarde mais uma edição do nosso 104 FM Notícias durante a nossa programação. 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Na capital do jeans. Agora 3h17.
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3: Isso, estamos de volta, gente, na nossa tarde, né, rapaziada? Boa, cadê vocês? Alô, Rildo, meu amigo Rildo do Zíper, um abraço, Rildo! Um abração, meu amigo Rildo do Zíper, tá sempre conosco ali na rua Rita Maria do Carmo, é o gordinho mais charmoso do Zíper de Toritama. Valeu, Rildo! Cadê a Carol Vaqueira? Um abraço pra ela também. A Neide do Almoço. Rapaziada boa, né, Rio? Valeu, meu irmão. Capolícia. Meu amigo Capolícia, um abraço também. Jane Lima. Tá ligadinha conosco também, a nossa ouvinte Jane. Minha amiga Valquíria, também um abraço pra ela. Maria da Batata. Valeu, Vandinha. Um cheiro pra ti, Vandinha. Seu Bio, ali no Mercado e Depósito de Bebidas São Severino, na Coab. Meu amigo Zé Peu, ali na Coab também. Essa galera boa. Alô, Enio. Meu amigo Enio Max. Galera da Enix Jeans. Daniel Publicidade. Valeu, Daniel. Meu amigo Barrado. Barrado apoia. Dinho Carlos. Valeu, meu irmão. Doba do Balão. Zé Batata. Júnior da Pop. Alô, alô, Júnior, meu irmão. Alô, Zoa, meu amigo Zoa. Vera, alô, alô, Vera. Cadê o Arthur, Vera? Um abraço do Arthur, filha aí da minha amiga Vera. Valendo, valendo. Meu amigo Denis, guarda patrimonial. Vinícius, ali em Fazenda Velha. Nildo, lá no Arigal. Muita gente ligadinha, interagindo conosco na nossa tarde. Rogério, lá em Caruaru, tá ligado. Valeu, Rogério, um abraço, meu amigo. Leila Galvão, alô, alô, Leila, na cidade de Caruaru, também tá conosco. Um abração à minha amiga Leila. Jeane, tá ali em Belo Jardim, dando um joinha, um alô. Valeu, Jeane, e ligadinha conosco, lá no Moriá.

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1: Muito bem, vamos viajar no túnel do tempo. Vamos voltar ao passado. Marquinhos Moura.

0: da mais ouvida. Aí pra gente, Marquinhos Moura, Anjo Azul. Antes teve Zé Vaqueiro, Cangote, teve Geninho e a Mariana Fagundes, Peão Todo Tatuado. Forte abraço à minha amiga Cíntia, que pediu essa música. Anitta cantou pra gente Vem Comigo Até o Fim. E lá em cima, banda Labaredas, Kelly, minha amiga Neta, lá no Muriá, curtindo aqui a nossa tarde. Valeu, Neta, um abraço, voltamos já já.
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Isso, muito bem. Agora, 3:47. 3:47. Galera que tá pedindo músicas, a gente vai tocando por aqui até o fim do nosso programa, né? Depois continua aí vocês na sintonia com o próximo locutor. E lógico, né? Obrigado pelo carinho da audiência e da sintonia. Vamos

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nossa tarde, né, gente? Muita música boa. Galera mandando ver. A gente agradece aí a sua grande audiência e grande sintonia. 989798989. Aí você participa com a gente. Canidé. Canta aí, retrovisor. A nossa última de hoje. Meu amigo Cauã pediu essa e vai curtir agora. Gente, a todos vocês uma belíssima tarde. Fiquem todos com Deus. E amanhã estamos de volta às 14 horas. Boa tarde, gente.

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11: Boa tarde, Toritama, paz do Senhor, está no programa Voz da Assembleia de Deus, pela Rádio Toritama FM 104,9, hoje quinta-feira, dia 27 de agosto, queremos mais uma tarde agradecer ao nosso Deus. A vocês, rádio ouvintes, aonde você estiver, muito obrigado. Daqui a pouco o WhatsApp liberado para você participar, viu? Lembrando que hoje vamos até às 5 horas da tarde. Os louvores com a sua participação. Com a nossa agenda de culto para hoje, quinta-feira.
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11: Soberano Deus, Pai, neste momento, queremos te agradecer, Senhor, por tudo, por mais uma tarde, por mais uma edição do programa Voz da Assembleia de Deus, que nessa tarde, mais uma vez, possamos glorificar o teu nome, possamos também nesta oração te apresentar os teus filhos, as tuas filhas. Continua com a tua mão estendida, Deus. Pai, também nesta oração queremos te apresentar os nossos pastores, suas famílias. Tu és Deus soberano, Pai, Criador do céu e de todas as coisas. Também nesta oração queremos, nesta tarde, te apresentar aqueles que estão enfermos, famílias enlutadas, este programa, que se dê uma bênção na vida de todos, através dos hinos, através da tua palavra. Permanece conosco, Senhor, nos ajuda, é no teu nome, Jesus Cristo, que nós te pedimos. Amém.

0: glória seja dada ao nome do Senhor, vem já, pecador. Esse é o convite que o Senhor faz nessa tarde. Entrega a sua vida a Ele, pois Ele é o caminho, a verdade e a vida. Vamos ouvir com Gabriela Gomes. Deus proverá. E este louvor quem pediu foi Giselda. Ela que oferece para todos os ouvintes.
1: Eu posso até estar aflito, mas nunca derrotado.
0: Também Maria do Carmo oferece para toda a sua família. Todos a congregação Betel 1, melhor dizendo. Mas ela faz parte ali da congregação Betel 1.

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6: Estamos de volta, 4 horas e 26 minutos. Vamos ouvir com Shirley Mestre. O que pediu foi Eduardo, que oferece para o seu pai, também a esposa do seu pai, para os pastores e família, para o seu presbítero Denilton e para todos os ouvintes. Nosso irmão Anderson do Corte e Pano, só Vitória. Mas para Jefferson, Aleph, também para sua mãe, Vânia, sua tia Lucivânia, todos da facção GG.

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0: Estamos de volta. Vamos para o momento da reflexão. Se encontra aqui conosco o presbítero Rogério Possiano, dirigente da congregação em Canaã, 3 ali na Vila Canaã, mas a congregação nós chamamos de Canaã 3. E nos dá honra, alegria de estar conosco. Então vamos ouvir a palavra de Deus. A paz do seu presbítero. Deus
1: vem comigo. Uma palavra para você. 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
2: A paz do Senhor, irmão Manuel. Paz do Senhor a todos que estão nos ouvindo nesta tarde. Nós queremos agradecer a Deus e também agradecer ao nosso pastor Severino Júnior pela oportunidade hoje de estarmos reunidos, ainda que pelos meios de comunicação aqui da Rádio Toritama FM, mas Deus, ele nos trouxe aqui nesta tarde para trazer uma reflexão bíblica que nos traz ao coração a palavra de Deus, escrita pelo evangelista Lucas, que trouxe no capítulo 24 da carta do seu evangelho, que trouxe a partir do versículo 13 uma palavra para os nossos corações. A palavra de Deus nos diz: eis que no mesmo dia iam dois deles para uma aldeia que distava de Jerusalém 60 estádios, cujo nome era Emaús. Iam falando entre si de tudo aquilo que havia sucedido. E aconteceu que eles, falando entre si, fazendo perguntas um ao outro, o mesmo Jesus se aproximou e iam com ele. Mas os olhos deles estavam como que fechados, para que não o conhecessem. E ele lhe disse: que palavras são essas que, caminhando, trocais entre vós, e por que estáis tristes? E respondendo um, cujo nome era Cleopas, disse-lhe: és tu só peregrino em Jerusalém e não sabes as coisas que nela têm sucedido nesses dias? E ele lhes perguntou: quais? E eles lhe disseram: as que dizem a respeito a Jesus, o Nazareno, que foi um profeta poderoso em obras e palavras diante de Deus e de todo o povo. E como os principais dos sacerdotes e os nossos príncipes entregaram à condenação de morte e o crucificaram. E nós esperávamos que fosse ele o que remisse a Israel. Mas agora, com tudo isso, é já hoje o terceiro dia desde que estas coisas aconteceram. Amém. Amados irmãos, nós estamos diante de um relato bíblico da qual o Senhor Jesus, após a sua ressurreição, ele é narrado pelo doutor e evangelista Lucas, que traz o relato dos primeiros dias da ressurreição. E naquele primeiro dia da semana, Lucas traz o relato de que Jesus ressurreto, ele agora manda que Maria, que foi uma das que a viu ali perto do sepulcro, e ela fosse anunciar aos discípulos que ele havia ressuscitado. Mas a palavra aos ouvidos do apóstolo Pedro e dos seus discípulos parecia desvário. Pareciam que elas estavam falando coisa por coisa, né? E não creram. Mas mesmo assim Pedro toma uma atitude e corre para o sepulcro para relatar se realmente havia acontecido a ressurreição. Mas a Bíblia nos diz que Lucas, registrando aqui no Evangelho, diz que eles, ao chegarem lá, diz a Bíblia que o apóstolo Pedro Ele, porém, abaixando-se ali, correu ao sepulcro, abaixou, entrou e viu os lençóis ali postos e retirou-se admirado. E isso despertou nele uma certa convicção, da qual ele já havia ouvido pela boca do próprio Jesus, que ele havia de ressuscitar. E nós vemos que neste mesmo dia, né, neste mesmo dia, diz o relato do versículo 13, que dois deles, dos discípulos que estavam reunidos ali, eles desistiram, né, de estar naquele grupo da qual estava na especulação de ver Jesus. Uns já tinham buscado provas e outros estavam como esses dois que estavam duvidosos. Para eles havia acabado toda aquela confusão que havia ali em Jerusalém entre os dias da morte de Jesus, condenação. Jerusalém estava alvoroçada, né, cheia de confusão ali entre as pessoas, discussões, relatos, perguntas, dúvidas. E isso trouxe, neste relato bíblico, que esses dois discípulos, que eles iam, né, saíram naquela manhã e decidiram retornar para a sua terra de origem. E a Bíblia nos diz que era uma aldeia que distava de Jerusalém 60 estádios, cujo nome era Emaús. O capítulo 24 de Lucas, deste evangelho, é um dos mais críticos, né, da narrativa evangélica, pois relata a ressurreição de Jesus, um evento que foi um evento central na fé cristã, e pode ser que surgiu alguma dúvida em várias pessoas, em alguns corações, e isso é fato, que eles delinearam a manifestação de Jesus após a ressurreição. E Lucas traz esse relato para deixar bem claro que o Senhor Jesus, críticos da narrativa evangélica, pois relata a ressurreição de Jesus, um evento que foi um evento central na fé cristã, e pode ser que surgiu alguma dúvida em várias pessoas, em alguns corações, e isso é fato, que

que quando esses dois homens eles saem em direção a Emaús, no primeiro dia da semana, como diz a Bíblia, né, no versículo que a gente leu, ao amanhecer que as mulheres saíram Jesus a ver, ou seguirem a Jesus, e Madalena, que foi uma das Marias, né, que foram ao sepulcro, elas tinham um objetivo: levar especiarias, levar aromáticos para embalsamar o corpo do mestre, né? Mas a Bíblia diz que quando elas chegando lá, elas encontraram a pedra removida e o túmulo vazio, e as mulheres foram confrontadas por dois homens, ou dois anjos, né? Homens de vestes resplandecentes, que Lucas relata como homens, mas outros evangelhos relatam como anjo. E a Bíblia diz que esses homens disseram a elas que Jesus havia ressuscitado. Ao correrem, foram anunciar aos discípulos, e os discípulos foram em busca da verdade desse relato, mas esses dois decidiram ir embora, decidiram ir para a terra deles, para a casa deles. E o que é interessante nesta viagem é que eles vão discutindo, conversando entre si, buscando a memória, o que havia acontecido naqueles últimos 3 dias ali em Jerusalém. E interessante que enquanto eles conversavam, o relato deles é que Jesus, veja que eles já diziam que Pedro, estavam ali, eles haviam achado os lençóis no sepulcro, disseram que o sepulcro estava vazio, mas eles tinham no seu coração uma dúvida. E essa dúvida, ela é muito difícil para o coração humano, porque até os dias de hoje, essa mensagem bíblica, ela gera no coração de muitas pessoas dúvidas acerca de Jesus, acerca de que Jesus era e é o Filho de Deus, que veio a este mundo e, como homem, sofreu, padeceu todas as nossas dores, mas ele tinha um objetivo positivo, que era levar sobre si os nossos pecados e nos dar liberdade para a escolha da salvação. E é interessante que Jesus, ao chegar ao meio deles, diz a Bíblia no versículo 15, que aconteceu que indo eles, falando entre si, havia uma conversa, um diálogo, fazendo pergunta um ao outro. É interessante, porque quando a gente entende que fazer uma pergunta a outra pessoa, por exemplo, de um assunto que não estava relacionado à convivência daquele que a gente está perguntando, para que a gente descubra algo ou venha se inteirar de algo que aconteceu em outro lugar, aquela outra pessoa foi testemunha, e relatar um assunto em qual eles venham a ter conhecimento. Mas o interessante é que esses dois foram testemunhas oculares daquilo que aconteceu, estavam ali, durante aquele percurso da condenação, crucificação, morte e ressurreição de Jesus, mas um fica perguntando para o outro, como se dissesse assim: preenche no meu coração a dúvida que eu tenho, que tu viu e eu não vi. Isso é interessante, porque quando a gente vê essa situação de dúvida no coração deles, o próprio Jesus aparece no meio deles, como que um viajante os acompanha e entra na conversa dos dois. E quando entra na conversa dos dois, a Bíblia nos diz que Jesus pergunta a ele no versículo 17: que palavras são essas que caminhando trocais entre vós? Por que estáis tristes? Além de indagações de um ao outro, havia uma tristeza profunda. Porque quando a gente tem um sonho, quando a gente tem um objetivo, quando a gente tem um desejo de alcançar algo que é frustrado naquele momento, a Bíblia nos mostra que a tristeza tomou conta do coração deles, ainda que eles ouviram o relato pela manhã de que Jesus vivia, mas eles não creram.
eles decidiram, por si próprios, tomar o seu rumo,

seu destino e ficar com as dúvidas. Mas eu quero te dizer uma coisa nesta tarde, que quando a gente abre o coração para Deus, quando a gente olha pelos olhos da fé, e a gente precisa entender uma coisa, que dentro da palavra de Deus pode até haver questionamentos. A gente pode se questionar, alguém pode questionar alguma palavra por falta de entendimento, mas o que não pode haver na vida e no coração do cristão é dúvida. Se Jesus é filho de Deus, se Jesus realmente morreu pelos pecados da humanidade, se Jesus ressuscitou, se Jesus voltará nos dias que ele prometeu voltar, a gente não sabe o dia nem a hora, mas está escrito, e eu creio que o Evangelho é o poder de Deus, é a realidade do que Deus revelou à humanidade para libertar todos aqueles que crerem no Senhor Jesus. E nós não podemos ter dúvida a respeito da obra salvifica do Filho de Deus, porque estes homens, além da dúvida, estavam tristes. E qual era a tristeza deles? Respondeu um cujo nome era Cleopas, e disse-lhes: és tu só peregrino em Jerusalém, não sabe as coisas que nela têm sucedido nestes dias? Era como se ele dissesse: ó, tu estás chegando agora, ou tu vivenciasse o que aconteceu. Se tu não vivenciou o que aconteceu, então nós vamos agora te dizer. E Jesus pergunta a eles: quais? E eles lhe disseram: as que diz respeito a Jesus o Nazareno. É como se eles dissessem ao próprio Jesus: você conheceu esse nome? Você soube o que aconteceu na vida deste homem? O que ele fez aqui em Jerusalém, a revolução que ele causou no meio político, religioso, no meio dos críticos, dos sectos, daqueles que estavam buscando a sua verdade? Mas Jesus esclareceu a eles, dizendo a eles naquele momento que eles tinham a esperança que Deus os livraria das mãos do governo romano, que Jesus governaria como um grande rei político, que traria paz sobre Jerusalém. Mas eles dizem a Jesus: ó, esse Jesus, ele foi crucificado pelos principais dos sacerdotes, condenado à morte, e nós esperávamos que fosse ele que remisse Israel. É verdade que também algumas mulheres, veja o relato, eles tinham essa informação, que umas mulheres nos maravilharam, dizendo que de madrugada foram ao sepulcro, e achando o seu corpo, e não achando o seu corpo envolvido, voltaram e dizem que ele vive. Jesus não deixa dúvida. Se o coração humano está cabível à dúvida, eu quero te dizer nesta tarde, para fechar esta reflexão: se Jesus vive como ele vive, ele vai cumprir toda a sua palavra que deixou escrita. Não tenha dúvida de que o Evangelho de Cristo é poder de Deus e salvação para aquele que crê. Você não pode, de maneira nenhuma, ter dúvida, fechar os seus olhos para a realidade espiritual, porque a dúvida, ela traz uma sensação tardia no coração de crer que Jesus é o Filho de Deus, que Jesus morreu para salvar a mim e a você. E eu falo para você nesta tarde que está ouvindo essa palavra: Jesus chamou-os de inércio e tardos de coração para crer. Não tenha essa índole de deixar as coisas acontecer como se nada tivesse acontecido. Jesus morreu sim, mas ele ressuscitou. E quando Jesus deu a eles a oportunidade de entrar em sua casa, fez toda a diferença. Pode estar duvidosos,
pode estar tardio para crer, mas uma coisa é certa: quando as portas da sua casa se abriram, que Jesus entrou, que sentou à mesa, que tomou o pão, que abençoou e partiu, os olhos deles se abriram espiritualmente para compreender que Jesus estava vivo. Não demore, não tenha por tardio aquilo que Cristo pode fazer hoje na sua vida. Abrir as portas da casa é muito mais importante. Abrir as portas do teu coração. Deixa Jesus entrar, ceiar contigo e você com Ele. Porque Ele vai te esclarecer tudo aquilo que é necessário para que você creia que Ele vive e que as promessas de Deus se cumprirão no tempo certo da tua vida. Abre o teu coração para Cristo. Deixa Ele fazer morada na tua vida. Deixa Ele transformar o teu interior. Porque a dúvida, ela fecha todas as portas. Mas Jesus entrou mesmo assim no meio daqueles dois homens e tirou todas as dúvidas. É o que Ele quer fazer nesta tarde no teu coração. O salmista disse: entrega o teu caminho ao Senhor, confia nele, e o mais, tudo Ele fará. Que Deus abençoe, em nome de Jesus.

Glória seja dada ao nome do Senhor. A gente está aqui falando da nossa agenda de culto para hoje, quinta-feira. Hoje temos culto nas congregações Boa Esperança, Santa Ceia, Sítio Caldas. Hoje temos culto de doutrina na Canaã 3, hoje culto de doutrina. Também temos em Fazenda Velha 2 e também na congregação que fica ali próximo de Mangas, que chamamos de Mangas 2. Salvou-me por um triste. Hoje na congregação Canaã 1 temos culto e gratidão por mais um ano de vida do dirigente daquela congregação. Diácono Wellington Lima e toda a igreja convida todos para participar. Hoje em Palmatória 1 temos culto e pregação. Essa é a nossa agenda de culto para hoje, quinta-feira. Participe. Deus tem uma palavra para o teu coração.

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1: Vamos ouvir com José Carlos Franqueza um louvor da tarde hoje. Hoje ficamos até as 5 horas e tivemos um momento da palavra de Deus que é muito importante para o meu, para o seu coração.
2: Ai do céu.
1: Amanhã, sexta-feira, temos o programa da EBD no ar. Como vocês sabem, eu vou ficar por aqui na mesa. Vamos estar aqui falando da lição da escola bíblica. Vem aí o programa Proate Sintonia, na apresentação do diácono Carlos Henrique, Laudilene, e a sua participação. Eu vou ficando por aqui, viu? Fiquem todos com Deus
2: céu
1: e a paz do Senhor.

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Alô, alô, muito boa noite, aqui é César França, estamos chegando com mais uma edição do seu, do meu e do nosso Jornal da Noite, o JDN da Rede Agreste Comunica. E hoje é quinta-feira, 27 de agosto de 2026, às exatas 18 horas e 6 minutos, 6 horas e 6 minutos da noite, chegando com mais um Quintou. Então, que por tradição é o dia do Minha História Minha Vida, mas como a gente já vem justificando nos últimos dias, a gente vai dar uma pausa aí nesses programas especiais. A gente vai retornar assim que passar esse período eleitoral. A gente sabe que é um período bastante corrido para quem trabalha com comunicação. Então, tanto eu quanto o Eder Matheus estamos aí com missões na nossa trajetória de assessoria de imprensa, assessoria de comunicação durante agora a caminhada política. Então, por esse motivo, a gente dá uma pausa no Minha História Minha Vida. O JDN permanece, então todas as noites a gente está fazendo sempre um esforço. Ou eu, ou Eder Matheus, ou os dois vão estar sempre aqui buscando trazer notícia e informação para você, amigo ouvinte. Hoje estou sozinho. Não estou sozinho porque Papai do Céu está do meu lado e você está aí sintonizado na 104.9. Mas estou sozinho aqui nos estúdios da Toritama FM. Eder Matheus segue também com compromissos profissionais em outra cidade. Então hoje toco o barco daqui. Com você aí, sintonizado, sintonizada na melhor, no som da cidade, na 104.9. E faço um convite especial para que você possa participar. Nosso WhatsApp está aberto e eu quero trazer a sua participação. Você que está em casa, sintonizado, acompanhando aqui a Toritama FM. Então, 8979-8989, o WhatsApp da Toritama FM está aberto para que você possa participar, interagir, mandar seu comentário. E a nossa pauta de notícias está completa, está recheada. E eu vou trazer hoje para você, amigo ouvinte.

E vamos embora com o JDN. Vou trazer agora as principais manchetes do meu, do seu e do nosso Jornal da Noite. E aí, depois que trouxer aqui as manchetes principais que a gente vai repercutir com muita notícia e atualização no JDN de hoje à noite, eu trago a participação da Ari Matheus, que ele não está presencial, mas ele vai sim trazer a previsão do tempo, vai trazer aquele minuto opinião que é de praxe, que é de lei, do nosso querido irmão Ari Matheus. Então, com vocês, as principais manchetes de hoje do seu, do meu e do nosso JDN. E olha só, um eclipse lunar poderá ser visto em todo o Brasil na noite de hoje. Você sabe que o balanço sempre está presente aqui da Feira do Jeans, nas quintas-feiras, o trabalho da Rede Agreste Comunica, parceria aí com o blog Direto ao Ponto, com a Rádio Toritama FM, e hoje a feira registrou 134 excursões. E olha só, Augusto Cury disparou na busca do Google após participação em debate presidencial e tomou as redes sociais aí nas últimas horas. Tabagismo é o maior entre jovens de 16 a 24 anos, alerta pesquisa. E hoje a gente falou da Oi, hoje a gente vai falar do Habib's, que também entrou com pedido de recuperação judicial com dívidas de 265 milhões de reais. Segunda, terça e quarta entrou-se as pesquisas aí para a disputa ao governo do estado. Hoje, também ainda no tópico eleições, o João Campos e a Raquel Lira acionaram a justiça. Ambos alegam ser vítimas de ataques digitais. Já o candidato à presidência, aí, o Renan Santos, a gente tem que ler cada coisa. O Renan Santos, candidato à presidência da República, defendeu bomba atômica, defendeu também a reforma da Previdência e disse que não vai cumprir decisão judicial que achar ilegal. Olha só, Bill Gates propõe reservar empregos para humanos diante do avanço da inteligência artificial, a IA. E o Brasil tem 15 filmes na disputa para representar o país no Oscar 2027. Essas são as principais manchetes de hoje do seu, do meu e do nosso Jornal da Noite, o JDN da Rede Agreste Comunica.

0: aí muita notícia, muita atualização. Você sabe, você que está em casa aí no Serão Nosso de Cada Dia, quem também já encerrou, está em casa aí sintonizada na 104.9 através das ondas sonoras ou dos radinhos de pilha, ou quem está na plataforma online aí através da internet acompanhando aqui a 104.9, a Toritama FM. Você sabe que há uma ótima forma de iniciar a noite é sempre estando bem informado, sempre atualizado sobre tudo, todas as notícias de Toritama, região. E esse é o nosso objetivo. E agora eu vou me direcionar diretamente para você que está aí acompanhando. Não é fácil também mandar aqui um abraço para toda a direção, corpo técnico da Toritama FM, na pessoa de Johnny Filho, Wagner Alex. Então, eles sabem o corre, a correria que está agora nesse período eleitoral. Não é fácil poder estar aqui todos os dias. A gente se esforça, monta pauta na medida do possível. Ontem teve uma entrevista especial ainda no Memória Sonora. A gente mantém ainda fixo nas terças o Dicas de Saúde, trazendo utilidade pública. Camila Nayara trazendo um informe do momento esportivo. Então, a gente segue o nosso trabalho de jornalismo, de comunicação, de manter você sempre bem informado. E é muito bom iniciar as noites estando bem informado com esse jornalismo noturno. A gente lembra que quando o Jornal da Noite surgiu como um projeto aqui na Rádio Toritama FM, era justamente para trazer o jornalístico para o período noturno. É tradição já na cidade de Toritama, horário nobre pela manhã, os programas jornalísticos, inclusive a Toritama FM tem o Fala Toritama. E à noite ficava só aí programas de cunho religioso, evangélicos, que são de suma importância, claro, como também os programas musicais, mas faltava um jornalístico, tinha esse horário. O JDN surgiu e segue aí há alguns anos já, sendo tradição, um horário noturno, para deixar você bem informado. A gente gosta de trazer entretenimento, entrevista especial, fazer o povo chorar, a gente se envolve com o Jornal da Noite. E agora nesse período conturbado, corrido aí da política, César França, Eder Matheus seguem com um compromisso de seguir conduzindo aqui o Jornal da Noite para você que está em casa acompanhando a programação da Toritama FM. Mandar um abraço aqui para Daniel Divulgação, espero que o gatinho Daniel apareça. Mandar um abraço para Dona Aline, sintonizada lá no bairro da Coab. Daiana, Edinho, aí também um abraço para todos os psicólogos, hoje que é o dia do psicólogo, registrado aí nesse 27 de agosto. E agora eu vou convidar o nosso amigo, irmão, apresentador, jornalista, comunicador, Eder Matheus, que conduz o JDN junto comigo. Vou convidar ele para trazer aí um minuto opinião e também, claro, a previsão do tempo para você, amigo ouvinte.
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2: Amigos e amigos, boa noite César França, boa noite a toda a equipe do Jornal da Noite para esta edição da quinta-feira, quinta-feirona, Feira do Jeans na cidade de Toritama. Daqui a pouco César França vai trazer todo o balanço aí do quantitativo de ônibus, de vans e também de transportes, caminhões que levaram em massa a produção do jeans da semana na cidade de Toritama. Olha, minha gente, trazendo sempre aqui Éder Matheus na voz, a previsão do tempo nesse momento nos céus da cidade de Toritama: 24 graus Celsius. Tivemos um dia quente, mas um dia com algumas nuvens esparsas na cidade de Toritama. A temperatura nesse momento 24 graus, pela noite a temperatura vai cair para os 19 graus Celsius, o clima agradável da madrugada na cidade de Toritama. Hoje, quinta-feira, de acordo com a APAC, amanhã em todo o Agreste pode ter chuva fraca, mas isso aí só nas cidades que têm um clima mais frio, como é o caso de Caruaru, Taquaritinga do Norte. Não é o caso de Toritama. Toritama para amanhã, muito sol. Somente no domingo pode ser que o tempo esteja nublado na cidade de Toritama, mas pouca previsão de chuva, quase nenhuma, para dizer a verdade. E hoje acontecerá um fenômeno especial, inclusive o nosso Instagram trouxe aí a manchete especial, que hoje, a partir das 11h40, começa o eclipse da Lua, né? Onde a sombra da Lua, da sombra da Terra, no caso, será projetada na Lua, fazendo aquela Lua vermelha. Isso a partir das 11h50. Quem quiser conferir o evento, o fenômeno, vai passar nos céus da cidade de Toritama até 1h15 da madrugada, quando a Lua estará 90% 100% coberta pela sombra da Terra, aquela lua escura, a lua vai ficar avermelhada. Esse fenômeno passará principalmente no Nordeste brasileiro, inclusive no Maranhão, a lua ficará 100% escura. Mas aqui no interior de Pernambuco, a lua ficará apenas 95% encoberta pela sombra da Terra. Sem dúvida nenhuma, um fenômeno maravilhoso a ser visto para quem estará acordado até às 1 hora e 15 minutos da madrugada de hoje. Vai estar passando esse eclipse maravilhoso. César França, forte abraço para você, forte abraço para toda nossa audiência. Um show de notícias. Agradeço a audiência de vocês. Boa noite.
0: Boa noite, André Matheus. Está aí a atualização, a previsão do tempo, essa introdução que o nosso querido Éder sempre traz aqui no JDN, registrando noites frias. Assim, eu não diria noites frias, porque eu acho que o tempo mais frio passou. Aquele friozinho gostoso, aquela queda natural de temperatura que acontece no decorrer da noite. Fica um clima agradável para dormir, para descansar aqui na cidade de Toritama. Éder Matheus também trouxe aí esse fenômeno que eu vou trazer com mais detalhes também, esse eclipse lunar, assim que voltar para o segundo bloco. Quem gosta, eu 1 da manhã vou estar no sétimo sono, justamente por conta dessa maratona profissional que a gente está atravessando. Mas aí quem gosta vai poder visualizar, inclusive a todo o Brasil, e eu vou trazer essa daí assim que voltar no segundo bloco, junto aí com todas as informações aqui da pauta do JDN de hoje. Então, entre os destaques que a gente vai trazer no Jornal da Noite de hoje, Ari Matheus acabou de trazer a previsão do tempo, a gente vai trazer esse eclipse lunar que vai poder ser visto todo o Brasil, mas também vamos trazer o balanço da Feira do Jeans, esse trabalho que é feito. Você sabe, você que está em casa, se você quiser saber a quantidade de excursões que vieram até a Feira do Jeans, você vai lá no Instagram da Rede Agreste Comunica, porque semanalmente a gente traz lá, e a gente traz aqui também no JDN, em parceria com a Rádio Toritama FM. A gente vai trazer o balanço das discussões, vamos trazer esse nome. Será que está surgindo uma terceira via para presidente da República? Que tem aí o Luiz Inácio Lula da Silva, tem o Flávio Bolsonaro, tem o Luiz Inácio Lula da Silva, e falta aí um terceiro nome crescer. E aparentemente, nos últimos dias, o nome do Augusto Cury tem disparado nas buscas do Google após essa participação que ele teve no debate presidencial. Parece realmente ser um nome interessante, um nome em potencial, para ser a terceira via nessa disputa pela presidência da República. E aí o tabagismo também, que é maior entre jovens de 16 a 24 anos. Tem muita notícia, tem muita informação, então não sai daí, que já já a gente está de volta com o Jornal da Noite.
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18 horas e 23 minutos na capital do jeans. Estamos de volta com o segundo bloco do Jornal da Noite, do JDN desta quinta. Mandar um forte abraço lá pro bairro do Novo Coqueiral, Dona Lenilda, seu Sebastião Pintor, Champion Cheiro. Mandar um abraço também lá para seu Reginaldo. Lá no Novo Coqueiral tem o Silvio, Betânia, Cícero da Polpa, Dona Benedita, todo mundo na escuta, todo mundo na audiência. Irmão Carlos lá no bairro do Isidro Tavares. No Coqueiral Velho tem a irmã Luciana, Dona Luciana, que está sempre também na escuta, na audiência. Lá no bairro de Fazenda Velha, mandar um abraço para Dona Eliete, seu João, Doca, Doca da Micula. Já que Doca da Sopa não cumpre a promessa da sopa, é Doca da Micula agora. Só que agora é lá no Príncipe da Paz. Mandar um abraço lá em Fazenda Velha para Dona Elisete também. Andréia, essa turma boa. Seu Valdinho do Bragantino, nunca mais participou, meu patrão. Mandar um abraço para ele também. Todo mundo que tá sempre na escuta, sempre na audiência. David, instrutor da autoescola. Então, um abração para todo mundo aí, os ouvintes número 1 aqui da programação da 104.9. Mas vamos embora com notícia, vamos embora com informação. Porque hoje à noite o céu brasileiro vai ser palco de um espetáculo astronômico, como o Éder Matheus falou, justamente nessa transição da noite de quinta com a madrugada de sexta-feira. Um eclipse lunar parcial vai ser acompanhado, vai poder ser acompanhado em todos os estados do Brasil, em diversas regiões também da América, América do Sul, Central, do Norte, Europa e África. O fenômeno terá início exatamente aí, para ser mais preciso, às 10 horas e 24 minutos da noite. E vai atingir o seu ponto alto, como o Éder Matheus frisou no Minuto Opinião no primeiro bloco, a 1 hora e 13 minutos da madrugada, momento em que 96,2% do disco lunar estará encoberto pela sombra da Terra, prometendo encantar os observadores de norte a sul que amam aí estar podendo acompanhar esse espetáculo astronômico, acho que eu posso chamar assim. O evento poderá ser visto a olho nu, sem qualquer necessidade de telescópio, você não precisa de binóculo, não precisa de nenhum equipamento de proteção. Embora a proporção de encobrimento seja próxima de 100%, o eclipse é classificado como parcial, porque uma pequena margem do astro permanecerá fora da umbra, que é a faixa mais escura da sombra terrestre. E aí essa particularidade impede que a Lua assuma completamente o tom avermelhado característico dos eclipses totais. Aí, ainda assim, a expectativa é de que o satélite natural exiba sutil nuances avermelhadas e acinzentadas também durante a fase máxima de alinhamento aí por volta de 1 e pouca da manhã. Para garantir a melhor experiência visual, a recomendação é buscar locais com baixa poluição luminosa e céu limpo, aproveitando a madrugada para acompanhar a transformação no horizonte. Para quem gosta, está aí uma grande experiência, uma experiência bacana. Eu estou no meio de uma maratona profissional. Nesse horário provavelmente já estarei dormindo, mas está aí essa notícia do dia, da noite aí, destacando no JDN, trazendo também na pauta aí, produzida pelo nosso querido apresentador Éder Matheus. Mandar um abraço aqui também para seu Valdemir Francisco, tá? Ele tá na escuta também, aí tá certo, seu Valdemir, um forte abraço, ele que é o irmão Dido. Então tá aí, grande abraço para o senhor e para toda a sua família que estão aí na escuta, estão aí na audiência do Jornal da Noite aqui do JDN. E vamos embora com notícia, vamos embora com informação, porque a quinta-feira também é o dia da Feira do Jeans na cidade de Toritama. E aí a Rede Agreste comunica, até fazer o convite para seu Dido, para a família, seguir a Rede Agreste comunica no Instagram, porque é a extensão do Jornal da Noite. É o JDN na plataforma, na rede social, onde você pode estar sempre informado. A pauta do JDN sempre está lá. Então você fica sabendo primeiro lá e principalmente, o que sair lá, você sabe que é verídico, você sabe que tem credibilidade, tem apuração, tem a responsabilidade com a notícia e com a comunicação, que é algo que se destaca aqui no trabalho que a gente faz no JDN há cerca de 3 anos, na Rede Agreste Comunica. Na Feira do Jeans de Toritama, manteve aí o seu ritmo das últimas semanas, como já era de se esperar, inclusive, e registrou a visita de 134 excursões voltadas ao comércio de atacado hoje na feira. O levantamento é realizado semanalmente pela Rede Agreste Comunica, aqui na Rádio Toritama FM, junto aí parceria com o blog Direto ao Ponto e a página da nossa querida Camila Nayara com o Momento Esportivo, né? E a página Toritama na web. E aí utiliza sempre dados oficiais da Secretaria Municipal de Desenvolvimento Econômico. A contagem do dia contabilizou 81 ônibus aqui na capital do jeans, 35 vans, 14 caminhões e 4 micro-ônibus, reforçando aí o fluxo de compradores que abastecem os negócios de confecção
na capital do jeans. O resultado consolida uma trajetória de leve crescimento nas últimas 3 semanas, superando as marcas registradas aí no dia 13 de agosto, quando foram registrados 127 veículos, e o dia 20 de agosto, quando foram registrados 129 veículos. Vale ressaltar que esse monitoramento que a gente traz semanalmente na Rede Agreste Comunique, aqui no Jornal da Noite, na Toritama FM, foca exclusivamente em veículos de grande e médio porte, que são dedicados às compras para levar peças em atacado. Então não são contabilizados carros pequenos de passeio, que geralmente é tradicional no comércio varejista. Mesmo ocorrendo aí um período tradicionalmente considerado de baixa temporada para o setor têxtil, essa movimentação confirma principalmente a estabilidade já aguardada pelos feirantes e economistas. A expectativa para os próximos encontros, inclusive nas próximas semanas, é de manutenção desse patamar. Então a previsão é que a feira do jeans na semana que vem, nessas próximas semanas, mantenha esse mesmo patamar de público. Eu acho que tende a crescer na semana do Toritama Motofest, que acontece aí já na reta final de setembro. Eu creio que a feira do jeans deve ser aquecida na semana, porque vai ter um público motociclístico muito grande aqui na cidade, na região. E aí já vai caminhando também para final de setembro, início de outubro. Então já vai entrando na alta temporada de final de ano. Aí vem dia das crianças. Então a gente sabe que outubro, novembro, aí as feiras vão aquecer e vai virar a chave. Mas nesse momento é baixa temporada. Então as feiras, os meses de julho e agosto já são tradicionais aí de um movimento fraco, um movimento menor, que traz aí essa baixa temporada. Claro que que sustenta, porque tem uma estabilidade, vê que os números são muito parecidos. E essa média de 130, 120, 140 excursões, mês de julho e mês de agosto é assim. Então acredito que essas primeiras semanas de setembro é assim também. E é muito importante esse monitoramento que a gente faz, porque a gente consegue ver o gráfico, visualizar bem como é que está a feira. E até para os comerciantes, feirantes, que a feira do jeans é o pulmão da economia da cidade de Toritama. É essencial, a feira indo bem, a cidade de Toritama vai bem. Então é importante também para os feirantes começarem a se ligarem, se atentarem a esse calendário, esse trabalho que é feito com muito compromisso, com muita responsabilidade aqui pela equipe da Rede Agreste Comunica, pela equipe da Rádio Toritama FM, para poder até planejar os próximos anos, por exemplo, 2027, sabendo aí que julho e agosto são períodos de baixa temporada, onde a feira fica estabilizada com essa quantidade média aí de excursões, sempre variando entre 120 e 140 excursões, para que aí venha a criatividade das empresas, das marcas, para elaborar um bom marketing, boas estratégias de vendas, porque nem todo período é um período de junho, de São João, de novembro e dezembro, que é final de ano. Então tem que saber dançar conforme a música. 18 horas e 31 minutos aqui no JDN, aqui na cidade de Toritama.

0: Quando a gente fala em candidato a presidente da República, existe sempre, é um assunto muito polêmico, porque vai ter o grupo que vai defender o candidato da esquerda, principalmente o Luiz Inácio Lula da Silva, e aí esse público que defende Lula vai defender com unhas e dentes até o final, pela paixão que tem por esse lado, como também vai ter o outro lado, puxado aí para a extrema direita, que era o Jair Messias Bolsonaro, agora é o seu filho Flávio Bolsonaro, onde os bolsonaristas também vão defender com unhas e dentes o seu lado, o que eles acreditam, as suas crenças. E aí o Brasil há anos, e aí pode colocar anos aí nessa décadas inclusive, segue completamente dividido e polarizado, entre aspas, porque na minha opinião não existe uma polarização mais. Para mim, na minha visão, e aí você que está em casa pode concordar, pode discordar, inclusive o WhatsApp da Toritama FM segue aberto, mas na minha visão existe uma polarização clara para governo de Pernambuco. Ou você é Raquel Lira ou você é João Campos. Dificilmente você vai estar em uma terceira via. Então, para mim, isso sim é um cenário completamente, 100% polarizado na disputa para o governo do estado aqui de Pernambuco. Já para presidente, não. Na minha opinião, eu vejo três grupos. Eu vejo, claro, o lado que vai puxar para Lula, vejo o lado que vai puxar para Flávio Bolsonaro e vejo um terceiro lado que está cansado, está de saco cheio dos dois. Não quer nenhum nem outro, mas não surge uma terceira via e acaba votando em um ou outro só para não votar no outro porque é muito contra. Então, isso é muito comum, muito comum. E esse terceiro grupo está cada vez maior. Esse grupo que está saturado, está de saco cheio e está esperando surgir uma terceira via, só que essa terceira via não surge. E aí, nos últimos dias, aparece aí o nome do Augusto Cury, que inclusive disparou nas buscas do Google. Então o Google, as pessoas pesquisando muito sobre ele, sobre a trajetória dele. E claro que aqui ainda não tem nada preciso, mas a gente começa a ouvir um burburinho que a gente não ouvia há muito tempo, de uma possível terceira via de fato. Então a gente vai lembrar de eleições passadas, poderia ter sido Ciro Gomes, não foi. Poderia ter sido Marina Silva, também não foi. Não surgiu essa terceira via. E aí, nesse momento, inclusive hoje nas redes sociais me chamou a atenção, já vi até pessoas publicando, será que é a bolha da rede social? Será que é a minha bolha, dos meus seguidores? Muita gente publicando apoio, manifestando apoio ao Augusto Cury, né, que é um escritor e psiquiatra. Inclusive, eu tenho o livro do Augusto Cury em casa. Ele é filiado ao Partido Avante e ele disparou no principal buscador do país, que é o Google, após a sua participação no primeiro debate presidencial das eleições de 2026, que foi promovido no último domingo. Dados do Google Trends apontam que as pesquisas pelo candidato Augusto Cury cresceram mais de 1000% nas horas seguintes ao confronto. Ele que é muito inteligente Augusto Cury, é alto nível. O salto de interesse repete a forte visibilidade já alcançada pelo presidenciável no encontro realizado aí pela Bandeirantes, ocasião em que o Augusto Cury confirmou presença de última hora, entrando nos estúdios minutos antes do início da transmissão. E aí, durante o programa, o candidato colocou em pauta propostas para a segurança pública, propostas para a economia, para a educação, combate à corrupção e saúde mental. E aí chama a atenção, é um tema extremamente importante, inclusive hoje é o dia do psicólogo, e é um tema central de sua trajetória acadêmica, né, já que ele é psiquiatra. E aí, inclusive, ele é milionário, ele tem grandes recursos, é um escritor muito famoso. E aí a performance no estúdio despertou a curiosidade de centenas de milhares de eleitores que foram à internet procurar, começaram a pesquisar mais detalhes sobre a carreira literária de sucesso do Augusto Cury, a sua história pessoal, a sua visão política e principalmente suas convicções religiosas. Recentemente a gente trouxe uma pesquisa aqui na Rede Agreste Comunica, aqui no Jornal da Noite ao vivo, também na Toritama FM, falando que grande parte do público eleitorado só vota naqueles candidatos que acreditam em Deus. Então, tanto é que as convicções religiosas dele também foram muito pesquisadas. E aí o pico de pesquisa reflete essa busca da população por uma alternativa, por uma terceira via, fora aí do espectro político tradicional na disputa pelo Planalto, que está muito direcionada há anos entre o extrema esquerda e extrema direita. E aí o interesse do eleitorado no ambiente digital aí para o Augusto Cury coloca o autor e candidato à presidência em evidência nas discussões da campanha, inclusive projetando suas ideias e ampliando o alcance aí do seu plano de governo na internet. Então é isso, é o meu comentário, é a forma que eu estou enxergando essas eleições para a presidência da República aqui no país. Eu enxergo três grupos. Aquele grupo que vai apoiar, e aí esses dois grupos eu vejo grupos completamente cegos. É, tanto de um lado quanto do outro, e você sabe bem do que eu estou falando. Então vai defender a ferro e fogo, unhas e dentes, o seu candidato é o melhor do mundo, é o perfeito, o outro é o ladrão, o outro é o bandido, o outro é não sei o que, não sei o que, não sei o que. Você sabe bem o que eu estou falando. Então tem esses dois grupos totalmente extremos. É, eu costumo dizer que são dois grupos de fanáticos. Sabe aquele torcedor de futebol que é fanático pelo seu time? Seu time pode estar uma draga, mas você acha que seu time é o melhor do mundo. Pronto. Então eu enxergo esses dois grupos que apoiam um lado, que apoiam o outro, esse lado A, lado B, extremamente fanáticos, e eu não discuto com fanáticos. É uma teoria que eu tenho pra mim. Não adianta discutir com fanáticos. Fanatismo. Fuja. Fuja de fanáticos. E aí pra mim eu vejo dois grupos totalmente formados por fanáticos. E aí eu vejo um terceiro grupo cada vez maior que não quer nenhum nem outro. E aí o que que acontece? Vota por falta de opção. Acaba votando em A porque não quer votar em B. Vota em A porque tem uma rejeição grande a B, tanto de um lado quanto do outro, que fique bem claro. E que tanto dos dois lados, às vezes tem muita gente que quer que surja essa terceira via, e essa terceira via não surge há muitos anos. É como eu falei, poderia ter sido Ciro Gomes, não foi. Poderia ter sido Simone Tebet, que foi até bem votada, não foi. Poderia ter sido Marina Silva, não foi. E agora surge um nome diferente, surge um projeto diferente, e principalmente um projeto com potencial diferente, que é do Augusto Cury, um escritor muito famoso, muito inteligente, sabe o que diz, e aí não à toa subiu aí mais de 1000% a pesquisa dele, porque ele começou a aparecer, inclusive durante a semana aí na Plim Plim está tendo entrevistas especiais com os candidatos a presidente, inclusive hoje é Lula, amanhã é Flávio Bolsonaro, e no sábado é o Augusto Cury. Então, interessante, é um movimento interessante, um movimento diferente aí dessa possível terceira via surgindo aí na disputa presidencial. Cícero da Popa também tá meio saturado ali pelo comentário, mas não, forte abraço. Vi agora que chegou a mensagem dele no WhatsApp da Toritama FM. É isso, gente, e fujam de fanáticos. E deixa eu dar uma dica aí importante para você que tá em casa acompanhando, principalmente nesse momento, que você vai ter, cada um tem sua crença. César França tem sua crença, Ademateus tem sua crença. Então você que tá em casa tem a sua crença. E principalmente é respeitar a opinião e a crença do seu amigo, do seu vizinho, do seu familiar, porque não adianta, fuja de discussões principalmente com fanáticos, porque a política passa, dia 4 de outubro vai acontecer, eventualmente vai ter o segundo turno, e aí vai passar, depois vem novembro, vem dezembro, final de ano, virada de ano, ano que vem é 2027, e a vida segue, e aí a sua amizade pode ser prejudicada, destruída, por uma discussão que não vale a pena. Então fujam de fanáticos, fujam de discussões, e principalmente, acima de tudo, respeite aí a crença, a ideologia, o que a pessoa próxima a você acredita. E aí, pra mim é isso, na disputa para presidente existem três grupos, e aí citando nomes, o grupo que vai defender a unhas e dentes aí Lula, o grupo que vai defender unhas e dentes o Flávio Bolsonaro, e um terceiro grupo que tá maluco, tá sedento que surja uma terceira via, e o Augusto Cury, pelo menos aí nos últimos dias, tem surgido e tem crescido com esse potencial de ser uma possível terceira via na disputa presidencial aí desse ano, no pleito de 4 de outubro. Eu vou chamar o bloco, mas antes de chamar o bloco, já que eu falei em disputa para presidente, eu vou falar do Renan Santos, né, que é o candidato do Missão à presidência da República. Ele concedeu entrevista também ontem nessa série de entrevistas que eu falei, que está tendo na Plim Plim. E o candidato respondeu sobre as declarações anteriores em que disse que, se eleito, ele descumpriria decisões do Supremo Tribunal Federal, do STF, que considerasse legais. Ele afirmou que não pretende desrespeitar todas as determinações da corte. O Renan Santos afirmou que, se eleito, pretende fazer uma nova reforma da Previdência. O candidato disse que a medida será necessária para evitar o desequilíbrio das contas públicas e citou ainda cortes de gastos e investimentos em infraestrutura como parte de sua política econômica. Ao ser questionado sobre declarações anteriores em que afirmou que o país deveria ter uma bomba atômica, o candidato à presidência, Renan Santos, defendeu que o Brasil desenvolva um armamento nuclear. Abre aspas. Se o Brasil quiser ser uma das 5 maiores nações do mundo, que se presta a sentar na mesa com Estados Unidos, com Índia, Rússia e China, ele vai precisar ter soberania. E a soberania sobre o seu próprio território, soberania militar, e que vai ter que discutir ter bombas atômicas. Fecha aspas aí para esse candidato à presidência da República. E vou fechar aspas sem comentários. Não vou comentar aí essa fala do Renan Santos, candidato a presidente. 18 horas e 42 minutos na capital do jeans. Chamar um bloco de apoios culturais. E dentro de instantes a gente está de volta. É VaptVult, VaptVult. 2 minutinhos com mais informação, com mais atualização para você, amigo ouvinte.
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3: É isso, 18 horas e 45 minutos na capital do jeans. Tem um bocado de gente comentando aqui a respeito do meu comentário político, a respeito dessa disputa presidenciável aí do pleito do início do mês de outubro. Pra mim tá claro, até a Dona Aline tá aqui concordando. Tem mensagem também do Anderson. Anderson tá dizendo que tava louco pra surgir a terceira via. Não vou dizer aqui em quem, porque tem muitos que estão revelando seus votos. A gente não pode trazer ao vivo aqui na 104.9, mas é isso. Pra mim tá claro, existem esses três grupos. O grupo que vai puxar pro lado da esquerda, o grupo que vai puxar pro lado da direita e aquele grupo que tá louco que surja aí uma terceira via aqui pra você poder votar no pleito do dia 4 de outubro. E principalmente, minha gente, consciência. Vamos ter consciência do voto, saber o que a gente está fazendo. Deixa eu mandar um forte abraço, um abraço especial para a dona Claudenice, lá no bairro do Arial. Está sempre na escuta, está sempre na audiência aqui do JDN. Dona Claudenice, que é a dona da cocada, da melhor cocada do mundo. Inclusive, quero agradecer o carinho. Ontem, nossa querida Camila Nayara veio, participou aqui rapidamente. Não deu para ter um momento esportivo na íntegra. Que ela já chegou na hora da entrevista com a Ana Clara. Mas mandar um forte abraço para a Camila, que é um potencial, um talento da comunicação da cidade de Toritão, a voz feminina do rádio, que traz aí atualizações do mundo esportivo. Eu tenho certeza que mamãe tem muito orgulho da filha que tem, dessa grande jornalista e comunicadora que está sendo formada na cidade de Toritama. E dona Claudenice, que é nossa ouvinte especial. Como a gente diz, todo mundo é ouvinte número um, dona Claudenice também é ouvinte número um. Então, nosso carinho, nosso abraço para dona Claudenice, que está sempre sintonizada e acompanhando a Toritama FM aqui a 104.9. E atenção, jovens, olha só, um alerta vermelho para a saúde pública. Os jovens de 16 a 24 anos registrar a maior incidência de tabagismo no país, segundo um levantamento aí do ACC Camargo Cancer Center, em parceria com a Nexus. O estudo, que ouviu mais de 2 mil pessoas, revelou que 19% dos entrevistados nessa faixa etária se declaram fumantes ativos de cigarros tradicionais ou eletrônicos, que é terrível para a saúde. O número supera a média nacional de 17%, e os demais grupos aí etários, a faixa de 25 a 40 anos, que teve a menor taxa de 15%, estou nessa daí, enquanto também adultos de 41 a 59 anos registraram 17%, e idosos com mais de 60 anos somaram 16%. Esse cenário é bastante preocupante, porque aí, segundo especialistas, reforçam que a iniciação do hábito ocorre cedo, por volta dos 16 anos de idade. Segundo o Elano Freitas, que é o líder do Centro de Referência de Tumores de Pulmão e Tórax do ACC Camargo, essa vulnerabilidade no início da juventude acaba aumentando drasticamente as chances de dependência a longo prazo. E aí a facilidade de acesso e o apelo dos dispositivos eletrônicos agravam a exposição desse público, criando um desafio preventivo urgente para frear o vício logo nos primeiros contatos. Além do impacto direto aos usuários, a pesquisa expõe os perigos da fumaça passiva no cotidiano. Cerca de 33% da população brasileira compartilha ambientes de trabalho ou residências com fumantes. A inalação indireta constante eleva aí substancialmente o risco de câncer de pulmão, atingindo inclusive quem nunca acendeu um cigarro na vida. E aí o panorama reforça a necessidade de campanhas, cada vez mais campanhas de conscientização focadas na juventude e de ambientes de convivência mais protegidos aí contra o tabaco. Está aí o tabagismo maior entre jovens de 16 a 24 anos. E aí acaba sendo extremamente prejudicial, porque acaba viciando cedo e aí acaba carregando aí, às vezes, para o resto da vida, esse vício terrível. Graças a Deus, nunca tive. Ei, Eita, que agora.

Eu senti até o cheiro e o sabor imaginário das esfirras do Habib's. O grupo Gênios, que é responsável por marcas consagradas aí do setor de fast food, como o Habib's, como o Ragazzo, a pizzaria, a rede também Tendal Grill, entrou com um pedido de recuperação judicial, alegando ter acumulado débitos de aproximadamente 265,2 milhões de reais. E aí o requerimento engloba pelo menos 178 empresas da estrutura do conglomerado, com destaque aí para 119 unidades próprias do Habib's e 26 lojas aí do Ragazzo. E aí, segundo a companhia, a crise financeira é reflexo dos fortes impactos trazidos aí pela pandemia de Covid-19, ainda a pandemia, impulsionada também pelas mudanças de hábito com o crescimento dos aplicativos de delivery e a alta dos juros, que inflacionou o custo de suas dívidas bancárias. A decisão judicial garante a suspensão temporária de execuções e cobranças contra o grupo, assegurando fôlego para a elaboração de um plano formal de reestruturação financeira. O documento deve ser submetido à apreciação da justiça e dos credores dentro do prazo regulamentar estabelecido por lei. E aí, com esse movimento, a administração busca reorganizar seus compromissos e readequar a estrutura do passivo, viabilizando novos caminhos para a continuidade operacional sustentável do negócio. Em nota aos clientes e parceiros, a direção informou que o pedido não trará interrupções nas atividades rotineiras nas redes. As lojas continuam abertas e operando normalmente em todo o país, mantendo o padrão de atendimento e o fluxo diário de vendas. O foco atual permanece em renegociar o passivo sem paralisar os pontos comerciais, preservando aí postos de trabalho e operação física e digital do grupo.

0: olha só. Segunda, a gente trouxe a pesquisa João Campos, Raquel Lira. Terça-feira, a gente trouxe outra pesquisa João Campos, Raquel Lira. Ontem, a gente trouxe outra pesquisa João Campos, Raquel Lira. As três pesquisas com resultados muito parecidos, mostrando uma vantagem para a atual governadora, que inclusive a gestora atual, de acordo com essas três pesquisas de momento, agora, principalmente em média aí da semana passada, no mês de agosto, apontam para uma grande chance de Raquel Lira vencer o João Campos ainda no primeiro turno. Ponto. Hoje a gente vai trazer uma outra nota informativa relacionando Raquel Lira e João Campos, mas dessa vez não é uma pesquisa eleitoral como a gente trouxe nas três noites anteriores. Hoje, o foco da disputa entre a governadora Raquel Lira do PSD e o candidato ao governo de Pernambuco, João Campos, do PSB, chegou à Justiça Eleitoral em meio a acusações sobre a existência de supostas redes de ataques políticos na internet. As duas candidaturas, tanto de Raquel Lira quanto de João Campos, afirmam ser alvo de gabinetes do ódio e de ações coordenadas de milícias digitais. O Tribunal Regional Eleitoral de Pernambuco, o TRE Pernambuco, informou ao site, o site aí do G1, que há atualmente duas ações cautelares relacionadas à atuação de grupos nas redes sociais. E aí, segundo o tribunal, os dois processos têm como objetivo a produção e a preservação de provas e tramitam em segredo de justiça. E aí, uma das ações foi apresentada pelo PSB, que é o partido do João Campos, e trata, segundo a classificação feita pelo partido, de impulsionamento inorgânico de conteúdos e formação de um gabinete de ódio contra o candidato. A outra foi apresentada pela coligação Pernambuco de Coração. A coligação Pernambuco de Coração é justamente a coligação que apoia a candidatura da atual governadora Raquel Lira à reeleição. E aí, de acordo com o TREPE, o processo trata também da suposta existência aí de uma rede coordenada de disseminação de conteúdo de ataque contra a governadora Raquel Lira. Está aí o lado da coligação Pernambuco de Coração. Então está aí uma grande disputa, até na Justiça Eleitoral também. O João Campos acusa o partido PSB que o lado de lá, da governadora Raquel Lira, montou um gabinete de ódio para atacar de forma digital a sua campanha, a sua caminhada, enquanto também a governadora Raquel Lira, através aí da sua coligação, aí o Pernambuco de Coração, destaca que do outro lado tem uma rede coordenada para disseminar conteúdo de ataques contra a governadora. Então, até nisso, aí nos bastidores, existe uma grande quebra de braços aí entre João Campos e Raquel Lira. E paralelo a isso, eu costumo brincar com meus alunos de informática que todo Severino é Bill. Então, Severino, sabe qual é o Severino que eu estou me referindo agora? O cofundador da Microsoft, o Bill Gates. Então, Severino é Bill? Então, Bill. O Bill Gates publicou aí ontem um ensaio de cerca de 6 mil palavras sobre os impactos da IA, a inteligência artificial, no mercado de trabalho. O Bill Gates defende, por meio da sua proposta chamada aí de Human Reservoir, que algumas profissões sejam mantidas exclusivamente para seres humanos, mesmo quando máquinas forem capazes de realizar essas funções. No texto, Bill Gates afirma que os governos não estão preparados para a velocidade das mudanças provocadas pela IA e propõe uma maior coordenação internacional, inclusive com a China, para enfrentar os impactos da tecnologia sobre empregos, educação e segurança. Bill Gates também defende a criação de impostos sobre o uso de inteligência artificial e de robôs, como forma de reduzir o incentivo das empresas à substituição de funcionários por máquina. E aí eu também trago meu ponto de vista. A internet foi revolucionária. Existe um mundo antes da internet e existe um mundo totalmente diferente depois da internet. E eu comparo a inteligência artificial, a IA. Eu acho que é da mesma forma. Vai existir um mundo antes da IA e vai existir um mundo agora depois da inteligência artificial. E todos nós, todos os profissionais que estão escutando aí, acompanhando aqui o JDN de hoje, tem que se reciclar, tem que se adequar, tem que se adaptar, senão você vai ser engolido. E para encerrar com chave de ouro, aí foi divulgado pela Academia Brasileira de Cinema a lista dos 15 longas-metragens habilitados à disputa aí para a escolha do filme que vai representar o Brasil no Oscar 2027 na categoria de melhor filme internacional. A comissão de seleção vai se reunir no dia 9 de setembro para definir qual produção será escolhida como representante do Brasil. A seleção nacional, no entanto, não significa uma indicação automática ao Oscar. O longa-metragem escolhido ainda vai passar pelo processo de seleção da Academia de Artes e Ciências Cinematográficas da Hollywood. Entre os filmes habilitados estão Nosso Segredo, dirigido aí por Grace Passot, e Feito Pipa, de Alain de Berton. E aí os 15 filmes habilitados são 100 Dias, de Carlos Saldanha, A Conspiração com Dor, de André Sturm, A Fabulosa Máquina do Tempo, de Elisa Capai, A Natureza das Coisas Invisíveis, de Rafaela Camelo, Ato Noturno, de Márcio Reolon e Felipe Matzambecher, Cinco Tipos de Medo, aí do Bruno Bini, Dolores, de Marcelo Gomes e Maria Clara Escobar, Feito Pipa, de Alain de Berton, Herança, de Narcisa, de Clarissa Appelt e Daniel Dias, Nosso Segredo, aí de Graça Passou, O Rei da Internet, de Fabrício Bittar, Quando Vira a Máquina, de Cris Alcazar, Malês, de Antônio Pitanga, Papagaio, de Douglas Soares, e Vicentina Pede Desculpa, de Gabriel Martins. E aí, claro, depois da escolha do representante brasileiro, esse filme vai seguir para a disputa internacional por uma vaga entre os indicados à premiação. E aí, com essa, 18 horas e 58 minutos, a gente encerra essa quinta-feira, mais uma noite de muita notícia, de muita informação aqui no JDN, no Jornal da Noite da Rede Agreste Comunica, agradecendo imensamente a sua audiência, você que está em casa acompanhando todas as notícias, todas as informações. E daqui eu me despeço desejando uma noite extremamente abençoada para você, para sua família, para quem está no serão nosso de cada dia, um excelente trabalho. Para quem já encerrou, já está preparando a sopa, já está preparando a janta, o cuscuz, uma excelente noite com sua família. Destacando que amanhã, se Deus quiser, tem sextou do JDN a partir das 6 da noite. Com muita notícia, com muita informação, momento esportivo com Camila Nayara. A gente vai estar aqui conduzindo. E vamos seguindo aí nas próximas semanas, sempre na medida do possível, no meio dessa maratona profissional aqui. Porque a gente tem um compromisso. Compromisso com você que está em casa, acompanhando sempre a Rádio Toritama FM. Fiquem todos com Deus e até amanhã, se o Criador nos permitir. 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
2: Olá, boa noite.
1: Boa noite para você que nos acompanha em todo o país.
2: Quinta-feira, 27 de agosto de 2026.
1: Vamos aos destaques do dia.
2: Trabalho e renda.
1: Brasil chega a 103 milhões de pessoas ocupadas entre maio e julho.
2: IBGE revela ainda que taxa de desocupação recua e fica em 5,3% no período. Pablo Mundim.
3: O número de trabalhadores do setor privado com carteira assinada chegou a 39 milhões e 400 mil.
1: Atenção, estudante.
2: Prazo para renegociar dívidas do FIES termina segunda-feira, 31 de agosto. Thaísa Vitória.
4: A iniciativa oferece condições especiais para renegociar contratos firmados até 2017.
1: El Niño deve ganhar força na região norte a partir de setembro.
2: Menos chuvas e temperaturas mais altas podem afetar o abastecimento de água e a navegabilidade dos rios.
1: Estados e municípios são orientados sobre medidas de preparação e resposta ao efeito climático.
2: O cenário também aumenta o risco de incêndios florestais. Luana Karen.
5: Tanto nas cidades quanto no campo, a prevenção é a melhor forma de evitar grandes incêndios.
1: Hoje na apresentação da Voz do Brasil, Luciana Vasconcelos e Luciano Seixas.
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1: 1 milhão de pessoas conseguiram uma vaga no mercado de trabalho nos meses de maio, junho e julho de 2026.
2: A construção civil foi o setor que mais abriu vagas de trabalho, segundo dados da Pesquisa Nacional por Amostra de Domicílios, divulgada hoje pelo IBGE.
1: A taxa de desocupação ficou em 5,3% no trimestre encerrado em julho e caiu 0,5 ponto percentual frente ao trimestre terminado em abril.
3: O número de pessoas ocupadas chegou a 103 milhões e 300 mil trabalhadores, 1 milhão a mais do que no trimestre anterior. Na comparação anual, foram quase 900 mil pessoas a mais trabalhando. A população desocupada caiu para 5 milhões e 800 mil pessoas, uma redução de 503 mil em relação ao trimestre anterior. A queda foi de 0,5 ponto percentual. Segundo o analista do IBGE, William Catruel, a taxa de subutilização da força de trabalho ficou em 13%.
6: As pessoas fora da força de trabalho diminuiu e também o contingente de pessoas desalentadas, ou seja, aquelas que desistiram de procurar algum emprego, ou se achavam muito velhas, ou se achavam muito jovens, ou por acharem que não há uma ocupação na região próxima. Isso vem diminuindo e foi o que aconteceu nesse trimestre mais uma vez.
3: O número de trabalhadores do setor privado com carteira assinada chegou a 39 milhões e 400 mil. O rendimento médio real do trabalhador ficou em R$ 3.762. Reportagem Pablo Mundim.
2: Indústria farmacêutica, médica, de fertilizantes, biocombustíveis.
1: Áreas de cooperação entre Brasil e Índia.
2: É o que prevê um documento assinado hoje entre os dois países.
7: O documento assinado nesta quinta-feira pela Agência Brasileira de Promoção de Exportações e Investimentos, a APEX, e a Confederação da Indústria Indiana, prevê um intercâmbio de informações sobre os mercados dos dois países, o compartilhamento de boas práticas, a promoção de feiras e o incentivo à internacionalização de pequenas e médias empresas, além de promover projetos conjuntos de atração de investimentos e facilitação de negócios entre Brasil e Índia. O ministro do Desenvolvimento, Indústria, Comércio e Serviços, Márcio Elias Rosa, diz que há interesses comuns em setores estratégicos.
8: É o caso do setor farmacêutico, é o caso de bioenergia, de biocombustíveis, é o caso de fertilizantes.
7: A Índia é atualmente o 10º principal destino das exportações brasileiras, enquanto o Brasil é o 26º maior fornecedor do mercado indiano. No ano passado, as exportações exportações brasileiras para a Índia somaram quase 7 bilhões de dólares. O petróleo bruto aparece como o principal produto vendido pelo Brasil ao país asiático. Reportagem Gabriela Noronha.
1: Estudantes universitários, fiquem de olho na data.
2: Termina segunda-feira o prazo para renegociar dívidas do FIES, o Fundo de Financiamento Estudantil.
1: Podem participar aqueles que firmaram contrato até 2017.
4: Estudantes com dívidas nos contratos do FIES, o Fundo de Financiamento Estudantil, tem até segunda-feira, 31 de agosto, para pedir a renegociação. A iniciativa oferece condições especiais para renegociar contratos firmados até 2017 e que já estavam na fase de pagamento em maio deste ano. Podem participar estudantes em dia ou com parcelas em atraso, inclusive aqueles com restrição no nome. Após a formalização da renegociação e o pagamento da parcela de entrada, ocorre a retirada do nome do estudante e dos fiadores desses cadastros, quando aplicável. Os descontos e as opções de parcelamento mudam conforme a situação de cada dívida e o perfil do estudante. A renegociação pelo Desenrola FIES deve ser realizada junto ao Banco do Brasil ou a Caixa Econômica Federal. A solicitação pode ser feita pelos canais digitais das instituições financeiras ou presencialmente nas agências. Mais informações estão disponíveis no site do Ministério da Educação.

0: municípios sobre o planejamento de ações e o acesso a recursos federais.
1: A previsão é que o El Niño se apresente ainda mais forte neste ano, com consequências mais graves entre os meses de setembro e novembro. No norte e nordeste, a previsão é de seca. Em reunião com jornalistas, a ministra do Meio Ambiente e Mudança do Clima em exercício, Ana Flávia Franco, disse que a preocupação é com os incêndios, principalmente na região amazônica.
2: Identificamos vários focos de queimadas, especialmente na região norte, e deve se intensificar entre os meses de setembro e novembro. É uma região extremamente vulnerável e é uma região que significa para o equilíbrio climático do planeta. E, nesse sentido, merece ter uma atenção bastante especial.
1: Entre as medidas previstas diante dos possíveis impactos do El Niño e das mudanças climáticas, estão ações relacionadas à segurança hídrica, ao abastecimento de energia elétrica e à prevenção de desastres em áreas urbanas. A ministra da Casa Civil, Miriam Belchior, destacou a importância da atuação integrada entre os entes federativos.
2: Não conseguimos sozinhos de Brasília resolver todas as questões e identificar todos os problemas. Por isso, é importante que os municípios desenvolvam planos de contingência, mapeamento das áreas de risco, também para a gente poder emitir os alertas e mobilizar as equipes locais de defesa civil. Em relação aos recursos hídricos, a priorização de quais são os usos essenciais se tiver a escassez.
1: Também são previstas medidas de monitoramento relacionadas ao abastecimento de combustíveis e alimentos, a atuação da Força Nacional do SUS e a criação de salas de situação para o acompanhamento de temas como incêndios, saúde, estiagem e energia. Reportagem Márcia Fernandes.
3: E a população pode ajudar a prevenir incêndios em áreas urbanas e remotas.
0: Vamos saber na reportagem quais cuidados devem ser tomados para evitar que o fogo se alastre nessa época.

0: nas cidades quanto no campo, o período exige cautela da população. Entre as recomendações do Corpo de Bombeiros está não atear fogo em terrenos como forma de limpeza do ambiente, não colocar fogo em restos de poda, entulho ou lixo, não jogar restos de cigarro acesos nas vias públicas e não soltar fogos de artifício ou fazer fogueiras próximo a locais com vegetação seca. O capitão Jean Charles, porta-voz da Operação Verde Vivo, do Corpo de Bombeiros do Distrito Federal, destaca que a prevenção é a melhor forma de evitar grandes incêndios.
1: Na prevenção, a gente inclui a vigilância. Se houver alguém cometendo um incêndio, iniciando um incêndio, ou com suspeita, que a pessoa possa fazer a denúncia. Use os canais da cidade, segurança de cada cidade, os números de telefone da polícia, corpo de bombeiros, e faça a denúncia. Porque se cada um fizer a sua parte prevenindo e denunciando aqueles que tiverem com comportamento sentido, todos vamos ganhar.
0: Com a possibilidade de intensificação do El Niño nos próximos meses, os cuidados devem ser reforçados. A perspectiva é de aumento do risco de incêndios florestais, especialmente na Amazônia, no Cerrado e na Caatinga. Nas áreas rurais, o uso do fogo para manejo do solo deve ter autorização dos órgãos ambientais do município ou do estado. Também é possível fazer a queima prescrita em ambientes naturais para evitar a propagação de incêndios florestais. Esse tipo de queima também só pode ser feita com orientação e autorização dos órgãos ambientais. Ao primeiro sinal de incêndio, a recomendação é ligar para o Corpo de Bombeiros no 193. Reportagem Luana Karen.
2: O trabalho de restauração do Cerrado, desenvolvido pela iniciativa Araticum, ganhou reconhecimento internacional.
3: O projeto foi escolhido pela Organização das Nações Unidas como uma das iniciativas de referência de restauração mundial.
4: A Araticum foi criada em 2020 para promover a restauração do Cerrado, o segundo bioma do Brasil que abrange mais de 2 milhões de quilômetros quadrados do território nacional e já perdeu mais de 50% de sua vegetação nativa. A iniciativa reúne diferentes setores e busca integrar a ciência aos conhecimentos de povos indígenas, comunidades tradicionais e agricultores familiares para ações relacionadas à conservação da água, do clima e da sociobiodiversidade. Daniel Vieira, pesquisador da Embrapa Recursos Genéticos, fala sobre o trabalho que é desenvolvido.
5: Conservar o cerrado de pé, passando por recuperar o cerrado da melhor maneira possível, tentar trazer o cerrado de volta, passa por uma agricultura sustentável dentro das áreas de agricultura e pastagem no cerrado, conservação do solo.
4: O reconhecimento da iniciativa Araticum Restauração do Cerrado Brasileiro como uma das iniciativas de referência da restauração mundial pela Organização das Nações Unidas aconteceu nesta quarta-feira durante a 17ª sessão da Conferência das Partes da Convenção das Nações Unidas de Combate à Desertificação, na Mongólia. Para a Embrapa Recursos Genéticos e Biotecnologia, responsável pela rede, o reconhecimento internacional demonstra que a ciência brasileira está alinhada aos compromissos nacionais e os esforços coletivos de restauração para produzir soluções voltadas ao enfrentamento da crise climática e da perda de sociobiodiversidade. Reportagem Luciana Colares de Holanda.
2: Estão abertas até o dia 10 de setembro as inscrições para a terceira edição do Prêmio Mulheres e Ciência.
3: A iniciativa dá visibilidade às contribuições de pesquisadoras brasileiras para o desenvolvimento científico e tecnológico do país.
2: Acompanhe na reportagem de Graziele Bezerra.
6: A engenheira agrônoma Mariângela Hungria começou a se interessar por ciência ainda na infância, incentivada pela avó, que transformava as brincadeiras de criança em experiências.
7: Ela lia ia comigo, ela fazia experiências no fundo do quintal, ela viu que eu tinha esse interesse. Eu decidi aquele dia que ia ser uma microbiologista.
6: Hoje, ela atua como pesquisadora na Embrapa Soja e se tornou uma das referências mundiais em biotecnologia do solo. Maria Ângela foi uma das vencedoras na primeira edição do Prêmio Mulheres e Ciência, promovido pelo Conselho Nacional de Desenvolvimento Científico e Tecnológico, CNPq. O trabalho mostrava o uso de biológicos na agricultura, como bactérias e fungos benéficos, em substituição aos fertilizantes químicos.
7: E eu realmente passei toda a minha vida tentando provar e desenvolver pesquisas para fazer os biológicos viáveis para uma agricultura altamente produtiva, mais sustentável. No Brasil, a gente quer ser cientista é muito difícil, sabe? O que a gente tem que vencer as barreiras para fazer ciência é muito difícil.
6: O Prêmio Mulheres e Ciência valoriza a produção científica feminina e incentiva ambientes acadêmicos e científicos mais inclusivos. A diretora de Cooperação Institucional Internacional e Inovação do CNPq, Dalila Andrade Oliveira, explica as quatro categorias de premiação.
8: Incentivo hoje são as jovens estudantes de ensino médio, que a gente já tem de começar a despertar quando ainda nem fizeram opção pela carreira acadêmica. Na categoria estímulo, são pesquisadoras que já estão inseridas no campo científico e que a gente espera que o prêmio dê a elas maior visibilidade. E a terceira faixa individual é a faixa da trajetória. O que esse prêmio faz é reconhecer essa trajetória. E aí a quarta faixa academia das universidades que adotam políticas de valorização da equidade de gênero.
6: As inscrições do prêmio estão abertas até 10 de setembro em gov.br/CNPq. Reportagem Graziele Bezerra.
3: E vamos continuar falando de oportunidades na área de pesquisa e ciência.
2: Estão abertas as inscrições para dois editais que financiam pesquisas aplicadas ao setor produtivo, entre elas a área de inteligência artificial.
3: O primeiro edital oferece bolsas para graduandos em parceria com a iniciativa privada, instituições de governo e entidades do terceiro setor.
2: Já o segundo é o programa Recursos Humanos em Áreas Estratégicas, Pesquisador na Empresa.
9: O primeiro edital do CNPq, em parceria com a CAPES, faz parte do Programa de Mestrado e Doutorado para Inovação 2026. A iniciativa oferece bolsas para graduandos. O objetivo é estimular a realização de pesquisas de mestrado e doutorado em universidades brasileiras, em parceria com a iniciativa privada, instituições de governo e entidades do terceiro setor. A diretora de Cooperação Institucional Internacional e Inovação do CNPq, Dalila Andrade Oliveira, falou sobre o programa.
10: O objetivo mesmo dessa chamada é desenvolver inovação lá na ponta. Então, o que a gente quer, na realidade, é colada numa agenda de inovação para o país, que tem muito a ver com o que a gente está buscando aí em termos de elevar a capacidade inovadora do país.
9: Já o segundo edital é para o programa Recursos Humanos em Áreas Estratégicas, Pesquisador na Empresa. Este ano será direcionado especialmente para a área de inteligência artificial. É o que explica a diretora de Cooperação Institucional Internacional e Inovação do CNPq, Dalila Andrade Oliveira.
10: São 50 milhões de reais para financiar pesquisas em inteligência artificial em empresas inovadoras, startups.
9: Márcia Mortari é professora e pesquisadora da Universidade de Brasília, a UNB, e já participou do programa de recursos humanos.
11: Eu acho que isso que é a grande vantagem, né? Você fixar pessoas altamente qualificadas para estar trabalhando na empresa.
9: Os interessados em participar do programa Recursos Humanos em Áreas Estratégicas Pesquisador na Empresa têm até o dia 9 de outubro para enviar a proposta para o CNPq. Já o prazo para o envio das propostas do programa de mestrado e doutorado para inovação é 11 de dezembro. O endereço é gov.br/CNPq. Reportagem Alisson Machado.
3: E hoje tem estreia aqui na Voz do Brasil com o quadro Ciência na Prática.
2: Toda semana vamos mostrar como a ciência impacta diretamente a vida da população num bate-papo direto e descomplicado.
3: Hoje vamos falar de algo que parece coisa de filme, a pele da tilápia sendo usada no tratamento de ferimentos e queimaduras.
12: Ciência na prática.
13: Pesquisa 100% brasileira está inovando o campo da tecnologia médica para o tratamento de feridas e queimaduras graves.
14: Eu sou Edmar Maciel Lima Júnior, médico, cirurgião plástico, coordenador geral da pesquisa da pele da tilápia na Universidade Federal de Ceará. O grupo da gente viu que até hoje no Brasil não havia nenhuma pele animal registrada na Anvisa, que a tilápia é o peixe mais consumido no Brasil e o segundo maior do mundo. Além de ser um animal de água doce, tem menos risco de transmissão de doença, e a pele é um produto de descarte da piscicultura que contamina o meio ambiente. E aí, quando iniciamos os estudos, detectou-se que a pele da tilápia tem uma proteína importantíssima na cicatrização, e esse foi o start para todo o início e desenvolvimento da pesquisa.
13: O que antes era descartado no manejo de peixes, hoje virou um recurso inovador para cuidados médicos que tem despertado interesse até de instituições internacionais.
14: São 406 pesquisadores, 23 coordenadores de área. Hoje nós temos 48 artigos publicados no Brasil e fora. Ganhamos 27 prêmios em primeiro lugar e temos instituições tanto no Ceará, como no Brasil e no mundo, haja visto como temos o Butantan, a Fiocruz, a própria NASA já fez parceria de pesquisa com a gente.
13: Acompanhe a pesquisa na página da Universidade Federal do Ceará. E esse foi o Ciência na Prática, com produção de Warby Calil e edição de Edinaldo Júnior. E nosso encontro com o Saber Científico volta na próxima semana. Até lá!
2: Você sabe o que são bioinsumos? São produtos de origem biológica que podem ser usados na agricultura para ajudar no controle de pragas, na nutrição das plantas e na melhoria do solo.
3: E para incentivar esse tipo de prática na agricultura familiar, o Banco Nacional de Desenvolvimento Econômico e Social vai apoiar a produção mais sustentável.
2: Interessados podem se inscrever até 31 de agosto.
15: Por meio de uma chamada de projetos, o BNDES, Banco Nacional de Desenvolvimento Econômico e Social, vai disponibilizar 40 milhões de reais para apoiar a produção de bioinsumos por cooperativas e associações de agricultores familiares. Os recursos poderão ser destinados à implantação ou estruturação de unidades de produção industriais ou semi-industriais de bioinsumos para uso próprio, utilizando processos de biotecnologia. O objetivo da iniciativa é estimular a produção de insumos de origem biológica para uso próprio pela agricultura familiar na produção de alimentos saudáveis. Como explica a gerente do Departamento de Inclusão Produtiva e Educação do BNDES, Raquel Zanon.
16: Os bioinsumos, eles podem ser, por exemplo, micro-organismos, predadores naturais de pragas e de extratos vegetais que contribuem para o crescimento e para a saúde dos sistemas agrícolas. O seu uso está associado a práticas agrícolas mais sustentáveis e à segurança alimentar.
15: Mais informações sobre a chamada de projetos estão disponíveis no site bndes.gov.br/bioinsumos. Reportagem André de Barros Lima.
3: Profissionais da segurança pública poderão participar em setembro do Dia C da Capacitação de Gênero.
2: A formação vai abordar temas como atendimento humanizado, sem revitimização, medidas protetivas de urgência e avaliação de risco em casos de mulheres vítimas de violência.
3: O curso será realizado no dia 2 de setembro de forma presencial nas 27 capitais do país.
2: A Coordenadora-Geral de Garantia de Direitos e Acesso à Justiça do Ministério das Mulheres, Ana Maria Martins, detalha a capacitação.
17: Essa formação foi pensada para todos os profissionais da segurança pública, corpo de bombeiros, policiais civis, militares, as perícias. E a ideia é que a gente consiga incorporar justamente a perspectiva de gênero, a sensibilização desses profissionais da segurança pública no atendimento às mulheres em situação de violência.
3: As inscrições encerram no dia 28 de agosto e podem ser feitas pelos sites gov.br/mj ou então gov.br/mulheres.
2: Empresas e representantes do setor de inovação podem participar da escuta de mercado sobre o projeto Nuvem Brasileira.
3: A audiência pública virtual ocorre no dia 3 de setembro, às 10 horas da manhã.
2: O projeto prevê uma solução nacional para armazenamento e processamento seguro de dados da administração pública, com infraestrutura e gestão brasileira.
3: As contribuições do setor podem ajudar a definir alternativas técnicas e contratuais para a implantação da Nuvem Brasileira.
2: Para participar e para obter mais informações, acesse abdi.com.br/nuvem brasileira.
3: E essas foram notícias do governo federal.
2: Uma realização da Secretaria de Comunicação Social da Presidência da República.
3: Fique agora com as notícias do Poder Judiciário e do Congresso Nacional. Boa noite.
2: Boa noite para você e até amanhã.
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19: Jornada do CNJ destaca a prevenção após 20 anos da Lei Maria da Penha.
20: TSE e Google fecham parceria para ampliar proteção contra uso indevido de IA nas eleições.
19: Para o STJ, concordância expressa de proprietária autoriza a cobrança de taxas por condomínio irregular.
20: Boa noite, eu sou o Arthur Filho.
19: E eu sou Walter Lima.
20: Supremo Tribunal Federal retoma julgamento de ação sobre o acesso de autoridades a registros de conexão de usuários da internet.
19: O caso trata de regras de acesso a dados de IP de usuários. O endereço de IP é um número que identifica a conexão usada por um dispositivo para acessar a internet.
20: Jornada do CNJ destaca a prevenção após 20 anos da Lei Maria da Penha.
19: O evento é promovido desde a vigência da Lei Pablo Lemos.
21: O Fórum Nacional de Enfrentamento à Violência contra a Mulher foi aberto hoje em Campo Grande, Mato Grosso do Sul. Um dos pontos discutidos é saber qual é a razão da violência contra a mulher. Ao fim da jornada de 2 dias, o Conselho Nacional de Justiça vai fazer um documento estratégico com propostas concretas para o aprimoramento da política judiciária nacional de enfrentamento à violência contra as mulheres.
20: A Associação de Moradores em Parcelamentos Irregulares pode cobrar taxas condominiais quando proprietários concordarem expressamente por escrito com a obrigação.
19: Essa conclusão é do Superior Tribunal de Justiça, o STJ. Fátima Uchoa.
22: Um condomínio constituído em parcelamento irregular no Distrito Federal ajuizou ação de cobrança contra uma condômina para receber o pagamento de cotas referentes a cerca de 5 anos. Ao reformar a sentença, o Tribunal de Justiça do DF entendeu que a cobrança era válida diante da assinatura da proprietária do imóvel concordando com as taxas. E a terceira turma do STJ manteve o entendimento, avaliando que o consentimento voluntário torna legítima a exigência das contribuições e afasta a aplicação de precedentes do Supremo Tribunal Federal e do próprio STJ, os quais proíbem a cobrança de taxas de pessoas que não aderiram à associação. O relator foi o ministro Vilas Boas Cueva.
20: O Emprega Lab foi instalado em Mato Grosso do Sul nesta quinta-feira.
19: A iniciativa é um dos pilares da pena justa e emprega do Conselho Nacional de Justiça, Rocine Gomes.
23: O Mato Grosso do Sul se tornou o 10º estado brasileiro a instalar o Emprega Lab. O lançamento foi no Tribunal Regional do Trabalho da 24ª Região, em Campo Grande. O objetivo é capacitar profissionalmente pessoas que estão passando por privação de liberdade ou que deixaram o sistema prisional. O evento contou com autoridades e uma exposição de artesanato produzido por custodiados. Até o fim de setembro, a expectativa é lançar o Emprega Lab no Acre, no Espírito Santo, no Paraná e em Rondônia.
20: TSE e Google fecham parceria para ampliar proteção contra uso indevido de IA nas eleições.
19: Nesta quarta-feira, em Brasília, foi lançada uma campanha para incentivar candidatas e candidatos das eleições gerais de 2026 a utilizarem a ferramenta de detecção por semelhanças. Guilherme Firmino tem mais informações.
24: Desenvolvida pelo YouTube, a tecnologia é capaz de identificar conteúdos gerados por inteligência artificial que reproduzem imagens de uma pessoa. A ferramenta permitirá que os próprios candidatos acompanhem a utilização de sua imagem no ambiente digital, podendo identificar, analisar e, se houver uso indevido de imagem, solicitar remoção do conteúdo. O presidente do TSE destacou que a parceria representa um esforço conjunto para preservar direitos fundamentais no ambiente digital e fortalecer a confiança no processo eleitoral.
20: Justiça condena o Estado do Maranhão a recuperar casarão histórico no centro da capital, em São Luís.
19: Decisão atende a pedidos do Ministério Público Federal, Sabrine Menezes.
0: Com a decisão, o Estado do Maranhão tem até 3 meses para apresentar ao IPHAN e executar um projeto de obras emergenciais para eliminar os riscos estruturais e conter a deterioração da fachada e da cobertura do casarão, localizado na Rua Portugal. Já o projeto de recuperação integral deve ser executado em até 6 meses. Além disso, o Estado deve manter a vigilância patrimonial contínua do imóvel para evitar invasões, ocupações irregulares e novos danos. Em caso de descumprimento das obrigações, a multa é de R$ 1.000 por dia.
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20: A você, uma boa noite.
19: E até amanhã.
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4: Eu sou Paula Groba.
5: E eu sou Humberto Pinheiro.
4: E estes são os destaques de hoje do Jornal do Senado, que começa agora.
5: O Congresso antecipa a comissão mista para analisar fim da chamada taxa das blusinhas.
4: Fies pode ter desconto maior para médicos que trabalham em áreas sem atendimento.
5: Pesquisa data Senado. Brasileiras sofrem violência, mas não se reconhecem como vítimas.
4: Boa noite.
5: Boa noite.
4: Para atrair médicos para regiões onde faltam profissionais, um projeto em análise no Senado propõe aumentar o desconto na dívida do Fies a quem trabalhar nessas áreas.
5: A ideia é transformar o abatimento da dívida em um incentivo para levar mais médicos aos locais onde a população mais precisa de atendimento pelo SUS. Quem traz os detalhes é a repórter Patrícia Oliveira.
7: Mais de 60% dos médicos do país estão concentrados em 48 municípios e em capitais com mais de 500 mil habitantes, deixando outras áreas, especialmente na região norte, com escassez de profissionais. Um projeto do senador Dr. Irã, do Progressistas de Roraima, propõe que médicos formados com financiamento do Fies descontem até metade do valor da parcela mensal da dívida quando trabalharem na rede pública em áreas com falta e dificuldade de reposição ou retenção desses profissionais, consideradas prioritárias pelo Ministério da Saúde. Hoje, o Fies já permite abatimento da dívida para médicos que atuam por pelo menos 1 ano em equipes de saúde da família e em outros grupos específicos que atendem essas regiões. O projeto amplia o benefício para todos os médicos, inclusive especialistas, que trabalharem nos serviços públicos dessas localidades. Para o senador, a proposta, que está pronta para votação na Comissão de Assuntos Sociais, pode reduzir a dívida dos profissionais e levar médicos para onde eles são mais necessários.
25: Damos um alívio grande ao jovem médico que muitas vezes sai da faculdade com uma dívida enorme e, ao mesmo tempo, levamos mais profissionais às estruturas hospitalares, às UBSs, enfim, a todas as estruturas de atendimento do nosso gigante SUS, reforçando o acesso às pessoas que mais precisa nos encontrar esse país.
7: Se for aprovado na Comissão de Assuntos Sociais, o projeto ainda será analisado pela Comissão de Assuntos Econômicos.
4: E a Comissão de Direitos Humanos vai criar um grupo de trabalho sobre a suspensão pela Anvisa de um remédio para a distrofia de Duchenne.
5: Essa distrofia muscular é uma doença genética rara e progressiva que causa perda de força dos músculos. A reportagem é de Márcio Maturana.
26: A Comissão de Direitos Humanos fez uma audiência pública com especialistas e famílias de pacientes para debater a situação regulatória do medicamento. Débora Racelli, mãe do paciente Raul, de 6 anos, disse que o Elevides é a esperança das famílias.
27: Aproximadamente no Brasil, temos 15 meninos medicados, como já foi falado. 1.200 meninos no mundo receberam o tratamento através de estudos e via comercial. Eles estão bem, eles estão crescendo, eles estão vivendo, eles estão indo para a escola, eles estão indo brincar. ficar. Pode não ter os melhores ganhos no gráfico, mas a doença parou, a doença estabilizou, a doença está dando respiro para que eles sejam crianças.
26: O diretor da Anvisa, Daniel Pereira, explicou que a decisão da agência não é definitiva.
6: Não há decisão imutável por parte da agência. As decisões da agência, elas são feitas conforme os dados que a gente tem no momento, conforme os dados que a gente recebe, conforme os dados que a gente consegue, né, avaliar.
26: O medicamento é aplicado em dose única e os pacientes são acompanhados com relatórios periódicos. O laudo definitivo sobre a eficácia do remédio deve ser concluído em 2031. A senadora Damaris Alves, do Republicanos do Distrito Federal, que é presidente da Comissão de Direitos Humanos e coordenou o debate, anunciou que vai criar um grupo de trabalho para buscar uma solução no caso do medicamento Elevides.
4: A comissão mista que analisa a medida provisória que zera o imposto de importação sobre compras de até 50 dólares em plataformas virtuais se reúne amanhã para eleger o presidente. Conhecida como taxa das blusinhas, a MP também autoriza o ministro da Fazenda a alterar as alíquotas do imposto de importação sobre remessas postais internacionais. Para compras de até 50 dólares, a alíquota poderá ser reduzida a zero. Já para remessas de até 3 mil dólares, poderá chegar a 30%.
5: O deputado Reginaldo Lopes, do PT de Minas Gerais, foi indicado pelo presidente da Câmara, Hugo Mota, para presidir a comissão. A indicação do relator caberá ao Senado. O parlamentar defendeu a aprovação rápida da MP, que perde a validade no dia 8 de setembro.
8: Nós vamos debater e fazer um grande diálogo com todos os setores econômicos da indústria brasileira, com os parlamentares, senadores, e vamos sim defender a aprovação imediata deste direito do povo brasileiro de poder ter isenção nas suas compras internacionais até 50 dólares.
4: A violência contra a mulher ainda é uma realidade no Brasil e muitas brasileiras não reconhecem como violência situações de agressão que vivenciam no dia a dia.
5: Os dados estaduais da mais recente pesquisa nacional do Data Senado revelam diferenças na percepção da violência de gênero entre os estados e mostram como essa falta de reconhecimento pode dificultar a denúncia e a busca por ajuda. A reportagem é de Raíssa Abreu.
9: A distância entre a violência vivida e a declarada é uma das principais conclusões da pesquisa. Em Alagoas, 36% das mulheres relataram situações de violência sem identificá-las como violência doméstica ou familiar. No Paraná e em São Paulo, esse índice foi de 25%. O presidente do Senado, Davi Alcolumbre, disse em nota que divulgar dados por estado ajuda a entender o problema em profundidade e aumenta a chance de combatê-lo. O coordenador do Data Senado, José Henrique Varanda, disse que o objetivo não é criar um ranking entre os estados.
10: O detalhamento estadual é muito mais importante não para criar um ranking, mas para identificar as necessidades de cada localidade. A gente olha para esses números, a gente vê que ainda estamos assim, muito aquém da realidade.
9: A 11ª edição da Pesquisa Nacional de Violência contra a Mulher ouviu 21.641 mulheres nos 27 estados e no Distrito Federal. A pesquisa é uma parceria do Data Senado com o Observatório da Mulher contra a Violência.
11: Eleições 2026.
4: O programa Seu Voto Importa, da Justiça Eleitoral, vai oferecer transporte a eleitores com mobilidade reduzida.
5: A solicitação deve ser feita até 14 de setembro, 20 dias antes da data da eleição. Repórter Pedro Pincer.
13: Eleitoras e eleitores que necessitarem de apoio para se deslocarem até seus locais de votação nas eleições de 2026, contarão com um serviço de transporte individual gratuito. O programa Seu Voto Importa, do Tribunal Superior Eleitoral, busca reduzir as barreiras físicas ao exercício do voto e promover a inclusão de grupos historicamente vulnerabilizados. E foi inspirado em experiências desenvolvidas por tribunais regionais como o de Pernambuco. Assessor de planejamento do órgão, Acácio Leite, explicou como o Seu Voto Importa funciona na prática.
14: Então nós transportamos eleitores com deficiência visual, deficiência auditiva, paralisia cerebral, síndrome de Down, autismo, deficiência física, todos os tipos de deficiência nós atendemos. anos. No dia das eleições, vai buscar esse eleitor em casa, leva ele para votar até o local de votação e traz ele de volta até a casa dele com toda a segurança e com um apoio técnico bem interessante.
13: A solicitação pode ser apresentada pelo próprio eleitor ou, quando necessário, por seus representantes legais ou de apoio. O pedido pode ser feito presencialmente, diretamente no cartório eleitoral da zona correspondente ou por canais remotos e eletrônicos até 14 de setembro.
4: E amanhã, sexta-feira, começa o horário eleitoral gratuito das eleições 2026. As emissoras de rádio e TV devem destinar tempo para que os candidatos e candidatas divulguem as propostas de campanha para os cargos de presidente da República, deputado federal, governador, senador e deputado estadual ou distrital, no caso do Distrito Federal.
5: A propaganda eleitoral gratuita será veiculada de segunda a sábado com 50 minutos diários em rede, divididos dois blocos de 25 minutos no rádio e na TV. Além disso, 70 minutos serão destinados a inserções de 30 e 60 segundos distribuídas ao longo do dia. O horário eleitoral deve ocorrer até o dia 1º de outubro, 3 dias antes da realização do primeiro turno. Com edição de Paula Grova e trabalhos técnicos de Eliseu Caires, o Jornal do Senado fica por aqui. Acompanhe agora as notícias da Câmara dos Deputados. Boa noite.
4: Boa noite e até amanhã.
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3: Presidentes estabelecem prioridades para votações do esforço concentrado.
12: Deputados obrigam notificação de distúrbio vocal relacionado ao trabalho.
15: Avança a proposta que permite instalação de faróis auxiliares em caminhões.
16: Boa noite. Uma comissão da Câmara aprovou a instalação de faróis auxiliares em caminhões. A repórter Maria Neves explica por que a medida foi considerada necessária.
17: A Comissão de Viação e Transportes da Câmara dos Deputados aprovou o projeto do deputado Rodrigo Dazaeli, do PL do Mato Grosso, que permite a instalação de faróis auxiliares em caminhões que circulam em áreas privadas. Pelo texto, veículos de transporte de carga utilizados em atividades agropecuárias, florestais, industriais e logísticas poderão ter luzes adicionais, desde que elas possam ser desligadas manualmente para circular em vias públicas. Na opinião do relator, deputado Zé Trovão, do PL de Santa Catarina, a mudança evita que os motoristas sejam punidos simplesmente por terem o equipamento no caminhão. Ele também defende que a iluminação adicional vai tornar a direção de caminhões mais segura.
21: Nós temos hoje muitos veículos que transitam em propriedades rurais, em áreas que são 500, 600, até 1000 quilômetros ou mais, em estradas precárias, estradas de chão. E essas estradas, elas não têm iluminação de nenhum tipo. Às vezes o cara está transitando, quando ele vê, ele está em cima de um animal, de um boi, de um cavalo ou de um animal silvestre e acaba acontecendo um acidente. Se ele tem as lâmpadas auxiliares, ele consegue ter um foco maior, mais longe desses animais, essas estradas.
17: Pelo texto aprovado, o condutor que trafegar por via pública com a iluminação auxiliar ligada incorrerá em infração grave a ser punida com multa e retenção do veículo para regularização. Uma pesquisa realizada pela Fundação Instituto de Pesquisas Econômicas e a Secretaria Nacional de Trânsito apontou que caminhões e ônibus respondem por aproximadamente 4% dos veículos em circulação no país. Isso corresponde a cerca de 4 milhões e 900 mil veículos. A proposta que permite a instalação de faróis auxiliares em caminhões ainda será analisada pela Comissão de Constituição e Justiça. Da Rádio Câmara de Brasília, Maria Neves.
2: Transportes.
3: Júlio Arco Verde, do PP do Piauí, apoia a proposta que muda as regras de cobrança do IPVA. O texto estabelece a alíquota máxima de 1% sobre o valor venal dos veículos e determina que os estados possam conceder descontos para modelos menos poluentes.
12: A proposta considera exclusivamente o peso de fábrica do veículo, em vez do valor de mercado para o cálculo do IPVA. Júlio Arco Verde acredita que a medida torna a cobrança do imposto mais justa e alinhada a modelos adotados em outros países.
2: Com consumidor.
3: Embalagens de produtos industrializados não poderão exibir fotos de componentes que não fazem parte da receita. É o que determina o projeto de Félix Mendonça Júnior, do PDT da Bahia, segundo o qual as ilustrações orientam mais a decisão de compra do que a leitura da lista de ingredientes.
12: Além disso, o projeto de Félix Mendonça Júnior prevê que a Anvisa estabeleça o teor mínimo de ingredientes, como chocolates, frutas e queijos, para destaque nas embalagens, seguindo padrões internacionais de composição e denominação de alimentos.
2: Direitos Humanos.
3: Gervásio Maia, do PCdoB da Paraíba, defende a aprovação de projeto que obriga academias a trazer informações e instruções em braille nos equipamentos. Relator da matéria na Comissão de Constituição e Justiça da Câmara, o deputado afirma que o objetivo é ampliar a autonomia das
12: chocolates, frutas e queijos para destaque nas embalagens, seguindo padrões internacionais de composição e denominação de alimentos.
2: Direitos Humanos.
3: Gervásio Maia, do PCdoB da Paraíba, defende a aprovação de projeto que obriga academias

0: inclusão desse público nas atividades físicas, contribuindo também para a redução do risco de acidentes durante a prática dos exercícios.
1: A alteração no Estatuto do Índio vai garantir a disponibilidade de intérpretes de línguas de povos originários em atendimentos públicos a indígenas. A relatora da matéria na Comissão da Amazônia, deputada Dilvanda Faro, do PT do Pará, pede urgência na aprovação do texto.
0: Dilvanda Faro explica que a medida amplia o acesso a direitos e a serviços essenciais, priorizando a contratação de intérpretes das próprias comunidades para facilitar a comunicação e evitar a criação de cargos permanentes.
2: Justiça.
1: Devedores de pensão alimentícia podem ser proibidos de entrar em estádios de futebol e outros eventos esportivos. A restrição está prevista em um projeto apresentado por Rodrigo Gambale, do Podemos de São Paulo.
0: A proposta exige que os organizadores dos eventos barrem os inadimplentes na entrada, inclusive por biometria. Rodrigo Gambale acredita que a medida protege crianças e adolescentes e dá mais agilidade à cobrança das pensões.
2: Segurança Pública.
1: Alexandre Leite, do União de São Paulo, propõe aumentar a pena para quem fizer falsa acusação de violência doméstica e familiar. O deputado explica que a ideia é alterar o Código Penal para endurecer a punição do crime de denunciação caluniosa.
0: O texto também prevê que a concessão de medida protetiva com base em denúncia falsa passe a configurar o crime de denunciação caluniosa. Alexandre Leite afirma que a medida busca preservar a credibilidade do sistema de proteção às vítimas e punir quem agir de má fé.
2: Desenvolvimento Regional.
1: Projeto de Domingos Neto, do PSD do Ceará, busca ampliar a utilização do reuso de água e da dessalinização em regiões afetadas pela seca. O deputado também inclui no texto incentivos de financiamento para projetos que adotarem essas tecnologias.
0: Domingos Neto explica que a iniciativa facilita o acesso a financiamentos para projetos que promovam fontes complementares de abastecimento de água. Ele acrescenta que a medida prioriza a eficiência do uso da água, além de preservar os mananciais.
2: Trabalho.
1: Os deputados aprovaram um projeto que obriga a notificação do distúrbio vocal relacionado ao trabalho como doença funcional. A repórter Paula Bittar tem os detalhes.
3: A Comissão de Constituição e Justiça da Câmara aprovou o projeto que determina a notificação compulsória do distúrbio vocal relacionado ao trabalho como doença funcional. O objetivo é aperfeiçoar as políticas públicas e proteger a saúde vocal de profissionais que utilizam a voz como instrumento de trabalho, em especial professores e teleoperadores. O autor do projeto, o deputado Rogério Correia, do PT de Minas Gerais, ressaltou que o distúrbio é uma doença que está extremamente associada ao trabalho.
4: Ela vai influenciar na vida das pessoas e precisa de ter o tratamento relacionado ao trabalho, por isso uma doença do trabalho. Assim colocado, leva os professores a ter uma proteção pela profissão que ele exerce.
3: O projeto considera distúrbios vocais relacionados ao trabalho quaisquer formas de desvios vocais relacionados à atividade profissional que diminuam, comprometam ou impeçam a atuação ou a comunicação do trabalhador. A proposta que determina a notificação compulsória do distúrbio vocal relacionado ao trabalho como doença funcional já pode seguir ao Senado. Da Rádio Câmara de Brasília, Paula Bittar.
0: Ayrton Faleiro, do PT da Bahia, comemora a aprovação na Câmara do fim da escala 6x1. Na avaliação do deputado, a medida amplia direitos e melhora a qualidade de vida da classe trabalhadora.
1: O parlamentar também afirma que a mudança representa um ganho para a economia e destaca a participação de trabalhadores, dos parlamentares e do governo federal na aprovação da proposta. Para Ayrton Faleiro, a medida garante mais dignidade aos trabalhadores brasileiros.
5: A aprovação do fim da escala 6x1, estabelecendo 2 dias de descanso para a classe trabalhadora, para cuidar da família, para cuidar da saúde, para cuidar do esporte, para cuidar da sua religiosidade, é um ganho fundamental para a nossa economia. Quem está de parabéns mesmo são os trabalhadores e trabalhadoras do Brasil, que agora vão ter

0: uma condição mais digna para, além do trabalho, uma vida melhor.
1: Saúde.
2: É de Josenildo, do PDT do Amapá, projeto que proíbe a prescrição e o uso de implantes hormonais para fins estéticos ou melhoria do desempenho físico. O projeto prevê que esses produtos somente sejam indicados para diagnóstico compatível e respaldo científico.
3: Josenildo propõe que farmácias e estabelecimentos registrem o profissional responsável, o paciente, a composição e o lote de cada implante. O congressista explica que o registro de cada implante permite identificar prescrições que usam diagnósticos médicos como justificativa para fins estéticos.
1: Previdência.
2: Eduardo da Fonte, do PP de Pernambuco, apresentou projeto que determina o pagamento provisório do benefício de prestação continuada quando o INSS não analisar o pedido em até 45 dias. Ele explica que a implantação deverá ser feita em até 5 dias úteis após o fim do prazo.
3: Eduardo da Fonte esclarece que o pagamento temporário não substitui a análise definitiva do INSS. Ele acrescenta que, se o pedido for negado, o benefício será interrompido depois de assegurado o direito de defesa, sem devolução automática dos valores recebidos de boa-fé.
1: Cultura.
2: Projeto de Adriano do Baldi, do PP de Goiás, inclui o Dia Nacional do Povo Cigano, celebrado em 24 de maio, no calendário oficial de eventos nacionais. Ele explica que a medida visa incentivar a realização de campanhas educativas e de combate a estereótipos.
3: Embora 24 de maio já marque o Dia Nacional do Cigano, Adriano do Baldi diz que o reconhecimento oficial da data vai dar mais visibilidade a esta comunidade histórica e vai fortalecer o acesso a direitos básicos como documentação, saúde, educação e moradia.
2: Pastor Diniz, do União de Roraima, é favorável à renovação da permissão para que a Rondovisão Rondônia Rádio e Televisão continue operando uma emissora de rádio FM em Ji-Paraná por mais 10 anos.
3: O relator da proposta na Comissão de Comunicação afirma que a documentação apresentada pela empresa atende às exigências legais e às normas do colegiado. Por isso, o pastor Diniz defende a homologação do ato do Poder Executivo pelo Congresso Nacional.
1: Educação.
2: Projeto de Da Vitória, do PP do Espírito Santo, prevê descontos a participantes do FIES com pagamentos em dia ou em atraso de até 90 dias. Ele argumenta que a proposta permite que o beneficiário quite a dívida à vista sem pagar juros e multas, com desconto de até metade do valor financiado.
3: Da Vitória também propõe parcelamento em até 150 meses, com eliminação de juros e multas, além de desconto de até 30% sobre a dívida principal. O deputado diz que as renegociações devem alcançar os bons pagadores, desde que não provoquem perda de receita para o fundo estudantil.
1: Votação.
2: Em reunião com o presidente da República, os presidentes da Câmara, Hugo Mota, e do Senado, Davi Alcolumbre, definiram os projetos que terão prioridade na semana de esforço concentrado do Congresso. O repórter José Carlos Oliveira tem os detalhes.
4: Os presidentes da Câmara dos Deputados, Hugo Mota, e do Senado, Davi Alcolumbre, se reuniram com o presidente Lula no Palácio Alvorada e definiram 5 propostas com prioridade de votação entre 1º e 4 de setembro, último esforço concentrado do Congresso antes da eleição de outubro. 4 propostas já foram aprovadas pelos deputados e estão em análise no Senado. O fim da escala 6x1 de trabalho semanal, a chamada PEC da Segurança Pública, a Política Nacional de Minerais Críticos e Estratégicos e os incentivos fiscais para a instalação de data centers no Brasil, batizados de Redata. O presidente da Câmara, Hugo Mota, elogiou a possibilidade de avanços legislativos por meio de diálogo e cooperação institucional.
5: Mais feliz ainda de ver essas matérias que passaram na Câmara, como a PEC da Segurança, a PEC do fim da escala 6x1, o projeto dos minerais críticos, que é um projeto estratégico para o país, de soberania nacional, e também o Redata, que além do ponto de vista dos investimentos que o Brasil irá receber, nós teremos condição também de armazenar os necessidades da população brasileira aqui em nosso país, não mais dependendo de outros países.
4: O quinto item da pauta prioritária é a medida provisória que zera temporariamente a chamada taxa das blusinhas, ou seja, a cobrança do imposto de importação federal de 20% sobre remessas postais internacionais de até 50 dólares. Hugo Mota lembrou que a medida provisória perde a validade em setembro, com riscos de prejuízos para milhões de brasileiros que compram pela internet. Mota indicou o deputado Reginaldo Lopes, do PT de Minas Gerais, para presidir a comissão mista sobre o tema. Os deputados aprovaram a PEC da segurança em março. O texto garante mais recursos para o setor, inclusive por meio da destinação de dinheiro arrecadado com as BETs para o Fundo Nacional de Segurança Pública e o Fundo Penitenciário Nacional. O fim da escala 6x1 foi aprovado pela Câmara em maio. O projeto prevê jornada de 40 horas semanais em 5 dias, com 2 de descanso e sem redução de salário. Também em maio, os deputados aprovaram a Política Nacional de Minerais Críticos, com incentivos governamentais à exploração de minerais considerados fundamentais na produção de tecnologias, como smartphones, carros elétricos e sistemas militares. O projeto de lei do REDATA, Regime Especial de Tributação para Serviços de Data Center, foi aprovado pela Câmara em fevereiro. Da Rádio Câmara de Brasília, José Carlos Oliveira.
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1: Economia.
3: Doutor Luiz Ovando, do PP de Mato Grosso do Sul, defende a proposta de emenda à Constituição que amplia a imunidade tributária para igrejas e entidades filantrópicas. O texto já foi aprovado na Câmara e seguiu para análise dos senadores.
2: O deputado afirma que a medida fortalece o trabalho social desenvolvido por igrejas e organizações beneficentes, ampliando recursos destinados ao atendimento da população. Doutor Luiz Ovando acrescenta que a proposta prevê mecanismos de devolução tributária para evitar cobranças consideradas excessivas.
7: Quando você compra uma lâmpada, compra alguma coisa em supermercado, então isso tudo é tributado. Então, se já está tributado e o cidadão, membro da igreja, já paga imposto de renda, se ele tiver uma empresa, ele também recolhe esse valor, nós estamos aqui, através dessa PEC, defendendo o fato de que as instituições e também as filantrópicas que prestam serviço à comunidade sejam isentadas, sejam imunizadas, vamos dizer assim, desse recolhimento. E se acontecer, isso seja devolvido através de um cashback.
3: Zé Neto, do PT da Bahia, apresentou o projeto que cria o programa Fazer o Bem para a Melhor Idade, que permite a empresas abater do imposto de renda valores destinados a idosos que vivem em asilos ou casas de repouso.
8: E o que é que nós queremos? Que nesse projeto a gente vai atender os idosos com rendimentos mensais inferiores ao limite da isenção de imposto de renda que estejam nos abrigos de idosos e casas de idosos. Que a tendência é que isso cresça muito. Quem dá assistência a esses idosos? Como vão ser assistidos? Cada dia você tem menos pessoas na família e você vai ter muito mais pessoas que não vão ter esse atendimento, e isso é uma forma de dar uma atenção e uma assistência junto com a ordem governamental, com o Estado, município, Estado, União, para que a gente possa diminuir essas dificuldades que são vividas pelos idosos no Brasil.
2: Zé Neto explica que, pelo texto, cada empresa poderá apoiar até 3 idosos com abatimento limitado a 5% do imposto devido por ano. Para ter direito ao incentivo, a pessoa jurídica deverá obter o certificado amigo do idoso após a habilitação junto à Receita Federal.
3: Bandeira de Melo, do PV do Rio de Janeiro, é um dos autores da proposta de emenda à Constituição que busca preservar incentivos estaduais e municipais a projetos culturais e esportivos após a reforma tributária. O texto permite que empresas continuem apoiando iniciativas desses setores com abatimento de parte do imposto devido.
2: Bandeira de Melo alerta que a substituição do ICMS e do ISS pelo...
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1: Muito barulho pra Thalita Mel! Solta, Damião! Vai! Thalita, estão dizendo por aí que a gente tem uma.

0: Porque sempre essas coisas acontecem, filho. É, isso, a mensagem é pra todas.
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0: Você está com Kiko e o programa. E o programa Ouvinte Radiante.
1: Alô, Tarcísio, acordeou!
2: Oh, meu mano, velho!

0: 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Você curtiu Mano Walter, Pancada de Morena, com a participação do Tarcísio do Acordeon. Também você curtiu João Gomes. Lembrei de nós. Lembrei de nós com o Mestrinho e o JP. Também você curtiu Zé Vaqueiro, como no filme. Halloween Band. Forever You Light. Forever You Light. E também Panda, Calcinha de Renda. Rafaela Santos, Itens. Itens Esquecidos. Já já tem mais música. Muita música boa você já ouviu nessa noite maravilhosa. E vai ouvir muito mais já já. Aqui na programação da Toritama FM 104,9. Fica com Kiko.
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0: Metal e também FM 104,9. Agora são 8 horas e 48 minutos. Forte abraço, alô Gordinho do Zip, lá na Rua da Fábrica de Tubo, no bairro Independente. Alô Neide do Almoço e toda a sua equipe. A gerente Carol Vaqueira, Marcela, Silene, Júlia, MacGyver. Alô Cleiton. E a Carol Vaqueira aumenta o volume, que vem o Wesley Safadão e Rei Vaqueiro. Bem-vinda ao meu mundo.
1: Isso é por isso que eu digo, vaquejada é bom e eu gosto.
0: Aumente o volume, Carol Vaqueira. Agora são 8 horas e 48 minutos.

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